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3: 9:20. 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
0: Escutou quem tá chegando? Zé Neto e Cristiano. Barulho do Foguete.
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1: 9:39.
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11: 10:05.
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4: 10:20.
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1: 10h41.
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2: Felipe Araújo e Japinha Conde. Você não vale nada.

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6: 11:03.
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3: 11:21.
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Thiago Carvalho, Wesley Safadão, arranhando o azulejo. 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
0: 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João Gomes. Iguinho e Lulinha. E Tarcísio do Acordeon. Coração de vaqueiro.
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1: 11:41.
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8: Os Agrobó.

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1: O maior fenômeno da música sertaneja para cantar com nós, nosso amigo Michel Teló.
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0: Cleiton Romário no churrasco.
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1: 00h21.
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1: 00:42.
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1: Pereira. Pra botar pendura.

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12: 1:06.
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3: 1:22.
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0: 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Léo Santana e Anitta, Contatinho.

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1: 1h42.
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3: Tá chegando mais um Bolão do Ras, e pra cantar com a gente, João Carreiro e Capataz.
4: Ó, o trem deu até rima e ficou bom demais. João Carreiro e

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7: 2h22. 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
3: 2h40.
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5: 3:04.
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3: 3h22. 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
0: É, Rodrigo, dessa vez acho que ela não causou nada, hein? Será que superou? Eu acho que sim.

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4: 3h41. 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
2: 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A melhor música sempre por aqui, na Nova Onda! Ícaro e Gilmar, não me esquecerá!

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10: 4:03.
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2: 4:15. 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
3: 4:21.
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4: 4:27.
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3: 4:33.
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4: 4h41.
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1: Que a nossa voz, duetada com o som deste divino instrumento, casados com a melodia do nosso desejo e do nosso sentimento, ecoe dentro de cada coração, levando o sabor da verdadeira, doce e pura poesia, de uma sonoridade singela.

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13: 5:04.
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1: 5:21.
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1: 5:24.
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5: 5:41.
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3: 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Assim nasce.

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Senhor, no silêncio desse dia que amanhece, venho te pedir a paz, a sabedoria e a força. Eu quero hoje, Senhor, olhar o mundo com os olhos cheios de amor. Eu quero ser paciente, compreensivo, prudente. Quero ver além das aparências teus filhos como o Senhor mesmo os vê. E assim, Senhor, ver somente o bem em cada um deles. Fecha meus ouvidos, Senhor, a toda calúnia. Guarda minha língua de toda maldade, que só do teu amor se encha meu ser. Que eu seja bom e verdadeiro, para que todas as pessoas que se aproximem de mim sintam a sua presença. Pai, reveste-me da sua beleza, e que no decorrer desse dia eu possa amar o meu próximo como a mim mesmo. Senhor, a cruz não foi o fim, porque o Senhor continua vivo em nossos corações.

Ó Maria Santíssima, que em vossa imagem milagrosa de Aparecida espalhais inúmeros benefícios sobre o Brasil, eu, embora indigno de pertencer ao número dos vossos servos, mas desejando participar dos benefícios da vossa misericórdia, prostrado a vossos pés, consagro-vos o entendimento para que sempre pense no amor que mereceis. Consagro-vos a língua para que sempre vos louve e propague a vossa devoção. Consagro-vos o coração para que depois de Deus vos ame sobre todas as coisas. Recebei-nos, ó Rainha incomparável, o ditoso número dos vossos servos. Acolhei-nos debaixo da vossa proteção. Socorrei-nos em nossas necessidades espirituais e temporais, e sobretudo na hora da nossa morte. Abençoai-nos, ó Mãe Celestial, e com vossa poderosa intercessão fortalecei-nos em nossa fraqueza, a fim de que, servindo-vos fielmente nesta vida, possamos louvar-vos, amar-vos e render-vos graças no céu.

0: Neste domingo, dia 2 de agosto, dia de São Pedro Julião Eymar, nós iniciamos o programa Manhã de Luz e recordamos todos os sacerdotes neste primeiro domingo do mês de agosto, que no Brasil nós recordamos das vocações sacerdotais, assim como também, durante toda esta semana, lembramos dos nossos diáconos e queremos pedir a intercessão da Virgem Maria para que todo o clero permaneça fiel à sua vocação. Transmito hoje a Santa Missa às 8 horas da manhã, no horário de Brasília, pelo canal do YouTube Padre Alex Nogueira, a missa do 18º Domingo do Tempo Comum, que eu presido na capela do Mosteiro Preciosíssimo Sangue, em Jacarezinho, no Paraná. E assim, unidos nesta fé, vamos rezar. Rezar especialmente pelos nossos padres, por todo o clero. Rezemos. Em nome do Pai, e do Filho, e do Espírito Santo. Amém. Que a graça de nosso Senhor Jesus Cristo, o amor do Pai e a comunhão do Espírito Santo estejam sempre convosco. Bendito seja Deus que nos reuniu no amor de Cristo. Assim unidos, ouçamos o Evangelho deste 18º domingo do tempo comum.
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0: Evangelho de Jesus Cristo segundo Mateus, capítulo 14, versículos de 13 a 21. Naquele tempo, quando soube da morte de João Batista, Jesus partiu e foi de barco para um lugar deserto e afastado. Mas quando as multidões souberam disso, saíram das cidades e o seguiram a pé. Ao sair do barco, Jesus viu uma grande multidão. Encheu-se de compaixão por eles e curou os que estavam doentes. Ao entardecer, os discípulos aproximaram-se de Jesus e disseram: "Este lugar é deserto e a hora já está adiantada. Despede as multidões, para que possam ir aos povoados comprar comida." Jesus, porém, lhes disse: "Eles não precisam ir embora. Dai-lhes vós mesmos de comer." Os discípulos responderam: "Só temos aqui 5 pães e 2 peixes. Jesus disse: "Trazei-os aqui." Jesus mandou que as multidões se sentassem na grama. Então pegou os 5 pães e os 2 peixes, ergueu os olhos para o céu e pronunciou a bênção. Em seguida, partiu os pães e os deu aos discípulos. Os discípulos os distribuíram às multidões. Todos comeram e ficaram satisfeitos. E dos pedaços que sobraram, recolheram ainda 12 cestos cheios. E os que haviam comido eram mais ou menos 5.000 homens, sem contar mulheres e crianças. Palavra da salvação. Glória a vós, Senhor. Estamos no Evangelho de São Mateus, e é fato que este evangelista escreveu para uma comunidade de cristãos que antes eram judeus, que professavam a fé no único Deus, segundo o judaísmo. Esses se tornaram cristãos. E é muito comum encontrar no Evangelho de São Mateus várias comparações da pessoa de Jesus com profetas do Antigo Testamento. E aqui, na multiplicação dos pães, esta cena remete a uma cena lá do Antigo Testamento, que está em 2º Livro de Reis, capítulo 4, dos versículos 42 a 44, quando o profeta Eliseu multiplicou cerca de 20 pães para alimentar 100 homens. E também

0: sobrou um pouco dos pães que foram multiplicados pelo profeta Eliseu. E agora, no Novo Testamento, nós temos Jesus, que é muito maior que o profeta Eliseu, e promove também uma multiplicação dos pães. Nesta multiplicação, nós temos 5 pães e 2 peixes, como se fossem de fato esmola dada aos pobres. É pouca coisa para o tamanho daquela multidão. Porém, Deus sempre retribui o dobro, o triplo, àqueles que doaram de bom coração. Um outro fato deste evangelho também, nós temos aqui Jesus que multiplica os pães, e quem distribui esses pães são os seus discípulos, mostrando de fato o papel que os apóstolos têm na distribuição da Eucaristia. Mais tarde serão os apóstolos aqueles que terão a possibilidade de presidir a Eucaristia para a comunidade cristã. Eles agora, na multiplicação dos pães, são os distribuidores destes pães. E por fim, também é notável que sobrou. Nós temos aqui a informação no Evangelho que recolheram ainda 12 cestos cheios. Significa que com Jesus, na nova aliança, nós temos aqui a fé distribuída para todos. Sobra, é para todo mundo, não é apenas para um grupo de pessoas. E assim, nós podemos recorrer a Jesus sem medo, porque Ele está nos aguardando. Nesse sentido, a fé em Jesus não é exclusiva, ela é para todos. É claro, se tornará exclusiva, porque entre todos, apenas alguns vão escolher no seguimento de Jesus, porque Ele tem consequências e também requer de nós renúncias. De qualquer forma, deixemos que Jesus multiplique na nossa vida a nossa fé, que nós tenhamos um zelo e uma devoção profunda à Santíssima Eucaristia, porque é Jesus no meio de nós. Ele, em cada Santa Missa, se oferece por nós e é distribuído a cada um de nós. Rezemos agora com você e por você as orações neste domingo. Pai nosso que estais nos céus, santificado seja o vosso nome. Venha a nós o vosso reino. Seja feita a vossa vontade, assim na terra como no céu. O pão nosso de cada dia nos dai hoje. Perdoai-nos as nossas ofensas, assim como nós perdoamos a quem nos tem ofendido. E não nos deixeis cair em tentação, mas livrai-nos do mal. Amém. Ave Maria, cheia de graça, o Senhor é convosco. Bendita sois vós entre as mulheres, e bendito é o fruto do vosso ventre, Jesus. Santa Maria, Mãe de Deus, rogai por nós, pecadores, agora e na hora de nossa morte. Amém. Glória ao Pai, e ao Filho e ao Espírito Santo, como era no princípio, agora e sempre. Amém. Jesus, manso e humilde de coração, fazei o nosso coração semelhante ao vosso. O Senhor esteja convosco. Ele está no meio de nós. A nossa proteção está no nome do Senhor, que fez o céu e a terra. O Senhor Jesus Cristo esteja contigo para te proteger, esteja à tua frente para te conduzir e atrás de ti para te guardar. Olhe por ti, te conserve e te abençoe. Amém. E a bênção de Deus Todo-Poderoso, Pai e Filho e Espírito Santo, desça sobre vós e permaneça para sempre. Amém. Que neste domingo você permaneça na paz e na alegria que vem de Jesus. Abençoado dia para você e sua família.
1: Abençoa, Senhor, as famílias. Amém. Abençoa, Senhor,
2: a minha também. 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
2: Alô, Brasil! Está no ar o programa Viva a Vida, na Pastoral da Criança.
3: Olá, amigo ouvinte! O programa Viva a Vida conta mais uma vez com a sua companhia.
2: Hoje vamos conversar sobre um tema que tem causado muito sofrimento em várias famílias brasileiras: o tráfico de crianças.
3: O que fazer quando uma criança desaparece? O que você pode fazer para ajudar seu filho? O que seu filho pode fazer para se proteger?
2: É sobre isso que vamos conversar no programa de hoje. Fique ligado!

0: No Brasil, estima-se que 40 mil crianças e adolescentes desapareçam todos os anos. Para falar sobre esse assunto, nós convidamos a coordenadora nacional da rede Um Grito pela Vida.
1: Olá, paz e bem. Sou irmã Isabel do Rocio Cus, irmã catequista franciscana. Resido no interior do Amazonas, na cidade chamada Manaquiri. Hoje eu estou no serviço da coordenação nacional da rede Um Grito pela Vida, rede que enfrenta o tráfico de pessoas.
2: Irmã Isabel, o que é o tráfico de crianças?
1: O tráfico de crianças é uma grave e uma violação profunda da dignidade humana. Acontece quando crianças são recrutadas, transportadas, acolhidas ou mantidas para fim de exploração. Muitas vezes ocorre por meio de falsas promessas, pelo engano, pela manipulação ou aproveitando situações de vulnerabilidade das famílias. E é importante lembrar que criança não é mercadoria. Criança é sujeito de direitos e precisa ser protegida.
0: Qual é a finalidade do tráfico de crianças? E que perfil de crianças os aliciadores mais procuram?
1: O tráfico de crianças, ele pode ter várias finalidades, como a exploração sexual, para o trabalho infantil, para adoções ilegais, para exploração e atividades criminosas, para mendicância e tantas outras formas de exploração. Os aliciadores procuram crianças em situação de maior vulnerabilidade, como a pobreza, a fragilidade familiar, a ausência de proteção, a pouca supervisão, violência ou situação de abandono. Mas é importante dizer sempre, qualquer criança pode ser vítima. Por isso, a proteção precisa ser de todos, precisa ser de todas.
2: Irmã Isabel, que consequências podem sofrer as crianças traficadas, desaparecidas?
1: As consequências podem ser muito graves. Além dos riscos físicos, podem existir traumas emocionais profundos, medo, ansiedade, depressão e marcas que acompanham a pessoa por toda a vida. Muitas crianças desaparecidas podem acabar sendo vítimas do tráfico de pessoas, vítimas da exploração, vítimas da violência e outras formas de violações de direitos.
0: O que fazer se uma criança desaparece da família?
1: É importante destacar que não é necessário esperar 24 horas ou 48 horas. Pela lei da busca imediata, a família deve procurar imediatamente a polícia e registrar o desaparecimento. Também é importante fornecer foto recente, características físicas da criança, roupas que ela usava quando desapareceu ou qualquer informação que ajude na sua localização. Quanto mais rápido acontecer a mobilização, maiores são as chances de encontrar a criança e encontrá-la com vida.
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2: Irmã Isabel, que orientações devem ser dadas às crianças sobre como elas podem se proteger dos aliciadores?
1: Precisamos ensinar as crianças a não aceitar presentes, convites ou ajuda de pessoas desconhecidas sem autorização da família. Também é importante orientá-las a não compartilhar informações pessoais e a ter cuidado nas redes sociais e jogos online. E algo muito importante, a criança precisa sentir que pode conversar com os pais ou responsáveis sobre qualquer situação que lhe cause medo ou desconforto.
0: Quais dicas de prevenção que os pais devem tomar para evitar ou dificultar o sequestro de crianças?
1: Então, os pais precisam acompanhar mais de perto a rotina dos seus filhos e filhas, saber onde estão, com quem estão e também acompanhar a vida digital dos seus filhos, das suas filhas. É importante conhecer seus amigos, as suas pessoas próximas e manter diálogo constante. Fotografias atualizadas e documentos organizados também ajudam em situações de emergência. Mas a principal prevenção é fortalecer vínculos com as crianças. Criança que se sente escutada e protegida tendem a comunicar situações de riscos imediatamente a seus pais.
2: Como deve ser o acolhimento das crianças vítimas de tráfico?
1: O acolhimento precisa acontecer com muito respeito. acontecer com muito cuidado e proteção. A criança não pode ser julgada e muito menos culpabilizada. Ela precisa ser escutada, acolhida com carinho e acompanhada por uma rede de proteção. A rede de proteção que é a sua família, que é a assistência social do município, pelo pessoal da saúde, pela escola, pelo apoio psicológico. A recuperação não é apenas física, mas é também emocional, afetiva e é humana.
0: O que a comunidade pode fazer para ajudar a combater o tráfico de crianças?
1: O enfrentamento ao tráfico de crianças é responsabilidade de toda uma sociedade. É responsabilidade da igreja, é responsabilidade da família. A comunidade pode estar atenta às situações suspeitas, participar de ações de prevenção, orientar famílias e denunciar casos de violência ou exploração. Também precisamos fortalecer a cultura do cuidado. Quando uma comunidade protege suas crianças, ela protege o seu futuro e defende a vida. E proteger as crianças é missão de todos nós.
2: Que mensagem a senhora gostaria de enviar para os nossos ouvintes?
1: Convidamos você a conhecer a Rede Um Grito pela Vida. Rede que enfrenta o tráfico de pessoas, principalmente de crianças, adolescentes, jovens e mulheres. Faça parte dessa rede de proteção de cuidado. Do cuidado. Quando uma comunidade protege suas crianças, ela protege o seu futuro e defende a vida. E proteger as crianças é missão de todos nós.
2: Que mensagem a senhora gostaria de enviar para os nossos ouvintes?
1: Convidamos você.

0: A conhecer a Rede Um Grito pela Vida, rede que enfrenta o tráfico de pessoas, principalmente de crianças, adolescentes, jovens e mulheres. Faça parte dessa cuidado. Quando uma comunidade protege suas crianças, ela protege o seu futuro e defende a vida. E proteger as crianças é missão de todos nós.
1: Que mensagem a senhora gostaria de enviar para os nossos ouvintes?
0: Convidamos você a conhecer a Rede Um Grito pela Vida, rede que enfrenta o tráfico de pessoas, principalmente de crianças, adolescentes, jovens e mulheres. Faça parte dessa rede de proteção de cuidado.
1: Vamos conversar agora com a Maria Inês Monteiro de Freitas, coordenadora nacional da Pastoral da Criança.
2: Maria Inês, como a Pastoral da Criança colabora na prevenção e combate do tráfico de crianças?
3: O combate ao tráfico de crianças é uma urgência que exige atenção, conscientização e ação de toda a sociedade. É fundamental fortalecer redes de proteção, investir em educação, denunciar suspeitas e garantir que políticas públicas sejam efetivamente aplicadas para prevenir e enfrentar esses crimes. Combater o tráfico de crianças é assumir a responsabilidade em defesa da vida e construir um mundo mais justo e seguro para todos.
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1: Vamos conversar também com a professora Tânia Valéria de Oliveira Custódio, de Coari, estado do Amazonas. A Tânia é líder da rede Um Grito pela Vida, que é parceira da Pastoral da Criança.
2: Tânia, que orientações vocês dão para as famílias sobre a prevenção e o combate ao tráfico de crianças?
5: O combate ao tráfico das crianças é algo muito importante e que todos devem ficar atentos. Dar orientações às crianças, aquelas orientações que já são básicas. Não aceitar nada de pessoas que eles não conheçam. Não aceitar caronas, que é muito comum nas cidades pequenas, que todo mundo aceita carona. Não aceitar comida dada por estranhos. Nem aceitar convites. E nas saídas de escola, principalmente, que as pessoas vêm, olha, sua mãe mandou lhe pegar, seu pai mandou lhe pegar. Eles nunca aceitem, a não ser que a mãe diga ou o pai diga que fulano vai pegá-los. Isso é uma informação muito importante, porque o tráfico vai acontecer de uma forma por pessoas que não apresentam nenhum tipo de ser suspeitos. São pessoas alegres, pessoas bem vestidas, pessoas simpáticas, pessoas solícitas, e é esse disfarce que engana as famílias. E na nossa região, eles botam as crianças para dormir e viajam nos barcos como se fossem filhos dormindo. Então, a gente tem que ficar atento àquela história, porque eles não pegam filho de famílias pobres. Eles se aproveitam dessa máxima falsa e é aí que eles pegam as crianças, porque são essas crianças que estão mais vulneráveis. Essas crianças estão nas ruas, essas crianças brincam, essas crianças ficam fora das casas, né? As famílias têm uma confiança no fato de que não serão sequestradas e que largam as crianças de forma muito tranquilas. Toda pessoa, ela tem por obrigação sempre ficar atento quando tem uma criança, não só a sua. Verificar se realmente aquele adulto foi o que trouxe aquela criança, se aquela criança ela está saindo de forma tranquila ou ela está rejeitando. Então, tudo isso a gente tem que ficar atento.
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2: E agora nós vamos ouvir a mensagem de Dom Frei Severino Clazen, arcebispo de Maringá, Paraná, e presidente da Pastoral da Criança.
6: O combate ao tráfico de crianças é um compromisso com a defesa incondicional da vida e da dignidade humana. Cada criança é vista como dom de Deus. E qualquer forma de exploração ou violência contra ela é uma grave ofensa ao Criador. Diante dessa realidade, a Igreja levanta sua voz em favor dos mais vulneráveis, denunciando o mal do tráfico humano e promovendo a cultura da proteção, do respeito e do amor à infância. Assim, combater o tráfico de crianças torna-se também uma missão de fé.

onde a justiça, a solidariedade e o compromisso com a vida refletem o amor de Deus pelos seus pequenos. Por isso é uma insistência, todos aqueles que professam a fé em Jesus Cristo têm o dever, a obrigação de ajudar a defender a vida dos pequenos, que nunca seja objeto de comercialização e de uma maneira tão bruta. Que Deus proteja.

0: Anota aí, www.pastoraldacrianca.org.br.
1: Tchau, gente, e até o próximo Viva a Vida.
0: Até lá.
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7: 6:50.
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6: 7:04.
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4: 7h43.
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6: 8:18.
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5: 8h48.
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0: 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Top! Marcos, Belucci e Nadson. Como um beijo.
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0: Bom dia, bom dia, bom dia. Olha aí o Centro Asticap, o nosso encontro de todos os domingos. Que bom saber que você está aí do outro lado. Obrigado por nos receber. Esteja onde você estiver, a partir de agora a sorte está lançada. Hoje até 300 mil reais em dinheiro. Imaginou que você faria com 300 mil reais? É você o dono, a dona dessa bolada? Aguarde, a gente vai saber. Até o quarto sorteio, ainda tem giro da sorte, tem um bocado de coisa. O importante é saber que você está aqui. Sou Evandro Márcio, Fernando Ferreira do meu lado. Bom dia, Fernanda!
1: Bom dia. Eu tô achando que você ganhou a bolada, Evandro. Gente, essa pessoa acordou num humor...
0: importante.
1: Não é?
0: Esse alto astral.
1: Porque você está aqui
0: para levar conosco. Exatamente, é isso aí, Fernanda.
1: Oi,
0: tá vendo como
1: gente.
0: Me conhece? Já me conhece há alguns 2, 3 anos.
1: Ontem mesmo já é best, assim, ó. Gente, bom dia. Vou pegar um pouco desse entusiasmo do senhor Evandro Massa, porque a gente está começando o mês de agosto, e mês de agosto é muito especial, porque é o mês dos pais. A gente já começa hoje com premiação especial e

0: bem? Aguarde. A gente já está ao vivo aqui pela TV Alterosa, também pela TVI, na cidade de Pará de Minas, além daquelas várias rádios que retransmitem o nosso sinal. A gente já está ao vivo na Rádio Candidez FM em Divinópolis, na Rádio Cultura M7 Lagoas, na Rádio Tropical FM em Lagoa da Prata, na Rádio Santana FM em Itaúna, na Rádio Nova Onda FM em Pitangui e na Realidade FM em Formiga. E também tem muita gente nos acompanhando através do YouTube, do Facebook. Boa sorte para todo mundo e vamos lá, que agora a sorte está lançada.
1: Está lançando também o nosso Bom Dia, o Bom Dia da Família Centro-Oeste Cap. Boas energias, a gente começa pelas meninas.
0: Bom dia, Gabriela. Bom dia, Letícia. Bom dia, Paula. E vamos dar bom dia também para a nossa bancada. Estou com o representante da Cover Capitalização, Paulo Diniz. Bom dia. Representando a Sergistan, auditora Angelita Rodrigues. Bom dia. Da Central de Informática, Fernando. Bom dia.
1: Primeiro domingo do mês de agosto, hoje dia 2 de agosto. Estamos ao vivo. Confira aí as principais manchetes do seu jornal diário.
0: Vamos agora para o destaque do Jornal Estado de Minas deste domingo. Últimas notícias. Candidatura de Cleitinho tem decisão amanhã.
1: Sua oportunidade de ganhar com o Centro-Oeste Cap é hoje. Você que adquiriu o seu Centro-Oeste Cap, agora. A partir de agora, a sorte está lançada. Vamos conferir como está o nosso painel? Completinho, as bolinhas de 1 a 60, todas ali. Agora as meninas, por favor, trazendo as bolinhas para cá, ó. Pro nosso Globo da Sorte, porque o vento da sorte vai embaralhando todas elas e vai trazer a oportunidade de um desses prêmios, alguém comemorar com a gente, Fernanda.
0: E tem muito para comemorar hoje, 14 prêmios em dinheiro. E já começando aqui, gente, primeiro sorteio, a gente já tem 10 mil reais. No segundo, outro prêmio de 10 mil reais. No terceiro, 20 mil reais. E no nosso quarto sorteio tem 300 mil reais em dinheiro. Ou seja, são 4 prêmios principais, mas você ainda tem mais 10 chances. Giro da sorte hoje, 10 giros de 2 mil reais cada. Gente, todos esses prêmios, dupla chance o nosso título e você comprou, ajudou a conta.
1: Pois bem, boa sorte pelo horário de Brasília, agora 9h04, bom dia pra você, bom domingo, sua chance de chamar sorte. Muitos prêmios hoje, prêmios em dinheiro, aguarde aí, conferindo novamente o nosso painel pra gente ver como está agora. Confira. Quem está pela TV, está vendo. Quem está pela internet também está acompanhando. Limpinho, que você que está pelo rádio, todas as bolinhas foram trazidas para o nosso Globo da Sorte. Então, a chance está lançada, Fernanda.
0: 10 mil reais, isso para a gente só começar o domingo. Boa sorte para você.
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1: Tá aí a sua oportunidade de fazer o bem, ajudar a ACOM e concorrer a um bocado de prêmios com o Centro-Oeste Cap. Então vai chamando a sorte, porque a partir de agora... Está lançado, Fernanda.
0: Primeiro sorteio chegou, Ivana. É agora a sua primeira chance. E lembrando, tem muito mais no nosso domingo. 10 mil reais. Comprou, ajudou a ACOM? Vamos lá então, Ivana.
1: Você aí, chame a sorte, que a sorte vem! Ligando, ligando, ligando, ligando. Ligando o vento da sorte. Boa sorte pra você, valendo agora 10 mil reais. 13, a primeira bolinha do nosso primeiro sorteio, número 13, eu disse, bolinha de número 13, marque, número 13, é só marcar, 13, 22 agora, 22, bolinha de número 22, marquei, 22, número 22, é só marcar, 37, o número é 37 agora, bolinha de número 37, 10 mil reais, o 31 chegou, 31, número 31, bolinha de número 31, marquei o 31 e o 36 também. 36, marcou? 36, bolinha de número 36, marquei o 36 e o 25, chegou também, 25, eu disse o número 25, é só marcar, 25, o número 25 marcou, 40, número 40, bolinha de número 40, marquei o número 40, eu disse o número 40 e agora 43, número 43, bolinha de número 43, marque 43, 29 tem. 29, eu disse. Número 29. É só marcar. 29. Eu disse o número 29. Marque o 29. 41. Agora, 41. Número 41. Bolinha de número 41. 17. Tem. 17. Número 17. Bolinha de número 17. Marque o 17. 19. Chegou também o 19. Número 19. Bolinha de número 19. Marque o 19. 53. Acaba de chegar. 53. Número 53. 46 agora, número 46, bolinha de número 46, marque 46, olha o 18 aí, número 18, bolinha de número 18, marque o 18 e o 11 também, número 11, bolinha de número 11, marque, número 11 eu disse, 15 acaba de chegar, bolinha de número 15, marquei, número 15, Centro-Oeste Cap, número 15, saiu, o 38 acaba de chegar, bolinha de número 38, 10 mil, 10 mil, 10 mil reais, número 8, bolinha de número 8, marquei, número 8 eu disse, bolinha de número 8, marcou, 6 agora, número 6, bolinha de número 6, marque, número 6, boa sorte com o número 33, bolinha de número 33, marquei, 33, olha o 23 também, número 23, primeira chance, 23, primeiro sorteio, o 23 saiu, o 26 acaba de chegar, bolinha de número 26, marque, 26, boa sorte com 52 agora, número 52, bolinha de número 52, marque o 52 agora, 45, número 45, boa sorte, 10 mil reais, 51 agora, o número é 51, bolinha de número 51, marquei o 51, boa sorte com o número 12, número 12, bolinha de número 12, marque, número 12 eu disse, olha o 59 também, número 59, boa sorte, 59, marque aí, 59 saiu, 39 agora, o número é 39, bolinha de número 39, marque, 39, mais uma, o número que chega é o 35, com o número 35, anote aí, 35, encontrou? Se você não encontrou, aguarde aí, porque agora a gente vai conferir como está o nosso painel eletrônico, Fernanda Ferreira.
0: Este é o nosso primeiro sorteio de hoje, valendo 10 mil reais em dinheiro. E neste momento, em nosso painel, temos 30 bolas sorteadas. E nenhum título aguarda a bola da sorte. Evandro!
1: Vem, vem, vem, vem, vem, vem, vem, vem, vem, vem, sorte! A qualquer momento você comemorando tem 10 mil reais. 57. Agora, 57. Número 57. Bolinha de número 57 saiu, chegou 5. Número 5. Bolinha de número 5, marquei. 5 eu disse. Número 5 marcou? Então marque também o número 3. Agora. 3, número 3, bolinha de número 3, primeira sorteio, primeira chance, 34 agora, o número é 34, explodiu, ah, com o coração aparecendo aí, Fernanda, com o número 34, apareceu, Fernanda.
0: Apareceu sim, temos um título aguardando a bola da sorte, Evandro.
1: Batendo acelerado. Boa sorte, 10 mil reais valendo 44 agora. O número é 44, eu disse. Número 44, boa sorte, 44, marque 20 agora. Número 20, bolinha de número 20, marquei número 20, eu disse.
0: Ih,
1: número 20.
0: Não parou, não parou.
1: Boa sorte.
0: E já temos o nosso sortudo do primeiro sorteio de hoje, R$10 mil em dinheiro. Vamos para o nosso painel, então, vamos conhecer. Título contemplado, 56.519. Dezenas 3, 5, 6, 11, 15, 18, 19, 20, bola da sorte, 23, 26, 31, 34, 36, 37, 39, 46, 52, 53, 57, 59. E o nosso primeiro ganhador dessa manhã de domingo, R$10 mil, para o Américo de Oliveira Costa. Ele é do bairro Boa Viagem, cidade de Itapecerica. Ele que adquiriu o título no Bar do Celso. Então, Américo, e cidade de Itapecerica? Vamos comemorar. R$10 mil, parabéns!
1: Comemorando com o Centro-Oeste Cap, bom, né? Fala a verdade, hein? R$10 mil na mão! Américo, parabéns pra você. Isso em Itapecerica semana passada.
0: Eu lembro. Tá bom. Vandinho do Cavaco tava lá em Itapecerica semana passada. Soube.
1: Vandinho do Cavaco. Entendi.
0: Ele tem vários personagens, gente.
1: Muita gente aqui dentro.
0: Muita gente. Todo mundo. Hoje eu espero que seja Vando Massa, o apresentador.
1: Boa. Ó, começamos por Itapecerica. R$10 mil. Já, novamente, R$10 mil. Mas agora, o mês de agosto, já começamos com ele especial, R$300 mil hoje.
0: Sim.
1: Domingo que vem, especial Dia dos Pais.
0: Aí precisa ser...
1: Obrigado,
0: mais
1: Evandro.
0: Especial,
1: obrigado,
0: não é? O senhor, obrigado. Inclusive, senhor Evandro.
1: Obrigado.
0: Merece.
1: Benício e Valentina.
0: Num paizão. Evandro Massa merece comemorar, obrigado, o Dia, obrigado, dos Pais, obrigado, à altura.
1: Só faço a minha obrigação, mas tá bom.
0: É a sua obrigação, mas que bom. 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
1: Segunda chance agora, R$10 mil. Outra vez a chance de você ganhar com o Centro-Oeste Cap. Agora, R$10 mil vem chegando o nosso segundo sorteio. Conferindo aqui o nosso painel, atenção, as bolinhas de 1 a 60, o painel está limpinho. E todas as bolinhas já foram trazidas para o nosso Globo da Sorte.
0: E mais uma chance de você ganhar R$10 mil. Boa sorte para você.
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2: Dinheiro, dinheiro na mão, isso é agora. Então você aí,
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2: Segunda chance. Paula, por favor, ligando o vento da sorte, porque agora tem R$ 10 mil mais uma vez. 52 agora. Para começar, segundo sorteio, 52, marquei. Número 52. Boa sorte com 37 também. Número 37. Bolinha de número 37, é só marcar. 37, eu disse, olha o 5 agora. Número 5. Bolinha de número 5, marque. Número 5, 10 mil, 10 mil, 10 mil reais. 7. Agora, número 7. Bolinha de número 7, marque. O 8 chegou também. Número 8. Bolinha de número 8, marquei. Número 8, eu disse. Número 8. Olha o 20 agora. 20. Marque. Número 20. Bolinha de número 20, é só marcar o 20. Encontre o 20. Bolinha de número 2. Agora, 2. Hoje, dia 2 de agosto. Manhã de domingo, seu dia de ganhar com o Centro-Oeste CAP. 42. Agora, 42. Bolinha de número 42 saiu. O 23 acaba de chegar. Bolinha de número 23, marquei. 23, eu disse o 23. E agora 39. O número é 39. Bolinha de número 39, marque 39. E o 15 também. Número 15 agora. Bolinha de número 15, marquei. Segunda chance. Segundo sorteio. Valendo R$ 10 mil, 55. Número 55. Bolinha de número 55 saiu, 27 chegou. Número 27 agora. Bolinha de número 27, é só marcar o 27, encontre. 27, 43 agora. Número 43. Bolinha de número 43, marquei. 43, eu disse. Número 43 e agora 33. Bolinha de número 33, marque. 33, eu disse. Mais uma, 3. Agora, 3. Número 3. Bolinha de número 3, marquei. Número 3. Boa sorte, 14. Número 14. Bolinha de número 14, marque. 14. Boa sorte com o número 41. Bolinha de número 41, marque. 41, eu disse. Olha o 31 também. 31. Número 31. Bolinha de número 31, marque o 31 e marque mais uma, 19. Número 19. Bolinha de número 19, eu disse o 19 e agora 47. Número 47. Bolinha de número 47, marque Centro-Oeste CAP. 35 agora. Número 35. Bolinha de número 35, é só marcar. 35, eu disse. O 35 saiu, o 28 acaba de chegar. Bolinha de número 28, marquei. 28. Boa sorte com 32. Número 32. Bolinha de número 32, é só marcar o 32, encontre 17 agora. Número 17, marcando no segundo quadradinho aí. Segunda chance, 60. Número 60. Bolinha de número 60, marque 60. Mais uma, 22, agora 22. Número 22. Bolinha de número 22, é só marcar o 22, encontre o 22, agora 40. 40.

0: número 40. Bolinha de número 40, marque. 40, eu disse. Número 40 marcou. Marque mais uma. 29. O número é 29. Bolinha de número 29, marque. 29, eu disse. O número 29 saiu e chegou o número 16. Bolinha de número 16. Já apareceram 30 bolinhas. Então é hora de chamarmos agora Fernanda Ferreira para mostrar como está o nosso painel eletrônico com o número 16. Como está por aí, Fernanda?
1: Este é o nosso segundo sorteio de hoje, valendo 10 mil reais em dinheiro. E neste momento, em nosso painel, chegamos a 30 bolas sorteadas. Mas ainda, Evandro, nenhum título está aguardando a bola da sorte.
0: Então a gente segue. A gente segue porque a qualquer momento alguém vai se dar bem. 10 mil reais, 21. O número é 21 agora. Bolinha de número 21, é só marcar. 21, eu disse. Número 21 marcou. 54 agora. O número é 54. Bolinha de número 54, marque. 54. 13, se você tem, marque. 13. Número 13. 10 mil. 10 mil reais. 51 acaba de chegar. Bolinha de número 51, marque aí. 51. Ah! Com o número 51, o coração apareceu aí, Fernanda!
1: Apareceu já com dois títulos aguardando a bola da sorte, Evandro!
0: E agora ele bate descompassado, agora o coração aguenta! Porque ele bate é rápido, é forte! 56 agora, bolinha de número 56, marque o 56, Fernanda!
1: E já temos quatro títulos aguardando a bola da sorte!
0: Boa sorte, chame! Chame a sorte que a sorte vem! Chegou a bolinha de número 26, marque 26, número 26, marque o 26, Fernanda.
1: Neste momento, sete títulos aguardam a bola da sorte, Evandro.
0: Subiu, sete corações, batendo descompassado, 11, o número é 11, bolinha de número 11, marque aí número 11, Fernanda.
1: Subiu para 12 títulos aguardando a bola da sorte.
0: Vem 10 mil, vem 10 mil, vem 10 mil, 10 mil reais. O número que chega ao 25. Número 25, bolinha de número 25, marque o 25, Fernanda.
1: E já temos, Evandro, 21 títulos aguardando a bola da sorte.
0: Coração batendo forte. Chame, chame que ela vem. 59, bolinha de número 59, marque o 59, eu disse 59, Fernanda.
1: Subiu novamente, 49 títulos aguardam a bola da sorte.
0: Coração batendo forte, emoção na sua manhã de domingo. O número que chega, 1. O número é 1 agora, bolinha de número 1, marque.
1: Título carimbado
0: com a sorte.
1: E no nosso segundo sorteio de hoje, três títulos carimbados com a sorte para dividir o nosso prêmio de 10 mil reais. Vamos lá para o painel. 39.196 é o título e as dezenas. 1, bola da sorte. 5, 7, 8, 14, 16, 17, 19, 22, 28, 31, 33, 37, 40, 41, 47, 54, 56, 59 e 60. O primeiro ganhador é Luiz Carlos, ele que é da cidade de Itaúna. Ele adquiriu no bar Leocondino, que foi o nosso ponto de venda pé quente. 55.922, 1, 2, 8, 13, 15, 16, 19, 23, 28, 29, 33, 37, 39, 40, 41, 52, 54, 55, 56 e 60. Revelando mais um ganhador, André Luiz Gonçalves, ele é do bairro Dona Rosa, cidade de Divinópolis, certo? Cidade de Divinópolis, e foi no ponto do lanche que ele adquiriu o título. Fechando, então, o segundo sorteio, 83.401, 1, 3, 7, 8, 11, 17, 19, 21, 25, 28, 31, 32, 40, 41, 43, 47, 51, 54, 55, 56. O terceiro ganhador é Hansley Aparecido Beirigo. do bairro Santo Antônio, cidade de Arcos, e adquiriu na panificadora Resende. Então, cidade de Itaúna, Divinópolis e Arcos dividiu o segundo sorteio, R$ 3.333 para cada um. Parabéns!
0: Mais uma vez, o Centro Agicap fazendo muita gente comemorar com a gente. Olha que coisa boa. Pode ser você. Na verdade, poderia ter sido. Né?
1: É, poderia.
0: Quem
1: está
0: do outro lado lá que agora...
1: Comprou?
0: Não, quem não comprou...
1: Aí já não operamos milagres
0: não
1: por aqui.
0: Tem jeito, é.
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0: Só
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0: A gente já deseja feliz Dia dos Pais. Aproveite para comemorar com R$500.000 na mão. Boa sorte para você. Como agora a gente deseja também, porque vem chegando o terceiro sorteio, a gente confere como está o nosso painel. Atenção, as bolinhas de 1 a 60. O painel está limpinho. Nenhuma das bolinhas ali, todas elas descansando aqui, ó, no nosso globo da sorte.
1: E agora a gente melhora a premiação, são R$20.000 no terceiro sorteio. Boa sorte.
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0: 20 mil reais em dinheiro e por aqui, ó, já tá tudo pronto. Você só tem que chamar a sorte.
1: Do outro lado tem gente que tá com a boca seca.
0: Tá, não tá?
1: Esperando.
0: Tá, dá um golinho d'água aí.
1: Você do outro lado, chame a sorte, que a sorte vem. Ligando, Gabi, ligando, ligando o vento da sorte, porque agora tem 20 mil, 20 mil, 20 mil! 36, começou, 36, primeira bolinha do nosso terceiro sorteio, 36 saiu, chegou o número 2, bolinha de número 2, marquei, número 2, eu disse o número 2, é só marcar o número 2 e marque mais uma, número é 8. Bolinha de número 8, marquei. Número 8. Senhor Chicape vai chamando a sorte. O número 8 saiu. Chegou mais uma, é o 46 agora. Bolinha de número 46. Marquei. Número 46, é só marcar o 46 e agora 31. Bolinha de número 31. Marque. 31, eu disse. Número 31, é só marcar. Chegou mais uma, é o 35. Número 35. Bolinha de número 35, marque o 35. Boa sorte. Número 6, agora. 6. Número 6. Bolinha de número 6, sai o número 6 e chegou o número 23. Agora, 23. Número 23. Bolinha de número 23, é só marcar o 23 e agora 21. Bolinha de número 21, marque. 21, eu disse. Número 21 saiu valendo 20 mil reais os 56. Tem 56. Número 56. Número 56 saiu. 16 agora. Número 16. Bolinha de número 16. Encontre e marque. 16. Centro Chicap 47 agora. O número é 47. Bolinha de número 47, marque. 47, eu disse. Número 47 saiu, 28. Você tem? 28, eu disse. Número 28. Boa sorte. O número 28 saiu. Vem mais uma, vem mais uma. 13. O número é 13. Bolinha de número 13, marque. Número 13. Centro Chicap, vem mais uma. Chegou 18. Número 18. Bolinha de número 18, marque. 18. Número 18, é só marcar o 18 e encontre 44. Agora, 44. O número é 44. Bolinha de número 44, marque 40. Tem 40. Número 40. Bolinha de número 40, marquei 40, eu disse. 52. Chegou 52. Bolinha de número 52, marque 52. Boa sorte, 43 agora. Bolinha de número 43, marquei. 43. Número 43, eu disse o número 43, agora 11. Tem aí número 11. Bolinha de número 11, marque. Número 11. Centro-Oeste Cap, boa sorte com 34. Número 34. Bolinha de número 34, 20 mil, 20 mil, 20 mil, 20 mil, 20 mil, 20 mil reais. 38. O número é 38. Bolinha de número 38, marque aí. 38, eu disse. Boa sorte com o número 30. O número é 30. Bolinha de número 30, marque. Número 30. O número 30 é só marcar. 30. Marque o 30 e marque também o 25. Número 25. Bolinha de número 25, marque o 25, eu disse. 25. E agora o número é 14. Número 14. Número 14 marcou. Bolinha de número 14. E agora? Chegou mais uma. 37. Número 37, esse é o nosso terceiro sorteio, valendo agora 20 mil reais. 45, número 45, bolinha de número 45, marquei 45, eu disse 45 e também o 27. Número 27, bolinha de número 27, marque 27. Centro-Oeste Cap 51 agora, o número é 51. Bolinha de número 51, marque 51. Número 51 e o número que chega agora é o 19. Número 19. Bolinha de número 19, aquela paradinha. Com o número 19, é hora de sabermos como está o nosso painel eletrônico. Fernanda Ferreira.
0: E estamos em nosso terceiro sorteio de hoje, valendo 20 mil reais em dinheiro. E neste momento, em nosso painel, 30 bolas sorteadas e nenhum título, aguardando a bola da sorte, Evandro.
1: Centro-Oeste Cap valendo 20 mil reais. Sai o 19, chega o 32. O número é 32. Bolinha de número 32, marca aí. 32 e o 48 também. Número 48 agora. Bolinha de número 48, marque aí. 48. Número 48 marcou? Sai o 48 então. O 29 chegou. 29 agora. Bolinha de número 29, marque aí. 29. Terceiro sorteio. Valendo agora 20 mil reais. Olha o 15. O número é 15. Bolinha de número 15 explodiu o coração aí, Fernanda.
0: Explodiu o coração com dois títulos aguardando a bola da sorte, vamos.
1: E bate acelerado o coração. 20. Chegou. 20. Número 20 de 20 mil reais. Como ficou aí, Fernanda?
0: Mais um título. Agora são três que aguardam a bola da sorte.
1: Olha aí, três corações. Três corações batendo forte. 20 saiu. Chegou agora o número 53. Marcou 53. Encontre e marque 53, Fernanda.
0: E temos seis títulos aguardando a bola da sorte, Evandro.
1: Vem, vem, vem, vem, vem, vem, vem, vem, vem, vem, vem, vem, vem a boa. Vem a boa. Terceiro sorteio, 20 mil reais valendo. O número é 1. Agora, número 1. Com o número 1, Fernanda.
0: Subiu para 12 títulos aguardando a bola da sorte.
1: Olha aí, olha aí, olha aí, olha aí o coração. O coração, o coração batendo, batendo, batendo forte. 55 agora. O número é 55.
2: Isso,
1: no
2: calendário
1: com a sorte.
0: Novamente, três títulos contemplados agora no terceiro sorteio, prêmio de 20 mil reais. Vamos lá, então, para o painel. 82.805, dezenas 1, 2, 6, 8, 15, 18, 21, 25, 27, 28, 31, 32, 37, 40, 45, 47, 48, 51, 53 e 55, que foi a bola da sorte. E o primeiro ganhador do terceiro sorteio é Maria Célia de Oliveira, Miranda Oliveira. Ela é do bairro Santa Eugênia, cidade de Lagoa da Prata. Ela adquiriu com a Célia, Célia vendedora pé quente. Mais um título que é a própria, não é? Título 173.532, dezenas 2, 8, 11, 13, 15, 16, 19, 25, 28, 29, 31, 37, 38, 40, 44, 47, 48, 51, 52 e 55. O segundo ganhador é, olha, Marilane, ou Marilane, né? Garcia de Moraes, eu adorei. Ela é do centro de Iguatama e a nossa sortuda adquiriu através do aplicativo. Vamos lá, terceiro e último, 59.869. 1, 2, 11, 14, 15, 21, 23, 25, 27, 30, 32, 36, 37, 40, 45, 48, 51, 53, 55 e 56. Agora vamos para o terceiro e último, que é Fabrícia, ou Fabrício, Fabrícia Moreira da Silva. Linda seria? Adorei! Santos Dumont, bairro, cidade, e a cidade é Pará de Minas, Hernani e Camila, nossos vendedores pé-quentes. Então, parabéns para o sortudo, cidade Pará de Minas, Iguatama e Lagoa da Prata.
1: Todo mundo comemorando com o Centro West Cap, R$ 6.666,66. Todo mundo ganha. Três ganhadores no prêmio de 20 mil reais. E assim foi. Primeiro sorteio, segundo sorteio, terceira chance. Agora chegando o prêmio de 300 mil reais.
0: É o nosso quarto sorteio de hoje, gente, com mais prêmio em dinheiro, 300 mil reais. Depois ainda vai ter giro da sorte. Mas antes, vamos mandar abraços especiais.
1: Abraços, abraços e abraços. Pessoas que nos param, nos encontram. Deixa eu mandar um abraço aqui para Joyce. A Joyce trabalha na Unifenas. Ela trabalha lá e ela disse, manda um abraço para minha mãe.
0: Quem é a mãe da Joyce?
1: Então, Joyce.
0: Ela não mandou o nome da mãe? Mãe da Joyce, beijo.
1: Eu não tenho também o bairro, mas ó, beijo, obrigado pelo carinho, pela companhia. Ela disse, o senhor acompanho sempre, minha mãe não perde um programa.
0: Nome da mamãe,
1: muito obrigado,
0: nos mande,
1: tá?
0: Por favor. A dona Janir, do bairro Quintino.
1: Ah, a dona Janir disse que é sua fã.
2: Ô, oh, dona Janine. Obrigada, querida. O noivo.
1: Um beijo.
2: Thaís e o noivo.
1: O noivo.
2: O Alessandro, que é o noivo.
1: É o Alessandro, o noivo.
2: E ainda a Aline, Thaís, a Ana Laura e o Lucas.
1: As irmãs.
2: As irmãs.
1: Os irmãos.

0: casa dela?
1: Na minha coleção eu não tenho
0: com
1: o primeiro.
0: Todos os títulos do primeiro.
1: Eu não tenho o primeiro.
0: Ao último. A Dona Yolanda.
1: Vamos trocar
0: tem.
1: Figurinha. Vamos
0: de
1: trocar Bom figurinha.
0: Ó. Beijo especial, ela encontrou a minha tia Sônia nas ruas de Bom Despacho.
1: A gente pode bater bafo gigante também.
0: Isso, senhor. E virar. Então, Dona Yolanda, obrigada. E queremos ver a sua coleção. Daqui a pouco a gente manda mais abraços.
1: A senhora mostra a sua coleção. A gente bate um bafo gigante.
0: Você aprendeu a bater?
1: Eu, o Benício me ensinou.
0: Te ensinou.
1: Ele me ensinou.
0: E agora a gente vai te ensinar, sabe como? A chamar a sorte, porque o quarto sorteio tá chegando.
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1: Tá aí a sua grande oportunidade, meio milhão de reais. Imagine o que você vai fazer com 500 mil reais. Eu tenho um amigo, se chama Marcelo.
0: Sei.
1: Mas ele não mora aqui, não.
0: Ele vem pouco,
1: ele
0: né,
1: vem pouco aqui. Eu, com meio milhão de reais, eu ia até a casa dele.
0: Você ia?
1: Eu ia visitar ele lá.
0: E aí, pra você manter essa conta?
1: Ó, amizade boa.
0: Eu também. Você
1: conhece
0: acho.
1: O Marcelo?
0: Eu conheço, eu tenho essa honra, graças a Deus.
1: Gente boa.
0: Demais.
1: Nossa, precisa de ver ele na foto.
0: É só alegria aqui, gente. É muita alegria na família Centro-Oeste Cap. E mais ainda, quando chega o nosso quarto sorteio. E hoje especial, 300 mil reais em dinheiro. E antes de chamar a sorte, um abraço especial também, porque tem uma menininha fazendo aniversário hoje. 4 aninhos.
1: Oba.
0: A Helena. Helena. A filhota do nosso querido.
1: Aí, ó.
0: O Alisson nasceu aqui, ó.
1: Pronto, exatamente.
0: Do nosso Centro-Oeste Cap. Faz parte da família. E agora você, que tá aí do outro lado, vai comemorar porque chegou 300 mil reais. Quem comprou hoje o do Acom, pode ganhar, Ivan.
1: É agora, respire fundo, conferindo aqui o nosso painel. Atenção, as bolinhas de 1 a 60 não estão mais no painel, o painel está limpinho. Todas as bolinhas já foram trazidas para cá, pro nosso Globo da Sorte.
0: 300 mil reais em dinheiro, boa sorte.
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0: 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É o quarto sorteio chegando.
1: Isso é agora. Então você aí, chame a sorte, que a sorte vem.

0: Gabi, ligando, ligando, ligando, ligando o vento da sorte, porque agora tem 300 mil. Boa sorte, 23. A primeira bolinha do nosso quarto sorteio. 23. Marcou? 23. Boa sorte, agora é chamar a sorte mesmo, hein? Alto, 33. O número é 33. Bolinha de número 33, marque 33, eu disse. Tem mais uma, 26. Agora, 26. Número 26, marque aí. Número 26, eu disse. Bolinha de número 26, saiu. 35, chegou. 35. Número 35, marque 35. Centro de capa, olha o 30. Agora, 30. Número 30. Bolinha de número 30, marque aí, número 30, eu disse. Número 30, Centro-Oeste Cap 2. Agora, número 2. Bolinha de número 2, encontre e marque. Número 2, olha o 7. Agora, o número é 7. Bolinha de número 7, marque. Número 7, Centro-Oeste Cap, prêmios todos os domingos. 9, agora, número 9. Bolinha de número 9, marque. Número 9, Centro-Oeste Cap 17. Agora, 17. Número 17, o nosso terceiro sorteio já foi. Quarto prêmio, 55 agora. 55, 300 mil. 300 mil, quarta oportunidade. 29 agora, número 29. Bolinha de número 29, marque 29, eu disse. Número 29 vai marcando e chamando a sorte. Quarta oportunidade agora, 50. Número 50. Bolinha de número 50, marque. 50, eu disse. Tem mais uma, 46 agora. O número é 46. Bolinha de número 46. Marquei. 46 e vem mais uma, 11. Agora o número é 11. Bolinha de número 11. Encontre e marque 11. 300 mil. 300 mil. 18. Agora, 18. Número 18. Bolinha de número 18, marque. 18. Número 18 saiu, 13 acaba de chegar. Bolinha de número 13, marque aí. Número 13, bolinha de número 13, saiu 13, chegou 48. Agora 48, número é 48. Número 48, boa sorte. 19, número 19. Bolinha de número 19, marque. 19, número 19, é só marcar o 19 e o número que chega é o 57. Número 57. Bolinha de número 57, marquei. 57, Centro-Oeste Cap 4. Agora, número 4. Bolinha de número 4, marquei. Número 4, disse. Número 4, 300 mil. 6. O número é 6. Agora, bolinha de número 6, marque. Número 6, boa sorte. O número 6 saiu, chegou 16. Número 16. Bolinha de número 16, marquei o 16 e também o número 51. Número 51. Bolinha de número 51, marquei. 51, eu disse. 21. Marque. 21, eu disse. Bolinha de número 21, marque. 21. Número 21 saiu, número 1 acaba de chegar. Bolinha de número 1, marquei. Bolinha de número 1, eu disse o número 1 e agora o número que chega, anote, é o 45. Número 45. Bolinha de número 45, marque. 45. Centro-Oeste Cap 40. Bolinha de número 40, marque. Número 40. Bolinha de número 40, marque aí. Número 40, eu disse. O número 40 saiu. O 36 acaba de chegar. Bolinha de número 36, marque aí. O número é 36. Bolinha de número 36, marque 22. Tem 22. Bolinha de número 22, marquei. Número 22. O número 22 saiu. 49 acaba de chegar. Bolinha de número 49. 300 mil! Uma paradinha. Vamos lá para o nosso painel eletrônico. Fernanda Ferreira.
1: E chegamos ao nosso quarto sorteio de hoje, valendo 300 mil reais em dinheiro. E neste momento, em nosso painel, temos 30 bolas sorteadas. E nenhum título aguarda a bola da sorte. Evandro.
0: 300 mil reais valendo agora a quarta oportunidade. O quarto sorteio tão esperado. 31 chegou. 31 agora. Bolinha de número 31 é só marcar. 31 eu disse. Sai o 31. Chegou 20. Número 20. Bolinha de número 20, marque. Número 20, eu disse. Bolinha de número 20 é só marcar o 20 e marque mais uma. Número 37. Número 37 explodiu! Com o número 37, o coração apareceu aí, Fernanda!
1: Já temos o primeiro título aguardando a bola da sorte, Evandro.
0: Chame a sorte. Chame a sorte que a sorte vem. 47 agora. Bolinha de número 47, é só marcar. 47, eu disse. Número 47, marque. Boa sorte. Vem mais uma. 27 agora. Número 27. Bolinha de número 27, Fernanda.
1: Dois títulos aguardando a bola da sorte, Evandro.
0: A qualquer momento, você comemorando com o Centro-Oeste Cap. 300 mil reais. 32 agora. O número é 32, bolinha de número 32. E como está agora, Fernanda?
1: Sete títulos aguardando a bola da sorte, Evandro.
0: Coração batendo acelerado. Número 56. Bolinha de número 56. Com o número 56 agora, Fernanda.
1: Subiu para 11 títulos aguardando a bola da sorte.
0: Imagine você com 300 mil na mão. A qualquer momento, pode ser a sua chance agora. 60. Número é 60. Bolinha de número 60, Marcos. Título carimbado com a sorte.
1: Dois títulos contemplados no quarto sorteio, então a gente vai dividir esse prêmio de 300 mil reais. Vamos lá para o nosso painel. 78.329 é o título. As dezenas 1, 2, 7, 9, 13, 16, 19, 21, 23, 30, 32, 33, 35, 36, 40, 48, 50, 51, 55 e 60. Bola da sorte. O primeiro ganhador do quarto sorteio é Francisca Batista Gonçalves, do bairro São Cristóvão, cidade de Pará de Minas. Ela adquiriu o título na Belo Pães. E dividindo com a Francisca esse prêmio, o título de número 21.555. 2, 4, 6, 11, 13, 16, 19, 23, 26, 29, 32, 33, 36, 40, 45, 46... 48, 49, 55 e 60. Segundo ganhador do nosso quarto sorteio, Almir Antônio do Nascimento. Ele é aqui da cidade de Divinópolis e o ponto de venda tá tão clarinho. A gente nem consegue ver. Só um finalzinho aqui. Alguma coisa alta. Enfim, dois sortudos dividindo esse prêmio, 150 mil reais para cada um. Parabéns.
0: Divinópolis e cidade de Pará de Minas. Então, parabéns. 150 mil reais para cada um deles. Todo mundo comemorando. E agora tem mais comemoração. Sim, 10 chances de você ganhar. Atenção, 2 mil reais em cada sorteio ao Giro da Sorte. Isso é agora. Giro! Dez chances, 2 mil reais. Primeiro giro da sorte. Girou, conferindo dezenas 16, 03, 64. O título, 160.364, é do Aguinaldo Medeiros Maciel. É de Divinópolis, 2 mil reais, com o aplicativo na mão. Aguinaldo, parabéns.
1: Segundo giro da sorte, prêmio de 2 mil reais. Dezenas 04, 62, 65. Título 46.265. É o João Alves da Silva, que é da cidade de Pompéu, e adquiriu com a Eva, do Chaveiro Pompeiano.
0: Terceiro giro da sorte agora. Girou, conferindo dezenas 12, 48, 90. O título 124.890. Janderson Domingos Gonçalves de Brito. É de Nova Serrana, com aplicativo. Faturou 2 mil reais.
1: Quarto giro da sorte, mais uma chance. Dezenas 31, 34, 01, título 63.401, Tales Brasil Menezes Soares, é de Formiga e adquiriu com a Dona Divina. Parabéns.
0: Quinto giro da sorte agora. Girou, conferindo dezenas 06, 69 e 48. Título 66.948, Bruno Vital dos Santos, é de Divinópolis. Foi no bar, restaurante do Alemão, vendedor pé quente. Bruno, 2 mil reais na mão.
1: E vem chegando o nosso sexto giro da sorte de hoje. 17, 30, 80, 173 mil e 80 é o título do Juliano Chagas Nascimento, que é de Abaeté e também adquiriu através do aplicativo.
0: Sétimo giro da sorte agora, valendo mais 2 mil reais.

0: Apenas 41,85,25, título 168.525. Thales Antônio de Paula Silva é de Formiga. Thales, com aplicativo, hein? Parabéns, R$ 2.000 na mão.
1: Oitavo giro da sorte, R$ 2.000 em dinheiro para as dezenas 006128. Título 6.128 é Antônio Martins da Silva, da cidade de Itaúna, que adquiriu na loja São José.
0: Nono giro da sorte, a penúltima chance, girou, conferindo dezenas 33, 38, 09. O título, 83.809. É o Maurício José de Souza, ele é de Arcos, com... Não temos o vendedor pé quente, eu disse que com o vendedor pé quente, mas não colocou. Mas o Maurício ganhou, R$ 2.000 na mão, parabéns.
1: E vamos lá então, finalizar esse giro da sorte, o último sortudo desse domingo. R$ 2.000, 40, 77, 47, título 157.747, Leonardo Ribeiro Xavier, de Bom Despacho, que adquiriu no aplicativo e faturou. E assim a gente finaliza os 10 sortudos do Giro da Sorte de hoje, R$ 2.000 em dinheiro para cada um deles.
0: Você achou que foram muitos os ganhadores? Você não viu a semana passada. Veja os ganhadores da semana passada agora no Centro-Oeste Cap.
1: E ainda tem... Presta atenção na história muito especial, o nosso sortudo da cidade de Cláudio. Já, já, eu te conto por quê. Confira.
0: Veja aí.
2: Centro-Oeste Cap, prêmios toda semana pra você. Confira agora os ganhadores do último sorteio. Primeiro prêmio.
3: Iniciemos a entrega do Centro-Oeste Cap pras bandas da Terra Boa de Nova Serrana pra conversar com quem? O Pedro das Chagas. 5.000 rurais?
4: 5.000.
3: Isso é motivo de ficar feliz?
4: Muito feliz.
3: Satisfazido?
4: Com certeza.
3: A família dele toda ficou renuída e feliz demais da conta? Eu sei que é sortudo, que comprou, insistiu, persistiu, ganhou. Olha lá, ó, e dá um recado pra quem tá lá em casa e quer ganhar igual você.
4: É só comprar e persistir que ganha. É verdade.
3: Feliz da vida, mais um sortudo e o próximo pode ser você.
2: Segundo prêmio.
0: Sebastião é o nome dele. Cidade de Divinópolis, bairro São Judas. R$ 10.000, é o dono de R$ 10.000. Sebastião, tudo bem?
5: Joia.
0: Já tinha ganhado um prêmio assim antes?
5: Nunca ganhei. Primeira vez.
0: Chegou a sua vez.
5: Chegou a minha vez.
0: Pois bem, o que, que tem que fazer para ganhar no Centro-Oeste, cara?
5: É só comprar e ter fé que a sorte vem mesmo.
0: A sorte veio. R$ 10.000, mais um. É de Divinópolis, Sebastião, o nome dele. Você aí, tá esperando o quê?
2: Terceiro prêmio.
0: Terceiro sorteio, R$ 15.000, 4 ganhadores. R$ 3.750 para cada um deles. A Ivone, do Jusa Fonseca, em Divinópolis, foi mais uma de sorte. Tá feliz?
6: Muito feliz.
0: Tava acompanhando o programa?
6: Não.
0: Mas ficou sabendo que ganhou e agora é de verdade.
6: Agora é de verdade.
0: Parabéns, Alau. Tá na mão, tá na mão. Ai, tem mais ganhadores, vamos conferir agora.
3: E andando pra Baeté, parei pra perguntar onde que tá o Laércio, o ganhador. Eles falaram, tá ali no Poço Ipiranga, que nós chegamos aqui, Poço Ipiranga, pra ver ele. Laércio, você ganhou então 3.750 reais.
5: Isso.
3: Um dos ganhadores do terceiro prêmio do último domingo.
5: Isso.
3: Como é que tá seu coração?
7: Motivado a comprar mais.
3: Se você fosse deixar uma dica, o que, que você falava?
7: Comprar e acreditar. Todo domingo compra e acredita, que dá certo.
3: Ele comprou, acreditou, ajudou a com e deu certo. Agora tem mais sortudo, espia. É pras bandas da Boa Cidade Cláudio. Estou aqui com o Galdino, que é pai da dona Sueli, que também recebe 3.750 reais. Eu já sei o que, que ela vai fazer. Era um segredo. O que, que você vai fazer com o dinheiro?
8: Vou passear, vou pra Itália.
3: Olha, esse menino agora, ele é viajante. Já que você é viajada, olha pra lá e dá um recado pra quem quer ganhar igual você.
8: É só baixar o aplicativo ou comprar a cartela.
3: Tá vendo, esse menino?
8: Simples assim.
3: É simples assim, faz igual ela, chama a sorte que a sorte vem. Agora, tem mais um sortudo do terceiro prêmio, espia.
2: E este é mais um ganhador, Pablo Bernardo Alves Camilo da Silva, de Arcos. Quarto prêmio.
3: É 100.000 reais, menino! Ganhador aqui da cidade boa de Pará de Minas. E ó, fazia dias que ela tava esperando o prêmio dela. Não fazia, Amanda Dias?
9: Fazia, 2 anos tentando e a sorte chegou.
3: Valeu a pena?
9: Valeu a pena, vai realizar meu sonho.
3: E que é o quê?
10: dá entrada na minha casa.
3: Ah, oh, trem bom! Lar doce lá, Maricred. Então, o Amanda, olha pra lá e dá um recado pra quem quer ganhar igual você.
10: Só comprar e acreditar que a sorte vem.
3: E a sorte vem de Vera. Passa o cheque pra ela. O próximo...

0: se você.
1: E agora os 10 ganhadores de R$1.000 no Giro da Sorte. Pedro Miguel de Oliveira, Rejane Aparecida Barreto Duarte de Lagoa da Prata, Mônica Cândida Pereira de Castro de Divinópolis, João Victor Soares Machado de Nova Serrana, Daniel José da Silva de Divinópolis, Luciene Henriques Rodrigues de Igaratinga, Riziane da Mota Oliveira de Formiga, Henrique Félix Barbosa de Arcos, Anselmo Calisto da Cruz de Arcos e Gláucio Ambrósio da Silva de Itaúna. Parabéns para todos eles.
2: Todo mundo comemorando com o Centro-Oeste Cap. Obrigado, parabéns e em especial obrigado pro ganhador de Cláudio, né?
3: Ganhador de Cláudio. A ganhadora, na verdade, foi a Sueli, mas o pai da Sueli, seu Galdino, soube várias histórias aí, receberam a nossa equipe, teve pé de porco.
2: Olha.
3: Com calabresa. Teve, nossa. Gente, teve até cachaça.
2: Olha.
3: Seu Galdino tava animado. Falou que as portas da casa estão sempre abertas. E Sueli, eu quero ir, que ela vai pra Europa. Porque o sonho da Sueli é conhecer a Itália.
2: Pronto.
3: Assim que voltar, Sueli, me conta pra eu ir aí, porque eu quero saber
2: quer
3: as suas,
2: experiência, tá
3: suas dicas da Itália.
2: E você
3: querido.
2: Também pode ter essa mesma experiência,
3: pode
2: comprando
3: ser.
2: O seu Centro-Oeste Cap, realizando vários sonhos.
3: Com os nossos vendedores ambulantes, que estão sempre aqui, ó, vestindo a nossa camisetinha amarela, ou então os pontos de vendas que estão assinalados com os nossos banners, o cartaz da premiação, ou então com os nossos adesivos. E lembrando que domingo que vem, Paula, querida... Fica aqui pertinho da gente. Essa semana, gente, premiação especial Dia dos Pais, Evandro.
2: Até R$500.000 no quarto sorteio. Você pode ganhar, ganha você e ganha o vendedor pé quente. Sem contar nesse monte de outros prêmios também aqui, Fernanda.
3: E os vendedores, quem vender primeiro, segundo e terceiro sorteio, R$1.000. No quarto sorteio, o vendedor pé quente ganha R$3.000. E no giro da sorte...
2: Nada mais,
3: reais.
2: Nada menos que R$200. Bom, parabéns. Obrigado a todos. Excelente domingo. Beijo, Fernanda. Obrigado.
3: Beijo, Evandro.
2: Tchau, tchau, gente.
3: Tchau, gente.
2: Beijo.
4: Eu vou ganhar. Eu vou ganhar.
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0: Oi, Padre Reginaldo Manzotti, é uma bênção muito grande para nós, Carlos César Eduardo, prestarmos juntos esta homenagem ao nosso saudoso Padre Libério.
1: Obrigado, Carlos César e Eduardo, pelo convite para homenagear esse irmão sacerdote.

Igreja é povo de Deus que se organiza. Sacerdote é um outro Cristo presente no meio do povo de Deus. A presença de Padre Libério marcou muito todas as comunidades. E que a vida dele desperte em todos os jovens o desejo de servir a Deus. Que cada família seja uma sementeira de vocações.

temos aqui 5 pães e 2 peixes. Jesus disse, trazei-os aqui. Jesus mandou que as multidões se sentassem na grama. Então pegou os 5 pães e os 2 peixes, ergueu os olhos para o céu e pronunciou a bênção. Em seguida, partiu os pães e os deu aos discípulos. Os discípulos os distribuíram às multidões. Todos comeram e ficaram satisfeitos. E dos pedaços que sobraram, recolheram ainda 12 cestos cheios. E os que haviam comido eram mais ou menos 5.000 homens, sem contar mulheres e crianças. Palavra da salvação. Glória a Deus, Senhor. Podem se assentar.

Meu irmão, minha irmã, uma palavra muito simples, clara, breve. A única coisa que eu te peço, escute com atenção. Lá na roça a gente fala assim, põe sentido. Por quê? Porque a palavra de Deus é a única que tem o poder de nos comunicar o Deus da palavra. E somos nós quem precisamos de Deus, não é Deus quem precisa de nós. Vamos então pedir a ajuda do céu, de Nossa Senhora, para que Deus me ajude aqui, ajude você aí, nos ajude neste momento tão importante da Santa Missa. Ave Maria, cheia de graça, o Senhor é convosco. Bendita sois vós entre as mulheres, e bendito é o fruto do vosso ventre. Santa Maria, Mãe de Deus, rogai por nós, pecadores, agora e na hora de nossa morte. Amém. Meu irmão, minha irmã, existe uma palavra de Deus que diz assim: nem só de pão vive o homem, mas de toda palavra que sai da boca de Deus. Nós não temos apenas fome de pão, nós temos fome de sentido, de verdade, de eternidade, de paz, de amor, de eternidade, de céu. E tudo isso é Deus. Existe uma diferença entre existir e viver. Existir é natural, as plantas, os pássaros, ou seja, a flora, a fauna existem. Mas para nós, Deus quis nos dar mais. Deus quis nos dar a vida sobrenatural, a vida dele em nós, que nós chamamos vida eterna, que tem um nome, tem um rosto, Jesus Cristo de Nazaré. A vida eterna é Cristo, que começa desde aqui até chegarmos à plenitude dela, à totalidade dela, ao 100% dela, para além daqui no céu. E no último dia, feliz ressurreição em Cristo o Senhor. Esta é a razão da nossa fé, esta é a razão da nossa esperança, esta é a nossa meta. Viver em Cristo, caminho, verdade e vida, desde aqui até para além daqui. Toda a palavra de Deus hoje nos fala isso. Nosso Deus é o Deus da vida plena, verdadeira e eterna, da vida para o corpo, da vida para a alma, aqui até o sempre. E quanto mais nós nos abrimos a Deus, mais nós recebemos Ele e a sua vida em nós. Em outras palavras, Deus é a vida da nossa vida. E aqui a palavra de Deus nos fala disso. Na primeira leitura, Deus, através do profeta, está dizendo para aquele povo: eu vou dar a vocês um banquete sem paga. Vida gratuita, vida. Vou fazer um pacto eterno com vocês, ou seja, um compromisso eterno. Eu serei sempre vida da vida de vocês, se vocês quiserem. No final, diz: manterei fielmente as graças concedidas a Davi, e em Cristo se cumpre estas promessas de Deus. Cristo é o cumprimento do amor de Deus a nós. Ele é o Messias que deveria vir da descendência da família de Davi e de Abraão. Sendo Cristo verdadeiro Deus e verdadeiro homem, é Ele quem nos revela a verdade de quem é Deus, a verdade de quem somos nós e a verdade do sentido último da nossa vida, a verdade da vida, da nossa vida, é Ele.
No evangelho de hoje, então, nós vemos Jesus que está voltando da missão, provavelmente, após a morte de João Batista. E ali Jesus sai para rezar, por quê? Porque ele sabe que a verdade, os profetas são perseguidos, são mortos. E o que fizeram com João Batista, ele sabe que acontecerá também com ele. Ele sabe que ele vai caminhar para a cruz e chegar na ressurreição. Por isso ele sai para rezar, para estar unido ao Pai no Espírito Santo. Jesus rezava muito, rezava bem, para escutar a vontade do Pai e não fazer outra coisa senão obedecer o comando do Pai. A minha vontade é o meu alimento é fazer a vontade daquele que me enviou. Pai, que não seja feita a minha, mas a vossa vontade. Mas o povo, sabendo aonde Jesus está, o povo que tem fome de vida, da verdade na palavra, e na vida, nas curas e no pão, vai até Jesus. Porque eles sabem que em Jesus eles recebem isso. E Jesus, quando vê aquela multidão faminta da palavra, da verdade, da saúde, das curas e também do pão, Jesus se compadece, diz o Evangelho, e cura todos aqueles que estavam acometidos por doenças. Compaixão significa Jesus sente a dor do povo como sua e age com seu poder, com seu amor, com a sua misericórdia, com a sua bondade. Cura as pessoas, vida. Os apóstolos preocupados, porque eu acredito que as pessoas não arredavam o pé de Jesus, como vocês não arredam o pé do Padre Libério que deu para vocês e dá Jesus. O povo não vai embora. E os apóstolos preocupados, despede este povo para eles comerem. Para eles comerem, aqui não tem mais.

Jesus disse: não precisa, dai-lhes vós mesmos de comer. Mas nós só temos 5 pães. Começa a prestar atenção aqui na homilia, mais ainda. Quando aqueles homens pegam 5 pães e os 2 peixes e colocam debaixo da mão de Jesus, o milagre acontece. 5 se tornou 5 mil, que alimentou mais de 5 mil homens, sem contar crianças e mulheres, e ainda sobrou. Essa palavra de Jesus é para mim e para você. Se eu e você colocarmos os 5 pães e os 2 peixes da nossa vida debaixo da mão do Senhor, Ele irá nos multiplicar e nos tornar 5 mil, ou seja, nos capacitar a ser vida na vida de quem a gente encontrar. Dizem que o padre Libério, quando as pessoas iam até ele, não voltavam de mãos vazias, ou voltavam com um pedaço de pão, entre aspas, ou com um pedaço de bênção. Se eu e você nos colocarmos como o padre Libério, debaixo da mão do Senhor, verdadeiramente, não para aparecer, essas bobagens que a gente vê aí no mundo, pessoas com vaidade querem aparecer, não. Nós estamos aqui para servir ao Senhor. Se nós nos colocarmos verdadeiramente debaixo da mão de Deus, como servos verdadeiros do Senhor, como discípulos, amigos e servos fiéis, o Senhor nos multiplicará e nos capacitará para sermos bênção e vida na vida de quem a gente encontrar perto de nós, na nossa família, na nossa comunidade, nas estruturas do mundo, e desde aqui até o céu, para além daqui. A pergunta é, para mim e para você, eu e você, verdadeiramente temos nos colocado debaixo das mãos do Senhor para servi-lo, para Ele nos multiplicar, para Ele nos fazer instrumento da sua vida, na vida de quem a gente encontrar, repartindo o pão e o perdão, o pão e a palavra, o pão e a paz, o pão e o coração, ou seja, o que temos e o que somos. Depois vocês veem aqui que Jesus, então, antes do milagre acontecer, Jesus, olha o que o Evangelho diz, escute aqui com atenção, já estou terminando. Então pegou os 5 pães e os 2 peixes, ergueu os olhos para o céu e pronunciou a bênção. É o que a gente vê na Eucaristia. O milagre da multiplicação dos pães, que depois foi distribuído pelos apóstolos, está dizendo que, primeiro, em Jesus se cumpre a profecia. Esse seria um dos sinais do banquete messiânico, do verdadeiro Messias. E depois já está apontando para o milagre de Jesus mesmo. Ele vai entregar a sua vida por nós e sacramentar essa vida na Eucaristia. Por isso, primeiro foi o pão, o milagre dos pães. Depois Jesus entrega a sua vida. E depois ele se faz Eucaristia, para ser pão da vida, da nossa vida. De tal modo que nós somos chamados, primeiro aqui na missa, o pão. Depois nós temos a Eucaristia, o pão da vida. E comungando de Jesus, que é vida, nós somos chamados a sermos pães na vida de quem a gente encontrar. A gente vem à missa para nos tornar mais o Cristo que comungamos.
Quem come e bebe daquele que é a vida é chamado a se tornar mais vida na vida do mundo. Por isso, volte sendo mais vida, primeiro no seu casamento, depois na sua família, na igreja, no seu trabalho, nas suas redes sociais, aonde Deus te colocar, mas principalmente na vida de quem estiver na sua frente, naquele momento e naquele lugar, principalmente os mais sofredores do corpo, que precisam de pão, e da alma, que precisam do amor de Deus, do perdão, da verdade. Cristo, palavra e pão, palavra e corpo, verdade e vida. Você repete comigo, eu te ajudo. Cristo, palavra e pão, palavra e corpo, verdade e vida. Num instante de silêncio, medite. Talvez nem tanto que o padre pregou, mas aquilo que você conseguiu escutar no Espírito Santo. E com esta palavra de Deus, se prepare para o altar santo do Senhor. Altar do santo sacrifício, que depois vai se tornar também banquete da vida eterna para todos nós. Um instante de silêncio, medite e se prepare para o altar do sacrifício, também banquete da vida eterna do Senhor.

0: Creio em Deus, Pai Todo-Poderoso, Criador do céu e da terra, e em Jesus Cristo, seu único Filho, nosso Senhor, que foi concebido pelo poder do Espírito Santo, nasceu da Virgem Maria, padeceu sob Pôncio Pilatos, foi crucificado, morto e sepultado, desceu à mansão dos mortos, ressuscitou ao terceiro dia, subiu aos céus, está sentado à direita de Deus Pai Todo-Poderoso, onde há de vir a julgar os vivos e os mortos. Creio no Espírito Santo, na Santa Igreja Católica, na comunhão dos santos, na remissão dos pecados, na ressurreição da carne, na vida eterna. Amém. Para que a nossa resposta fique simples e forte, responderemos: Senhor, escutai a nossa prece. Senhor,
1: escutai a nossa prece. Pela Santa Igreja de Deus, para que seja um sinal vivo da generosidade e da compaixão que brotam do coração de Cristo, e alimente a humanidade com a palavra da vida, rezemos ao Senhor. Pelos pobres e famintos das nossas sociedades, para que as ações de grupos, pessoas e organizações em favor da erradicação da fome tenham as luzes do Espírito Santo, rezemos ao Senhor. Pelas vocações, para tantos serviços no seio da Igreja e do mundo, para que o Senhor da Messe inspire nos mais jovens o serviço aos ministérios e a vida religiosa consagrada, rezemos ao Senhor. Pelos católicos, para que ponham no centro da vida a celebração da Eucaristia, que aprofunda as relações humanas e dispõe ao encontro com Deus e com os irmãos, rezemos ao Senhor.
0: Por todas e por cada uma das intenções presentes nestas folhas, por você, por aquilo que hoje você veio pela intercessão do Padre Libério agradecer de graças e também pedir,

escutai a nossa prece. Tudo isso nós vos pedimos, ó Pai Santo, por Jesus Cristo, vosso Filho, que é Deus, e convosco vive e reina, na unidade do Espírito Santo, por todos os séculos dos séculos. Olhe para o altar, enquanto eu estiver preparando as ofertas, vá fazendo também a oferta da sua vida, as suas orações, as suas preces ao Senhor. Cantemos.

0: Orai, irmãos e irmãs, para que o meu e vosso sacrifício seja aceito por Deus, Pai Todo-Poderoso.
1: Receba, Senhor, por tuas mãos esse sacrifício para a glória do seu nome, para o nosso bem e de toda a Santa Igreja.
0: Nós vos pedimos, Senhor, de bondade, santificai estes dons e, aceitando a oblação do sacrifício espiritual, fazei de nós mesmos uma eterna oferenda para vós, por Cristo nosso Senhor. O Senhor esteja convosco.

0: Na verdade, é digno e justo, é nosso dever e salvação dar-vos graça sempre e em todo lugar, Senhor Pai Santo, Deus da aliança e da paz. Vós chamastes Abraão e o mandaste sair de sua terra para constituí-lo pai de todas as nações. Suscitastes Moisés para libertar o vosso povo e conduzi-lo à terra prometida. Na plenitude dos tempos, enviastes o vosso Filho, hóspede e peregrino no meio de nós, para nos redimir do pecado e da morte, e destes ao mundo o vosso Espírito, para fazer de todas as nações um só povo, que na liberdade dos filhos de Deus caminha para o vosso reino, seguindo o mandamento novo do amor. Por isso, unidos aos anjos e aos santos, proclamamos a vossa glória, dizendo a uma só voz: Santo, Santo, Santo, Senhor Deus do universo, o céu e a terra proclamam a vossa glória. Hosana nas alturas, bendito que vem em nome do Senhor. Hosana nas alturas. Na verdade, ó Pai, vós sois santo, fonte de toda santidade. Santificai, pois, estes dons, derramando sobre eles o vosso Espírito, a fim de que se tornem para nós o corpo e o sangue de nosso Senhor Jesus Cristo,
1: Enviai o vosso Espírito Santo.
0: estando para ser entregue e abraçando livremente a paixão, Jesus tomou o pão, pronunciou a bênção de ação de graças, partiu e o deu a seus discípulos, dizendo: Tomai todos e comei, isto é o meu corpo, que será entregue por vós.

Do mesmo modo, no fim da ceia, ele, o Senhor, tomou o cálice em suas mãos e, dando graças novamente, o entregou a seus discípulos, dizendo: Tomai todos e bebei. Este é o cálice do meu sangue, o sangue da nova e eterna aliança, que será derramado por vós e por todos, para remissão dos pecados. Fazei isto em memória de mim.

0: Mistério da fé.
1: Anunciamos,
0: Anunciamos.
1: Senhor, a vossa morte e proclamamos a vossa ressurreição. Vinde, Senhor Jesus.
0: Celebrando, pois, o memorial da morte e ressurreição do vosso Filho, nós vos oferecemos, ó Pai, o pão da vida e o cálice da salvação, e vos agradecemos porque nos tornaste dignos de estar aqui na vossa presença e vos servir.
1: Aceitai, ó Senhor, a nossa oferta.

0: suplicantes vos pedimos que, participando do corpo e sangue de Cristo, sejamos reunidos pelo Espírito Santo num só corpo.
1: O Espírito nos una num só corpo.
0: Lembrai-vos, ó Pai, da vossa igreja que se faz presente pelo mundo inteiro e aqui convocada no dia em que Cristo venceu a morte e nos fez participantes de sua vida imortal. Que ela cresça na caridade em comunhão com o Papa Leão, com o nosso bispo Geovane Luiz, os bispos do mundo inteiro, os presbíteros, os diáconos e todos os ministros do vosso povo.
1: Lembrai-vos, ó Pai, da vossa igreja.
0: Lembrai-vos também na vossa misericórdia dos nossos irmãos e irmãs que adormeceram na esperança da ressurreição. Lembrai-vos de todas as almas cujos nomes estão escritos nestas folhas de intenção. Lembrai-vos de todos os nossos familiares e amigos falecidos. Lembrai-vos de todos os falecidos desta paróquia, desta cidade, sobretudo os mais esquecidos. Lembrai-vos daqueles falecidos que morreram de fome. Lembrai-vos daqueles falecidos que morreram no egoísmo por falta de amor. E de todos os que partiram desta vida, acolhei-os junto a vós, na luz da vossa face.
1: Concedei-lhes, ó Senhor, a luz eterna.
0: Enfim, nós vos pedimos, tende piedade de todos nós e dai-nos participar da vida eterna com a Virgem Maria, Mãe de Deus, São José, seu esposo, os apóstolos, São Sebastião e todos os santos que neste mundo viveram na vossa amizade, a fim de vos louvarmos e glorificarmos por Jesus Cristo, vosso Filho. Por Cristo, com Cristo e em Cristo, a vós, Deus Pai Todo-Poderoso, na unidade do Espírito Santo, toda a honra e toda a glória, por todos os séculos dos séculos.

Rezemos com amor e confiança a oração que o próprio Senhor nos ensinou. Pai nosso que estais nos céus, santificado seja o vosso nome. Venha a nós o vosso rei. Seja feita a vossa vontade, assim na terra como no céu. O pão nosso de cada dia nos dai hoje. Perdoai-nos as nossas ofensas, assim como nós perdoamos a quem nos tem ofendido. E não nos deixeis cair em tentação, mas livrai-nos do mal. Livrai-nos de todos os males, ó Pai, dai-nos hoje a vossa paz. Ajudados pela vossa misericórdia, sejamos sempre livres do pecado e protegidos de todos os perigos, enquanto aguardamos a feliz esperança e a vinda do nosso Salvador Jesus Cristo. Vosso é o reino, o poder e a glória para sempre. Senhor Jesus Cristo, dissestes aos vossos apóstolos: eu vos deixo a paz, eu vos dou a minha paz. Não olheis os nossos pecados, mas a fé que anima a vossa igreja. Dai-lhe, segundo o vosso desejo, a paz e a unidade. Vós que sois Deus com o Pai e o Espírito Santo. A paz do Senhor esteja sempre convosco. Cordeiro de Deus.

Quem come minha carne e bebe meu sangue permanece em mim e eu nele. Eis o Cordeiro de Deus que tira o pecado do mundo.

A igreja nos ensina que neste momento nós devemos fazer silêncio interior, silêncio de ação de graças. É momento de adorar, agradecer, pedir perdão e reparação dos nossos pecados, pedir também bênçãos, curas, graças. Silêncio de ação de graças.

Eu sou o pão da vida, diz o Senhor. Quem vem a mim não terá mais fome, e quem crê em mim nunca mais terá sede. Oremos. Acompanhai, Senhor, com vossa constante proteção, aqueles que restaurais com os dons do céu, e como não cessais de protegê-los, concedei que se tornem dignos da eterna redenção. Por Cristo nosso Senhor. O Senhor esteja convosco. Cada invocação você responderá a palavra amém, que significa eu aceito. Deus vos abençoe e vos guarde. Ele vos mostra a sua face e se compadeça de vós. Volva para vós o seu olhar e vos dê a sua paz. E a bênção de Deus Todo-Poderoso, Pai e Filho e Espírito Santo, desça sobre vós e permaneça para sempre. Jesus, manso e humilde de coração. Jesus, manso e humilde de coração. Jesus, manso e humilde de coração. Eu sou o pão.

Ave Maria, cheia de graça, o Senhor é convosco. Bendita sois vós entre as mulheres, e bendito é o fruto do vosso ventre, Jesus. Santa Maria, Mãe de Deus, rogai por nós, pecadores, agora e na hora de nossa morte. Amém. São José, São Sebastião, venerável servo de Deus, Padre Libério, venerável servo de Deus, Padre Libério, venerável servo de Deus, Padre Libério, você que veio agradecer graças, pedir, você deve ter recebido esta oração, esta foto do Padre Libério com a oração no verso. Peço, por gentileza, que você tome em mãos esta oração agora. E antes da gente rezar, segure espiritualmente na mão direita do Padre Libério, com a sua mão direita, e com fé, agradeça e peça as graças, as curas, ou até mesmo os milagres que você precisa, que você veio hoje pedir. Eu sei de 6 milagres do Padre Libério em vida. E um deles, ele olhou bem para os olhos da pessoa e perguntou para ela: você tem fé?

Você tem fé? Você tem fé? Então, com toda a fé, peça ao Padre Libério que ele apresente diante de Deus os merecimentos dele em seu favor. Faça a sua prece.

Rezemos juntos, Santíssima Trindade, Pai, Filho e Espírito Santo, nós vos adoramos e bendizemos por todas as vossas maravilhas e vos louvamos especialmente pelas virtudes cristãs e sacerdotais com que ornastes vosso servo, Padre Libério, como fiel discípulo de Cristo, mas sobretudo como sacerdote, profeta e pastor, ele se fez imagem viva do Salvador, espalhando bênçãos e graças no meio do vosso povo. Concedei-nos o dom de imitá-lo em suas virtudes e no amor que tinha ao coração de Jesus, a Virgem Maria, e em sua eterna devoção ao glorioso São José, Pai adotivo do vosso Filho Jesus e Esposo Santo da Virgem Mãe. E se for de vossa santa vontade, dai que Padre Libério alcance a honra dos altares para a vossa glória e para o bem de tantas almas, assim seja. Amém. Podem se assentar um instantinho, por favor? Meu papel como padre não importa como você chega, importa como você sai. Hoje está muito difícil da gente rezar, as pessoas não conseguem rezar. Meu papel é rezar e te ajudar a rezar. Não importa se você chegou aqui todo distraído, disperso, ansioso, o importante é como você sai. Existe um padre que me ensinou: quem reza bem, vive bem. Quem vive bem, morre bem. Quem morre bem, encontra Deus, o sumo bem. Então tudo estará bem. Você escutou? Repete comigo, eu te ajudo. Quem reza bem, vive bem. Quem vive bem, morre bem. Quem morre bem, encontra Deus, o sumo bem. E então tudo estará bem. Se a gente não rezar bem a Santa Missa, perdeu tudo. Hoje nós estamos com barulho demais, dispersão demais. Eu acho que a maior fome que vocês estão hoje é de silêncio. É de calma. É de paz. De concentração. De deixar Deus descansar em você. Aqui é um santuário. E o Padre Ibero era um homem muito silencioso. Orante. Simples. Humilde. Bondoso, caridoso e cheio da sabedoria divina. Vocês têm que respirar ele aqui. E ele era isso. Então, se você chegar aqui e não tiver silêncio nessa igreja, eu estou roubando o Padre Ibério. O Padre Ibério de vocês, eu sei o Padre Ibério. Que se vocês chegassem aqui em vida, seria isso. Amém? Agora eu estou precisando de uma ajudinha de vocês para o Padre Ibério. Tem jeito? Tá, chegou, vou te pedir dinheiro, né? O senhor disse? Precisa disso não. Vou pedir a você uma outra coisa muito mais importante que isso. O Padre Libera ajuda vocês, não é assim? Agora eu queria que você devolvesse um pouquinho para ele. Pode ser? Eu vou dar o número do telefone da paróquia. Eu quero que cada um de vocês que tem celular, e às vezes tem até dois, tanto que as pessoas têm celular hoje, que você levasse, você registrasse. Está me escutando? Depois sabe o que você vai fazer? Você vai mandar por isso.

escrito para mim a graça que se alcançou com o Padre Ibério. Vocês podem ser aqui 700 pessoas, 1000. Eu vou ler todas. Porque eu não tenho tempo de escutar vocês. Nós precisamos apenas de um milagre para o Padre Ibério ser beatificado. Todo final de semana vem 1000 pessoas aqui. 4000 no mês. Quase 50 no ano. Nós precisamos de uma. Como eu não tenho tempo de escutar vocês, vocês vão me falar pelo celular. Combinado? Combinado, gente? Quem está me escutando aí, levanta a mão. Porque às vezes você nem está me escutando. Não é comigo, não. É com o Padre Ibério que só te ajuda. Eu preciso que você me envie a graça que você recebeu. Tranquilo? Ficou claro? Levanta a mão quem entendeu que ficou claro. Desculpa, viu? Ficar insistindo para vocês levantar a mão, porque eu tenho que ter certeza que a comunicação está acontecendo. Então agora, pega seu celular aí, ó. Você estuda aí. Ainda mais que esse menininho que digita com as duas mãos. Esse aí é os velóis. Porque nós, os antigos, é só assim, tac, tac, tac, tac. Né? Eu sou dinossauro. Tem mais de 50 anos, é tac, tac, tac. Os menininhos estão assim, tch, tch, tch, tch, né? Então presta atenção, anota aí. 37 9 9962 19 95. Eu vou repetir. 37 9 9962 19 95. Uma terceira vez, como diz a turma lá na roça, para respardar. 37 9 9962 19 95. Quem deu conta aí, faz assim para mim, seu ok. Padre Ibério, intercedei por nós. Tá bom. Anotaram? Por favor, me mande a sua graça. Porque eu acredito que eu sei em vida, Padre Ibério, só que eu sei 6 milagres. Agora que ele morreu, 45 anos, que ele está no céu, que ele tem muito mais força, está cheio. Eu preciso só de um. Tem que ser após a morte, ok? Após a morte. Isso. Saibam que vocês são muito bem-vindos aqui. É uma alegria, é tão bom rezar com você, para você, cada vez que você vem aqui. Né? Venham sempre. Esse lugar aqui é de Deus, do Padre Ibério e seu. Sinta-se sempre muito, muito bem-vindo, muito bem-vinda aqui. Bom com Deus. Ide com paz. E o Senhor vos acompanhe. Obrigado.

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8: Esse é hora da hora. Hora certa.
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10: 11:42.
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Ó Maria Santíssima, que em vossa imagem milagrosa de Aparecida espalhais inúmeros benefícios sobre o Brasil, eu, embora indigno de pertencer ao número dos vossos servos, mas desejando participar dos benefícios da vossa misericórdia, prostrado a vossos pés, consagro-vos o entendimento para que sempre pense no amor que mereceis. Consagro-vos a língua para que sempre vos louve e propague a vossa devoção. Consagro-vos o coração para que depois de Deus vos ame sobre todas as coisas. Recebei-nos, ó Rainha incomparável, o ditoso número dos vossos servos.

0: acolhei-nos debaixo da vossa proteção. Socorrei-nos em nossas necessidades espirituais e temporais, e sobretudo na hora da nossa morte. Abençoai-nos, ó Mãe Celestial, e com vossa poderosa intercessão, fortalecei-nos em nossa fraqueza, a fim de que, servindo-vos fielmente nesta vida, possamos louvar-vos, amar-vos e render-vos graças no céu, por toda a eternidade. Assim seja.
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4: 12:15.
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4: Meio-dia e 22.

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4: Meio-dia e 51. 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
0: Credicop informa a hora certa, 1:14.
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5: 1:29.
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8: 1h49.
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0: Valeu, João Adolfo. 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
1: Roberto e Ronaldo.
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7: 2h34.
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3: 2:51.
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3: A poder no sangue! A poder no sangue! A poder no sangue! A poder no sangue! Oh, glória, meu Deus! Senhor! Senhor! Toma a direção da nossa vida! Toma as rédeas da nossa vida! Orienta-nos, ó Pai, em nome de Cristo, Senhor, direciona-nos, ó Pai, em nome de Cristo, ó Senhor, guia-nos, ó Pai, segundo a Tua vereda e a Tua justiça, mas não nos deixes desamparados. O inimigo não nos vai atormentar, o inimigo não vai paralisar, o inimigo não terá poder contra nós, porque maior é aquele que está conosco. Aleluia! Meu Deus e meu Pai, Tu és socorro bem presente na hora da angústia, e nós não temeremos mal algum. Pode vir inimigo, pode vir obra maligna, pode vir obra diabólica, pode vir inveja, podem vir feitiçarias, pode vir bruxaria, pode vir obra das trevas, pode vir, Senhor, o Senhor

0: protege com seu sangue. O Senhor dá vitória e virtude sobre a igreja. O inimigo pode vir, mas maior é aquele que está conosco, oh glória. O inimigo pode vir, mas maior é aquele que está em nosso caminho para dar vitória. O inimigo pode vir, mas maior é aquele que nos chamou, e ele sustenta a nossa fé. Meu Deus, vem confirmar a bênção, a vitória, em nome de Cristo eu creio, em nome de Jesus eu creio, certos, ó Pai, que a tua mão maravilhosa sustentará a nossa vida. Obrigado, meu Deus, obrigado, Jesus, obrigado, Espírito Santo, seja conosco para a glória de Cristo. Amém. Quem pode declarar amém? Bata palma e dê glória. Bata palma e dê glória. Bata palma e dê glória. Deus é bom, sim ou não? Deus é maravilhoso, sim ou não? Irmãos, hoje é dia 2 de agosto.
1: Hoje é domingo, um dia de gratidão. Deus, nosso Pai, preparou essa oportunidade para mais uma vez você ser abençoado pelas mãos do nosso Deus. Então já quero te pedir, já no início, compartilhe esta transmissão, envia para o maior número de pessoas que você possa enviar, para que Deus possa abençoar. Somos a Igreja Pentecostal Deus e Amor, comunicando com vocês neste dia de hoje, no início de mais uma transmissão. Seu irmão em Cristo, Ribari Silva, ao meu lado.
2: Seu irmão em Cristo, Diácono Matheus Galvão, honra estar com todos vocês e ter a sua presença conosco para este culto especial, culto de agradecimento a Deus por tudo que Ele tem feito, grandes coisas Ele tem operado, e também pela participação deste povo de fé que veio diretamente do continente africano, Moçambique, para estar conosco aqui adorando. E nesta tarde eles terão a participação, glorificarão ao Senhor, e você é convidado para glorificar a Deus conosco também. Então, como já disse o pastor Rivaí, compartilhe, se inscreva em nosso canal, acesse as nossas redes sociais, siga, se inscreva, ative as notificações e acompanhe de perto o que Deus está fazendo aqui na sede mundial das Igrejas Pentecostal Deus e Amor.
1: A festa não vai começar, a festa já começou, então um clique que você vai dar vai ajudar outras pessoas a ser alcançada pelo poder da palavra do nosso Deus. Vamos dividir tela já direto com o altar de Deus, porque é para lá que nós iremos nesta transmissão, desta grande concentração de fé e de milagres. Eu não tenho dúvida que através da adoração de Vozes da África, na ministração, ele mesmo, nosso querido irmão pastor Wilson Siqueira, Deus tem algo preparado para você e também para a sua querida e amada família. Vamos ficar com essa transmissão diretamente do altar. Aguenta, coração, porque a partir de agora ficaremos com a transmissão tão esperada pelo povo paulistano, pelo povo do Brasil, do mundo todo. Então já prepara, meu irmão, já afasta as cadeiras aí da sala, já deixa limpo aí, porque agora você vai fazer este culto aí dentro da sua casa, vai dobrar o joelho, vai adorar, reúne a família e vamos fazer parte desta grande transmissão, que é a transmissão da Palavra de Deus, do grande culto da Avenida do Estado, 4568. Vamos diretamente, produção já deu ok, então é para lá que nós iremos, ao altar de Deus que já está em chamas, com ele mesmo, nosso querido irmão Eren Delalande, africano, moçambicano, já aquecendo a fé do povo para esta grande concentração nesta tarde de hoje.
0: Grandioso és tu, levanta a mão para o céu, diga meu Deus, com mais fé, meu Deus, eu creio que o Senhor é grande, é poderoso em minha vida e já me deu a resposta, o milagre. E o mês de agosto eu entrego em tuas mãos. Começa dando glória, glória, glória, glória. Meu Deus e meu Pai, consagramos, Senhor, a nossa vida, a nossa casa, a nossa família, o nosso lar. Consagramos, ó Pai, a nossa parentela e entregamos o mês de agosto em tuas mãos. Aquilo que foi luta, aquilo que foi prova, aquilo que foi tribulação, aquilo que foi guerra, lágrima, susto, medo, insegurança, fragilidade, depressão, obra das trevas, cai por terra hoje, porque o Senhor vai tomar conta do mês de agosto, da nossa casa, da nossa família e do nosso lar, porque o Senhor vai tomar conta e vai dar a vitória. Consagramos o mês de agosto, consagramos este mês em vitória, consagramos este mês em graça, consagramos este mês, consagramos a família, consagramos os filhos, consagramos a esposa, consagramos o esposo, consagramos a empresa, consagramos as finanças, consagramos tudo o que temos. É para a tua glória, é para o teu louvor. O mês de agosto é para a tua glória, o mês de agosto é para o teu louvor, o mês de agosto é para o teu nome ser exaltado, o mês de agosto é para que o Senhor seja glorificado. O mês de agosto será em nossa vida o mês em que o Senhor tomará conta de todas as coisas e em todas as áreas, porque fazemos a entrega total para a glória de Jesus, o nosso Salvador. Levante a mão bem alto, bem alto, bem alto, bem alto. E olha que coisa linda, olha que coisa linda. Mais alto isso. Diga Deus, com mais fé. Deus, o meu coração está preparado para receber a vitória. Amém. Palma e glória. E com a mesma alegria, aleluia, recebamos o pastor Kleber. Palma e glória.
3: Aleluia, aleluia, aleluia, aleluia. Oh, glórias. Cumprimento a todos com a paz do Senhor Jesus. Saúdo a todos com a paz do Senhor Jesus. Queridos, nós adentramos a um novo mês. Pode tomar os seus assentos. E este mês é o mês da beneficência cristã. É o mês em que nós intitulamos como Agosto Verde. Quem entendeu, diga glória a Deus. E o Agosto Verde é para demonstrarmos, prestarmos conta do que já foi feito durante todo o ano. Quem já deu a sua cesta, o seu quilo de alimento para aquele que sofreu, foi atingido, está desprovido, não tem um trabalho? Quem tem ajudado na campanha Pão e Vida, levante as mãos. Poucos. Durante todo este mês, atenção, irmãos que nos acompanham pelas redes sociais, você que está pelas emissoras, nós não temos vergonha de falar, porque não estamos falando por nós e para nós, estamos falando em Cristo para os necessitados. Durante todo este mês, aquilo que foi ou está sendo arrecadado será apresentado aqui no dia da grande festa, e nós teremos a oração especial da nossa presidente mundial, da nossa irmã Irene Miranda. Ela que de si mesma tem doado e tem dado para esta obra, que é a Fundação Reviver e a Associação Help Deus e Amor. Só para não ficar no superficial, para você entender o que vai acontecer. No dia 22 de agosto é o nosso grande culto. E o pastor Erwin já entregou este mês nas mãos de Deus. Agora, quem quer entregar a sua causa pessoal, levante as suas mãos. Obreiros, pastores que aqui estão, eu quero ajuda vossa agora, porque antes de louvarmos a Deus, nós vamos orar pela tua causa. Nós vamos apresentar. A banda Elete já está preparada. Hoje o pastor Erwin Delalante vai tirar essa gravata. Não, vai tirar essa gravata. Eu já coloquei uma gravata típica aqui. Quem está entendendo, diga glória a Deus. E nós vamos de louvor, nós vamos invocar as bênçãos do Senhor. Ah, pastora, mas eu estou. A Bíblia diz em 2 Crônicas 20:20. E se levantou Josafá e ordenou para que os cantores tomassem o seu lugar à frente da batalha, pelo que Deus colocou emboscada contra os inimigos, os de Amon, os da montanha de Sier. E a Bíblia diz que todos eles se destruíram entre si mesmo, e através do louvor o Senhor deu a vitória ao seu povo. Quem crê na vitória do Senhor para sua vida, ah, mas então descruze este bracinho e dá uma forte salva de palma para Jesus, para Jesus. Obreiros, vamos entregar este voto nas mãos de cada um daqueles que aqui estão, porque neste mês nós vamos intensificar a missão de ajudar o necessitado. Eu estava no trânsito agora, fui buscar os nossos irmãos, e chegou uma pessoa na porta do carro.

carro, Senhor, mude a minha situação, me arrume 10 reais. Eu falei, não vou te dar, não vou te dar. Ah, pastor, mas o senhor está falando em doar. Não, não vou te dar. Não vou te dar porque você vai comprar uma pedra, você vai comprar uma bolsa de cocaína, você vai comprar uma bebida, não vai. Quer mudar a sua vida? Entra dentro do carro, eu vou te levar. Nós temos comida fresca para te dar, eu vou te levar para uma roupa nova e você vai tomar um banho. Entra dentro do carro. Ah, não, mas eu não... Ah, ah. Quer ou não quer? Você quer ou não quer? Vai ser hoje. A tua mudança de vida vai começar hoje. Diga comigo, tem que ser hoje. Sabe o que a pessoa fez? Deixou a porta do carro e foi embora. Então ela queria 10 reais, ela não queria uma mudança de vida. E a associação e a fundação trabalha para mudar vidas. Quem está orando pela fundação Reviver e pela associação Help Deus e Amor? 68 pessoas a 75 são cuidadas diariamente. Roupas internas são dadas, comida, bebida, e elas são levadas para a casa aberta. Logo após o culto, a oração e imposição de mão. Depois, vai para assistência social. Já trabalhou? Da onde você é? Vamos ligar para a tua família. E estas pessoas são reintegradas à sociedade. Quem entendeu que não basta apenas dar 10 reais? Vai prejudicar o estado da pessoa. Quem entendeu? Ah, pastor, eu ajudei. Não, você prejudicou aquela pessoa. Aquilo que você deu vai ser usado. Agora, quando você ora, jejua e contribui com essa obra faz o que tem que ser feito, da maneira que tem que ser feita. Quem entendeu, diga glória a Deus. Então, levanta as tuas mãos agora. Pega esse voto. Traz o meu aqui, querida. Traz o meu aqui, por gentileza. E nós vamos orar até que Deus abra os céus para confirmar sobre o seu lar, sobre a sua família. A Bíblia diz que Deus faz bem aquele que faz bem a sua obra. Dá o meu voto aqui, passou para todo mundo, e Mateus, menos para mim, e eu quero levantar o meu voto, eu quero pedir a Deus. Quem quer pedir a Deus? Porque a Bíblia diz, pedi, mais alto, pedi, e dar-se-vos-á. Fica de pé, chegou a hora de pedir. Você vai pedir agora assistindo a obra. Hoje é dia de gratidão e nós vamos agradecer a Deus. Nós vamos adorar ao Senhor pelas maravilhas. Pastor Wilson Siqueira já está aqui para pregar. A banda Elete já está aqui para adorar. E nós vamos fazer a nossa parte. Viemos pela bênção completa e não vamos sair daqui sem ela. Levante as tuas mãos agora, diga comigo, meu Deus... Mais alto, diga comigo, meu Deus, que a minha vida seja em tuas mãos, nesta oração, um instrumento para socorro e salvação. Agora eu vou perguntar, quem tem pessoas da família que ainda está nas drogas? Dá um sinal com as mãos, é agora. Quem tem pessoas da família que ainda está nas religiões? Não vamos citar nomes. Religiões, levante as mãos. Quem tem pessoas da família que ainda estão enfermas e estão atribulando o coração de todos os familiares, precisam de clamor, levante as mãos. Então é agora, ponha-se de pé, minha irmã, ponha-se de pé, meu irmão, ponha-se de pé. Chegou a hora da vitória. Vamos pedir ao Todo-Poderoso, não vamos negligenciar a primeira parte do culto, ela é que gera a resposta na nossa vida. Levante as mãos, clamando ao Pai, soberano Deus, maravilhoso Pai. Esta família está aqui, Senhor, esta família veio decidida, esta família, Senhor, veio na orientação do Teu Espírito Santo, e com o nosso propósito, nossos votos em mãos, nós clamamos, ó Pai, pelo mês, o mês da beneficência cristã, Senhor, neste país. Nós oramos pelo projeto que está sendo realizado, pelas missões, ó Pai, que está nas mãos da Fundação Reviver, da Associação Help Deus e Amor. Oramos, Senhor, pela Tua obra, faça prosperidade. Esperar, Pai Santo, faça-se agigantar esta tua obra e vai arrebentando, queimando, arrancando todos os impedimentos do caminho. Nós expulsamos todas as setas da indiferença, nós expulsamos todas as setas da avareza, nós expulsamos todas as setas que querem nos acomodar. Sai da casa, do lar, dos bens, da família. Nós expulsamos a obra maligna que estava lutando, Pai, para fazer este homem, esta esposa, este pai, este filho, esta mãe, gastar todas as suas posses com aqueles metecalabassuri alamaia. Ah, meu Deus! Mas o teu filho clamou, apresentando o Senhor este mês.

0: E agora, Senhor, eu apresento a causa desta pessoa, eu apresento a causa desta irmã, eu apresento a causa desta família. Sai daí, espírito maligno, sai daí, espírito do inimigo, expulsa ele, sai daí, Satanás. É você que está levando para as drogas, é você que está levando para a vileza, é você que está destruindo com câncer, com horror, com terror, e nós te expulsamos. Sai, sai. Sai, Satanás, sai, em nome de Jesus, em nome de Jesus, em nome de Jesus. Saia do meio deste lar, aonde você está semeando a tristeza, aonde você está colocando pânico. Meu Deus, nós oramos agora pela vida da querida audiência, aqueles que ainda não têm o propósito de oração. Pai, venha receber este primeiro dia de consagração, este jejum de Esther, meu Pai, que está sendo realizada pelas mulheres de fé, que está sendo acompanhados pela igreja. Espírito Santo, agora nós apresentamos, Pai, aqueles que estiveram na madrugada orando, apresentando este propósito na vigília, nos unimos a eles em clamor e pedimos, Senhor, salva, salva o nosso lar, salva a nossa família, salva, Senhor, ó Deus, todo horror, depressão, todo pânico, toda destruição, toda ansiedade que estava sendo usada, Pai, que estava sendo enviada pelas setas da maldade. Sai, sai, sai, Satanás. Sai, miséria. Sai, sofrimento. Sai, padecimento. Sai, obra das trevas. Senhor, que esta mente esteja agora voltada, que esta alma, Pai, esteja preparada para cultuar no momento de cultuar, para buscar no momento de buscar, para louvar no momento de louvar. Espírito Santo, prepara os ouvintes, aqueles que estão enfermos, que estão desenganados, que estão necessitados da provisão e da cura, que o teu Espírito venha romper com poder todas as ataduras, todas as setas, em nome de Jesus. Diga: eu recebo a bênção de Deus para o meu lar e para a minha família. E com vocês, a banda Elete, louvando ao Senhor. Vamos recebê-los com aplauso bem forte para Jesus. Ô, glória! E vamos louvar junto, hein?
1: Aleluia! Saudamos o povo de Deus com a paz do Senhor Jesus, amém? Quem aceita essa paz, glorifica o Rei da Glória com palmas bem calorosas para o nosso Deus. Aleluia! É sempre uma honra estar na presença do Senhor, juntamente com os irmãos, para adorarmos o nome santo do Senhor. Até aqui nos ajudou o Senhor. Aleluia! Glória a Deus, aleluia! Exalta esse Deus, Ele é maravilhoso! Ele é misericordioso, aleluia, glória a Deus. Iremos adorar o nome santo do Senhor com louvor que diz assim: o Anga Murena, quer dizer, o Senhor é meu, o Senhor é teu. Desde o momento que você aceitou Jesus como teu único suficiente Salvador, Ele passou a tomar conta da sua vida. Então declara a Ele hoje que Ele é seu, aleluia. Louvado seja Deus. Para que o diabo

Jesús. Aleluya. Aleluya. Aleluya. Temos um povo pentecostal aqui. Há um povo pentecostal aqui. Bate palmas e louve ao Rei dos Reis. Aleluya. Glória a Jesus. Agora eu pedi com que a mãe da igreja se coloque de pé, amém. Nós lá na África adoramos ao Senhor em espírito e em verdade e com corpo, né? Glória. O nosso corpo também adora o Senhor. Aleluia. Glória a Jesus. Glória a Deus.

Oh.

Vamos continuar a adorar o nosso Deus, aleluia. O Senhor está aqui neste lugar. Quer abrir o seu coração, vai sentir a sua presença. Aleluia, louvado seja Deus. Sei que somos povos diferentes, temos maneiras diferentes de adorar, mas todos nós adoramos o único Deus soberano, Jeová Jiré, o grande eu sou, aleluia, o Todo-Poderoso, aleluia, louvado seja Deus. Abra o seu coração, aleluia, aleluia, louvado seja Deus, aleluia. Mais alegres palmas para o nosso Senhor, aleluia.

0: Deus.
1: Oh, aleluia, glória. Jesus. A paz do Senhor, povo de Deus. A paz do Senhor, povo de Deus. Que alegria, né? Estarmos na presença do Senhor, juntamente com esse povo africano, adorando a Deus. Quem está sentindo a presença de Deus aqui? É notória a presença de Deus entre nós, pois desde que chegamos aqui, sentimos que Deus está neste lugar e tem coisas grandes para fazer. Quem crê que Deus fará coisas grandes aqui? Que bom estar com vocês, mais uma vez, para ministrar a palavra do Senhor neste lugar. E como sempre, o templo da glória de Deus, repleta de pessoas bonitas. Quanta gente bonita aqui neste lugar. É? Desde aqui de cima do altar, aqui para baixo, só tem gente bonita neste lugar. Pega na mão dessa pessoa bonita do teu lado, cumprimente ela com esta alegria que você está sentindo do Espírito Santo. Repasse essa alegria agora dizendo: que bom que você veio. Diga: que bom que você está aqui. É muito bom estar com vocês, é muito bom estar aqui com os meus companheiros, os pastores, também com o grupo Inhelete. É muito bom estar com os nossos internautas, já ao vivo aqui pelas redes sociais da Igreja Deus e Amor, também pelo rádio, através do programa Voz da Libertação. Sejam bem-vindos em nome de Jesus e recebam a paz do Senhor aí em vossos lares. Queridos, sem perca de tempo, eu quero convidar vocês para fazermos um instante de oração. E eu quero já também, logo após, fazer a leitura bíblica. Vamos falar um pouquinho com Deus? Vamos falar um instante com Deus. Feche os seus olhos, curve a sua cabeça, orem comigo, mas orem comigo. Senhor Jesus, nesta tarde, nós estamos mais uma vez na sua presença e queremos te agradecer, Senhor, por esta oportunidade que o Senhor nos dá de estarmos na sua presença. Venha, Senhor, abençoar.

objetivo da sua igreja. Venha, Senhor, em nome de Jesus, receber a adoração. Eu sei que o Senhor já está recebendo a adoração deste lugar. Já está recebendo o clamor deste lugar. Pai, em nome de Jesus, que o Senhor, ó Deus, venha operar grandemente sobre nossas vidas aqui nesta tarde. Operar sobre a vida também dos nossos internautas, dos nossos ouvintes que nos acompanham agora. Que o Senhor, ó Deus, possa fazer coisas grandes. O Senhor pode e já está fazendo coisas grandes sobre nossas vidas. Senhor, iremos agora meditar na sua palavra. Venha, meu Deus, nos conduzir. Venha falar conosco em nome de Jesus. E vocês digam amém? Pode aplaudir o nome do Senhor, pode. Só vou pedir para melhorar um pouquinho meu retorno, por gentileza. Eu quero convidar vocês para abrirem suas Bíblias. No livro do Gênesis. Livro do Gênesis, capítulo de número 3. E o versículo de número 9. Gênesis, capítulo de número 3. E o versículo de número 9. Muito fácil a localização. Quem achou, diga glória a Deus. Leia o que diz assim a palavra do Senhor. E chamou o Senhor Deus a Adão e disse-lhe: onde estás? Eu quero que vocês leiam para mim agora. Eu conto até três e toda a igreja lendo esse versículo para memorizar. Vamos lá, um, dois, três. E clamou o Senhor Deus, e chamou o Senhor Deus a Adão e disse-lhe: onde estás? Curve a sua cabeça. Pai, obrigado por esta palavra. Fala conosco, Senhor. Se necessário, nos confronta através desta palavra. Pois quando o Senhor nos confronta, é para gerar em nós reflexão, que vai gerar arrependimento, em consequência, o perdão de pecados. Em o nome de Jesus, que no momento da ministração desta palavra, esta palavra poderosa, esta palavra que é viva e eficaz, que muitas pessoas aqui possam ser alcançadas com milagres, com curas, com vitórias do Senhor, pois a sua palavra traz saúde aos nossos ossos. Em o nome do Senhor Jesus, que haja transformação de vidas, que haja salvação nesta tarde, é o que nós pedimos e te agradecemos, e a igreja diga amém. Se assente. Por gentileza, desocupa as vossas mãos. Pode aplaudir o nome do Senhor, pode. Imaginem a cena de um casal, de uma família, vivendo em um lugar de paz, de harmonia, de tranquilidade. Afinal, quem que não almeja isso? Não saio da mesa.

0: mensagem, mas quero complementar com, dizendo isso, que hoje em dia muitos paulistanos estão deixando aqui a capital para morar no interior em busca de tranquilidade. Pois isso faz bem. Mas imagine a cena desta família, desse casal, vivendo em um lugar que não tinha violência, que não tinha brigas de trânsito, que não tinha assaltos, que não tinha homens sanguinários, que não tinha enfermidades. Nesse lugar não existia hospital, UPAs, não existia delegacias, enfim. O lugar tão sonhado pela humanidade. Pois é, esta família vivia neste lugar. Até que um dia, o inimigo das nossas almas resolveu fazer uma mentira a esta família. E o que ele vai falar com esta família está registrado em Gênesis capítulo 2, capítulo 3, perdão, e o versículo de número 5. Ele vai dizer a esta família: olha, escuta o que Deus disse a vocês a respeito desta árvore. E Eva, por sua vez, vai dar a explicação, dizendo: olha, ele disse que nós não podemos comer, porque o dia que nós comermos, nós morreremos. A serpente, representando ali Satanás, vai dizer: olha, isso não é verdade. E o versículo de número 5, quem está com a Bíblia e puder acompanhar, por gentileza. Porque Deus sabe que no dia em que dele comerdes, se abrirão os vossos olhos e sereis como Deus, sabendo o bem e o mal. Uma mentira foi lançada ao coração do homem. E por fim, aquela família adere àquela mentira e vai exatamente executar o que a serpente havia aconselhado. E eu digo a vocês, abrindo parênteses nessa mensagem, eu quero entregar o que o Espírito Santo colocou no meu coração. Que até o dia de hoje, os dias de hoje, esta serpente que é Satanás continua mentindo para muita gente, dizendo: olha, vocês podem serem o que vocês quiserem. Vocês podem ser uma árvore, se quiser ser uma árvore. Vocês podem ser um cachorro, se quiserem ser um cachorro. Enfim, quantas pessoas estão sendo enganadas ainda? Mas a palavra de Deus não orienta isso. A verdade bíblica está registrada no livro do Gênesis, capítulo 2 e o verso 26. A identidade do homem e da mulher é esta aqui. Olha o que a Bíblia vai dizer. E disse Deus: façamos o homem a nossa imagem e a nossa semelhança. Você não é a imagem e a semelhança da criação, mas você é a imagem e semelhança do Criador. Do Criador. Do Criador, do Criador. Oh, aleluia, aleluia. E aqui é onde a gente vê que o casal comem do fruto. A gente percebe que eles se perdem. Diga comigo: se perdem. Eles se perderam ali. No entanto, que eles começam a fugir de Deus. a se esconder de Deus. E é aqui que eu chego, aonde a palavra está nos conduzindo. Vivemos em um mundo onde muitos acreditam que o evangelho é a história do homem procurando Deus. Mas a Bíblia mostra exatamente ao contrário. O evangelho não começa com o homem procurando Deus. O evangelho começa com Deus procurando o homem. Onde estás? Onde estás? Onde estás? Oh, aleluia. Eu quero pregar neste tema, nesta tarde. Onde estás? O Deus que procura, encontra e resgata o pecador. Aleluia. Logo após o pecado, Adão e Eva. De Adão e Eva, quando tudo parecia perdido, Deus entrou no jardim e fez uma pergunta que ecoa até hoje: onde estás? Repita comigo: onde estás? Gritem bem alto: onde estás? Onde estás? Eu devo deixar claro aqui que não é porque Deus não soubesse onde eles estavam, mas porque o homem havia perdido a comunhão com o Criador. O homem havia perdido a comunhão com Deus. E a gente vai entender: o pecado separou o homem de Deus. Eu quero dizer para vocês, preste atenção nisso aqui. O pecado é uma desgraça. O pecado, ele quer limitar a nossa aproximação com Deus. O pecado, ele vem para limitar o nosso relacionamento com Deus. O pecado, primeiro, ele destrói a nossa aproximação com Deus, o nosso relacionamento com Deus, a nossa comunhão com Deus, e a partir daí, ele começa a destruir tudo o que nós temos. O pecado destrói família, o pecado destrói sonhos, o pecado destrói projetos, o pecado destrói a saúde. O pecado destrói o homem por completo. Tudo o que ele é vai tudo por água abaixo por causa do pecado. Mas por quê? Porque perdeu a comunhão com Deus. É normal quando a pessoa cai se afastar de Deus. Observe o casal. Quando eles caem, eles procuram fugir de Deus, eles se afastam de Deus, eles querem se esconder de Deus. Mas eu venho aqui nesta tarde para dizer: fugir de Deus e se esconder de Deus não é a solução, porque quem tem o remédio para o pecado é o próprio Deus, e Ele está aqui nesta tarde perguntando: aonde estás? Aleluia! O pecado separou o homem de Deus. Isso aqui é Bíblia. Isaías 59, verso 2. Vai dizer: mas as vossas iniquidades fazem separação entre vós e o vosso Deus, e os vossos pecados encobrem o seu rosto de vós, para que vós não ouça. Esse é o pecado. Romanos capítulo de número 3, versículo de número 23, vai dar a sentença que nós herdamos lá no Éden, aonde todos nós estávamos perdidos, nós estávamos sem nenhuma percepção de salvação. Não tinha mais jeito, a gente havia separado de Deus, e Romanos vai dizer, porque todos pecaram, e destituídos estão da glória de Deus. Deixa eu ressaltar isso aqui, todos, não escapou um. Não escapava um e não escapa nenhum aqui hoje. É todos, começando de mim, terminando em vocês, todos são farinhas da mesma safra. Estava contaminado pelo pecado, estávamos perdidos. A gente estava separado dele. Mas glória a Deus por esta palavra que eu trago aqui nesta tarde. E você tem que glorificar a Deus agora. Mas a bondade dele nos alcançou. A bondade dele nos alcançou. A bondade dele nos alcançou. Aleluia. Aleluia. A gente vai entender que a bondade de Deus o fez procurar o homem. A bondade de Deus o fez procurar o homem. Contudo, o homem tivesse desobedecido a ele, o homem tivesse virado as costas para ele, o homem tivesse se perdido no caminho. Contudo, ele vem perguntar: onde estás? Ele pergunta aqui nessa tarde: onde estás? Onde estás? Onde estás? Ei, tem muita gente que imagina Deus como um juiz que está pronto para escutar e dar uma sentença de condenação. Tem muita gente que imagina Deus sentado num trono com uma chibata na mão, pronto e preparado para castigar aquele que errar. Tem gente que imagina Deus e tem uma imagem de Deus na memória. Um Deus carrancudo, um Deus severo, um Deus pronto para executar a sua ira. Eu venho dizer para você, antes do juízo de Deus, tem a bondade de Deus. Antes da execução do juízo, tem a bondade de Deus, que está no nosso meio hoje aqui, e chama-se Senhor Jesus Cristo. Aleluia. Aleluia. A maior demonstração da bondade de Deus não é fazer com que o sol se coloque todos os dias, não é fazer com que a noite chegue para a gente descansar, não é derramar a chuva sobre a terra. Não. A maior demonstração da bondade de Deus, é lógico, tudo isso é demonstração da sua bondade, mas a maior demonstração não se resume apenas nisto. A maior demonstração da bondade de Deus foi enviar o seu filho para buscar o que estava perdido.
1: quem estava perdido aqui, levante a mão, deixa eu ver, deixa eu ver. Oh, aleluia, nós fomos achados por Ele.
0: Aleluia. A gente vai ver que Deus fez um plano. Sabe por quê? Sabe por que Deus elaborou um plano? Sabe por que Deus fez um plano? E agora eu quero falar com aquelas pessoas que se sentem um lixo. Aquelas pessoas que estão sendo enganadas por Satanás, que a todo momento te atormenta dizendo: você nasceu para sofrer. Olha aí a situação que você vive. Ninguém te ama. Ninguém gosta de você. Ninguém te quer bem. Nem Deus te quer bem. Deus te esqueceu. Eu venho falar com vocês. Deus elaborou um plano. E sabe por que que Deus elaborou esse plano? Sabe por que que Deus fez este plano? Porque você é importante. Eu sou importante, você é importante para Deus. Apesar de não merecermos, é verdade, mas Ele nos considerou importante. Ele te considera importante. Você é importante. Aleluia. Você é extremamente importante para Deus. Não merecemos, é verdade, não merecemos. Mas Ele nos colocou no plano dEle. Ele nos inseriu em seu plano. Você nunca vai colocar em seus planos coisas que são insignificantes para você. Você nunca vai colocar em seus planos, em seus projetos, coisas que não têm nenhum valor para você. Quando você foi casar, você olhou para a pessoa que está ao seu lado hoje e fez planos. E vive com ela hoje, porque esta pessoa é extremamente importante para você. Pois é. Deus fez um plano porque você é extremamente importante para Ele. Nós somos extremamente importante para Ele. Ei, é mentira que você nasceu para sofrer. É mentira que as pessoas não te amam, que Deus te esqueceu. É mentira de Satanás, porque o amor dEle foi revelado no Calvário pela sua vida.

desse que nós lemos, a gente começa a ver o plano de resgate. Aleluia. O plano de resgate chegou ao seu ponto máximo, que é Jesus. O plano de Deus foi perfeito. O plano de Deus não fracassou. O plano de Deus, ninguém conseguiu barrar, ninguém conseguiu parar. Eu quero dizer para vocês que não existe ninguém nessa terra e nem existirá que consiga deter os planos e projetos de Deus. O que Deus tem para a tua vida vai acontecer. Vai acontecer. O plano de Deus é perfeito. O plano de... Não importa se você caiu, não importa se você tropeçou, não importa se você hoje está se arrastando, Ele está aqui hoje perguntando: aonde estás? Aonde estás? Aonde estás? Aonde estás? Aonde estás? Aonde estás? Aonde estás? O plano de resgate chegou ao seu ponto máximo em Jesus. No Éden ele pergunta: onde estás? Adão estava perdido. Quando a gente olha para Lucas capítulo 19 e o verso 10, Deus manda o seu filho vir procurar aqueles que estavam perdidos. Olha o que Lucas vai registrar.

porque o Filho do Homem veio buscar e salvar o que se havia perdido. Quem estava perdido, levante a mão, deixa eu ver. Ele veio salvar, Ele veio buscar, Ele veio resgatar. É por isso que nós estamos aqui, é por isso que nós estamos adorando o nome dEle, porque nós fomos alcançados, achados e resgatados por Ele. Nós fomos achados e resgatados por Ele. É interessante, porque o pecado nos afastou, nos separou, nos levou para longe de Deus. Entre nós havia uma lacuna, uma divisão. A gente já não tinha mais a presença de Deus, a gente já não tinha mais conosco. Pois todos os dias nesse jardim que eu disse no início, Deus descia para se comunicar com o casal. Olha que coisa tão gostosa. O próprio Deus descia para se comunicar com o casal, para se comunicar com o homem. E tudo isso havia se acabado. E aqui nessa tarde, talvez tenha pessoas aqui que tinha esta comunhão com Deus, que tinha essa aproximação com Deus, que tinha esse relacionamento com Deus, mas isso se acabou, não porque Deus te abandonou, mas você, através da sua queda e do pecado que atingiu a sua vida, você começou a fugir de Deus, a se esconder de Deus. Mas hoje aqui, o Senhor está bradando e perguntando: aonde estás nesta tarde? Aleluia. Porque o Filho do Homem veio buscar e salvar o que se havia perdido. E aí, quando vocês olham para o Calvário, a gente vê três cruzes no Calvário. A gente vê no momento da crucificação, a gente vê que foram levantadas três cruzes. Uma de cada lado de Jesus. De um lado estava Dimas, do outro lado estava Gestas. Eu quero que vocês imaginem essa cena. Quando levanta os dois malfeitores, no meio havia uma divisão, e isto é uma analogia do que estava para acontecer. No meio tinha uma divisão. De um lado estava Gestas, do outro estava Dimas, e no meio havia uma separação. Exatamente o que Isaías está dizendo: os vossos pecados fazem separação entre vós e vosso Deus. Mas de repente, naquela tarde em Israel, naquele dia em Israel, naquele dia sombrio e doloroso para os discípulos, foi se levantando uma cruz no meio, e foi se levantando aquela cruz no meio, aleluia, e lá estava um homem de braços abertos, todo ensanguentado, pegando no homem,

novamente. Aleluia. Ele veio resgatar e salvar aqueles que se haviam perdido. Deus continua perguntando hoje: onde estás? Olha para essa pessoa bonita do teu lado e diga para ele: onde estás, hein? Aonde você tem se escondido, hein? O Senhor está perguntando para nós: aonde estamos hoje? Saia de trás da religiosidade hoje. Saia de trás da religião. Jesus está dizendo: onde estás? Saia de trás do pecado hoje. Saia de trás da perdição hoje. Saia de trás dos vícios hoje. Sai de trás daquilo que está te prejudicando, está te destruindo hoje. Escuta a voz de Deus aqui nesta tarde, te perguntando: aonde estás? Aonde estás? Aonde estás? Eu estou aqui.

levantar novamente. Levante a tua mão e adore o Cristo ressuscitado. Oh, aleluia. Eu sinto a presença dele aqui neste lugar. Aleluia. Eu disse que o pecado, ele desgraça a sua vida, desgraça a nossa vida. E tem gente que está tão atolada no pecado e não tem força de sair. Sabe por quê? Porque você está se escondendo de Deus. Mas se você ouvir a voz de Deus hoje te perguntando aonde estás, você vai ter força para sair. Você vai ter força para sair do pecado. Sabe por que que você tem necessidade de usar as drogas? Sabe por que que você tem necessidade de usar os entorpecentes? Sabe por que você tem a necessidade de ficar no alcoolismo? Tudo isso

é exatamente do tamanho de Deus. E Deus está te perguntando hoje: aonde estás? Que eu quero preencher este vazio. A minha presença quer te alcançar hoje aqui. E eu vou concluir. No jardim, Deus procurou. No jardim, Deus, ele vem procurando. Onde estás, Adão? Onde estás? No jardim, Deus estava procurando. Mas no Calvário, no Calvário, no Calvário, ele encontrou o que ele estava procurando. No Calvário ele encontrou aquele que ele estava procurando. É você, é você, é você, é você, é você, é você. Tem aqui, tem na África, tem. Ei, no Calvário ele encontrou a África. No Calvário ele encontrou a Europa. No Calvário ele encontrou, aleluia, todos os continentes e países da terra. No Calvário ele te encontrou.

Aleluia. Levante a tua mão, porque você foi encontrado por Ele. Você foi encontrado por Ele. Adore o nome dEle, adore. Adore o nome dEle, adore. Por segundos vai. Vai adorando o nome dEle, vai. Ele é poderoso. Ele é salvador. Ele é o esmagador da cabeça da serpente. Ele está aqui. Adore o nome do campeão de Deus. Adore o nome do campeão de Deus. Oh, aleluia. Oh, glória. No Calvário, Deus encontrou. E na cruz, Ele nos resgatou. Havia uma sentença de dívida virada contra nós. Uma dívida insuficientemente de ser paga por nós. Não tínhamos condições. Tinha uma cédula de dívida enorme, com juros e correção monetárias, que estava apontando para nós. Mas a Bíblia vai dizer que Ele pega a cédula de dívida que era contra nós no Calvário e na cruz, e Ele crava na cruz, Ele crava na cruz, e hoje nós somos livres, libertos.

Levante a mão e diga: eu fui encontrado por ele. O diabo teme em ouvir isto, porque o que o diabo quer sustentar é você nas mãos dele. Sabia disso? É você afastado de Deus e sendo escravo dele. É você desprezando Deus, com medo de Deus, fugindo de Deus e estando vulnerável nas mãos dele. Porque o que Satanás quer é nos afastar de Deus. E como que ele faz isso? Eu já vou concluir. Eu já vou terminar para não ser enfadonho. Mas se lembram de quando a gente estava na escola? Que a gente era criança ainda. E às vezes a gente arrumava confusão na escola. Ah, aqui tem gente que arrumava confusão na escola. Não é possível. E a gente arrumava confusão com aqueles moleques mais grandes. Hein, pastor Fabrício? E o moleque olhava para a gente e falava: vou te pegar na saída. E a gente saía com medo de lá de dentro, que afinal é maior que a gente. Mas quando chegava na porta da escola, eu me lembro disso. Irmã Cristina, eu me lembro disso. Quem que estava lá? Meu pai, que ia me buscar na escola. E quando eu via meu pai, eu corria para perto dele. E os meninos que queriam me pegar passavam de longe, só olhando, e não chegava. Por quê? Porque meu pai estava lá. Pois é, Deus é do mesmo jeito. Satanás quer te pegar a qualquer custa, mas quando ele te vê com um paizão, ah, quando ele nos vê com Deus, ah, quando ele nos vê na presença de Deus, não tem como, não tem jeito, não tem jeito, não tem como, não tem. Você precisa da presença, nós precisamos da presença, nós precisamos estar com ele. E aí o que que o diabo vai fazer? Ele quer te tirar de perto de Deus. Porque enquanto você estiver perto de Deus, junto com Deus, não tem como. E aí como que ele vem? Ele vem com as migalhas. Irmãos, o pecado é migalha. Pode ser o prato mais bonito que for, que o diabo está te oferecendo, é migalha. Pode ser belo aos olhos, é migalha. Pode ser almejado pelo coração, é migalha. Perto do banquete que o Pai te dá todos os dias, o que o diabo está te oferecendo é migalha. Aí ele vem com as migalhas e oferece hoje aqui. E aí a gente bobinho, né? A gente dá um passinho longe de Deus. Ah, ninguém está vendo. Daqui a pouco o diabo um pouquinho mais. Vem, vem. E a gente mais um passinho longe de Deus. E a gente vai virando as costas para Deus e fugindo de Deus. E pegando as migalhas que o diabo está dando. E quando menos espera, a gente está longe de Deus. E aí o diabo diz: agora eu te pego. Ah, cadê o teu pai, hein? Agora eu te pego. Mas hoje aqui, tem gente que vai voltar para trás, Satanás. Tem gente que vai correr para Deus hoje aqui. Oh, Alemanaya Soreberai. Eu não sei o que o diabo estava te oferecendo. Abandona isso hoje e corre para Deus novamente. Deus não vai te condenar, rapaz. Deus não vai ser severo contigo, rapaz. Se arrependa e volta. Se arrependa e volta, moça. Deus está te esperando. Tiago capítulo 4, verso 7. Sujeitai-vos, pois, a Deus, e resisti ao diabo, e ele fugirá de vós. Hoje o Senhor está perguntando: aonde estás?
Talvez a gente esteja hoje como Adão, como Eva, no jardim, fugindo porque erramos, fugimos porque fracassamos, se escondendo com temor e medo de Deus. O Senhor está dizendo: não tenhas medo. Eu estou perguntando: aonde estás? Ele não estava perguntando aonde Adão estava fisicamente, mas ele estava perguntando para Adão, espiritualmente falando: Adão, aonde estás, hein? Aonde está o relacionamento que você tinha comigo? Aonde está a comunhão que você tinha comigo, Adão? Aonde está a aproximação que você tinha comigo, Adão? Hoje ele está te perguntando: aonde está a comunhão que você tinha comigo? O relacionamento que você tinha comigo? Ei, você está tendo falta de...

hoje Deus continua perguntando: aonde estás? Fiquem todos em pé, por favor. O Senhor está perguntando: aonde estás? Você pode levantar as mãos e dizer: eu estou aqui, Senhor. Diga: eu estou aqui, Senhor. Diga: eu não vou fugir mais do Senhor, não. Eu estou aqui, Senhor. Aleluia. O Senhor pergunta: onde estás? Levanta a mão e diga: eu estou aqui. Aonde estás? Diga: eu estou aqui. Levanta a mão e diga: eu estou aqui, Senhor. Eu quero chamar vocês aqui para frente. Eu quero chamar aqueles que estão caídos, que fracassaram, ou que estão quase caindo. O Senhor está chamando vocês. Nós vamos fazer a oração do renovo. Nós vamos fazer a oração do renovo. Eu quero que você venha para frente aqui agora. Aqueles que precisam da presença de Deus. Eu preciso. Se tem mais gente que precisa, saia do lugar e corra aqui para frente agora. O Senhor está aqui para restaurar. Nós vamos fazer a oração do renovo. O Senhor vai te renovar e Ele está perguntando: aonde estás? Aonde estás? Saia do teu lugar e venha para frente. Aleluia. Os vícios estão te vencendo. Você não consegue largar dos vícios, das drogas, da bebida. Venha para frente agora. Nós vamos fazer a oração do renovo. O Senhor vai renovar a tua vida. O Senhor vai renovar a tua vida. Onde estás? Aonde estás? Saia do teu lugar e corra agora para frente. Saia do teu lugar e corra agora para frente. Os doentes também. O Senhor vai curar aqui nesta tarde. O Senhor vai libertar aqui nesta tarde. Os oprimidos também. Venham agora. Venham agora. Venham agora. O Senhor está perguntando: aonde estás? Aonde estás? Aonde estás? Saia de trás daquilo que você se esconde hoje. Saia de trás daquilo que você está usando como barreira hoje. Vença o que é barreira hoje. Corra, corra, corra, venha. Venha que nós vamos clamar a Deus.

aleluia. O mesmo Deus que descia no Éden e perguntava onde está Adão, é o mesmo que está aqui hoje presente perguntando aonde estás, rapaz, aonde estás, moço.

aleluia, aleluia. Venham, venham, porque o Senhor está te achando hoje aqui, aleluia. Você vale muito para Deus, você é muito importante para Deus, você tem muita importância para Deus. Fechem os seus olhos, fechem os seus olhos, fechem os seus olhos. Liga o teu pensamento em Deus. Alamandara suribikandara barras. Oramandara que andara barraia serebekandara barras. Liga o teu pensamento em Deus. Liga o teu pensamento em Deus. Aquilo que você não consegue fazer, Deus vai fazer por você.

Vem agora, Espírito Santo. Vem agora, Espírito Santo. Venha libertar, venha transformar. Vem agora, Espírito Santo. Venha trabalhar neste coração tão duro, neste coração de pedra. Oh, Espírito Santo, leva este homem, esta mulher para o arrependimento aqui agora. Leva este homem, esta mulher, enxergar a realidade em que eles estão vivendo.

abre os ouvidos espiritual desta pessoa. Eles não têm que me ouvir, Senhor. A minha voz é insignificante. Eu sou insignificante. Sou tão pequeno, Senhor. Mas o Senhor é grande. Eles precisam te escutar. Fala no coração deles agora. Fala no coração destas pessoas agora.

arranca agora todo espírito maligno, arranca agora todo espírito enganador, arranca agora todas as legiões malignas, arranca agora Satanás, arranca agora os demônios que lutam contra esta pessoa, que lutam contra a vida desta pessoa, que leva este homem, esta mulher ao pecado. Saia daí, Satanás, saia daí, espírito imundo, saia daí, espírito da miséria, saia daí, espírito do pecado, saia daí, espírito do engano, saia daí agora, saia daí agora, saia da onde está agora, em nome de Jesus Cristo, em nome de Jesus Cristo, em nome de Jesus Cristo, em nome de Jesus Cristo, o Senhor te repreenda, o Senhor te repreenda. Repreenda, espírito da mentira, espírito do engano, espírito do pecado, o Senhor te repreenda, o Senhor te repreenda, o Senhor te repreenda, o Senhor te repreenda, o Senhor te repreenda, sai, sai, sai, sai, sai, sai, sai, sai, sai, sai, sai. Sai, saia, sai, em nome de Jesus Cristo, Senhor, que o teu Espírito agora venha renovar, que o teu Espírito agora venha batizar, que o teu Espírito agora venha transformar, que o teu Espírito agora venha curar, aqueles que estão doentes, Senhor, aqueles que estão enfermos, meu Deus, cura eles aqui agora, que haja sinais, que haja maravilha, que haja transformação agora, ó meu Deus, arranca o câncer, arranca a AIDS, arranca, Senhor, todas as enfermidades que para a medicina não tem jeito, que para a medicina não tem solução, que para a medicina, ó Deus, não tem jeito, arranca esta doença aqui agora, as doenças dos ossos, as doenças no pulmão, no coração, as doenças no estômago, no intestino, as doenças, Senhor, no rim, no pâncreas, na vesícula, as doenças do cérebro, as doenças, meu Deus, na audição, na visão, as doenças nos nervos, em nome de Jesus, o Senhor levou sobre ele todas as nossas enfermidades. Sai agora, sai agora, sai agora, em nome de Jesus Cristo, espíritos de enfermidades, essas pessoas que já fizeram o exame, que já fizeram, Senhor, ó meu Deus, o check-up, que já fizeram a tomografia, o raio-x, a ressonância, mas nada foi encontrado, isso é espírito de doença, sai daí, espírito da doença, você se escondeu dos exames da medicina, mas você não se esconde agora da gotinha do sangue de Jesus que cai sobre você, demônio da doença, saia, saia, saia, saia, saia, saia, saia, em nome de Jesus Cristo, em nome de Jesus Cristo, em nome de Jesus Cristo, ó Deus, é tarde de salvação, é tarde de libertação, é tarde de milagre, é tarde que o teu nome será glorificado, ó Deus dos céus e da terra, nós te adoramos, nós te, aleluia, louvamos e glorificamos o teu nome, em nome de Jesus, em nome de Jesus, em nome de Jesus, amém. Pode aplaudir, pode. Fiquem aqui. Nessa oração, o Senhor curou aqui 24 pessoas que estavam com exames marcados, e são dores, sintomas, que vocês ao sair da casa disseram, chegou, eu preciso do milagre, vai levantando a mão, vai recebendo,
O Senhor está aqui. O Senhor está curando vocês. Oh, aleluia. O Senhor está curando vocês. Esta enfermidade está sendo tocada pelas mãos de Jesus Cristo aqui nessa tarde. Vocês podem dar glória a Deus. O Senhor está me dizendo que aqui entre nós tem 5 pessoas.

0: feridas que o Senhor curou aqui agora. Um caroço, um tumor que estava sendo gerado na sua garganta. Vai levantando a mão e vai recebendo. Vocês percebiam algo anormal, mas vocês podem procurar agora, porque Jesus já tocou nesse tumor na garganta e está te curando aqui agora. Quem dá glória a Deus? Aleluia. O Espírito Santo de Deus ainda me faz saber que aqui entre nós tem duas pessoas, preste atenção, que vocês já caíram em suas casas, se descontrolaram e caíram nesta semana, e vocês estão com medo de ir ao médico. O sentido sumiu. Quando você viu, você já estava caído. O Senhor está dando grande livramento para estas duas pessoas. O Senhor está curando uma enfermidade no teu cérebro. Aonde está essas duas pessoas? Ali de roxo, receba o teu milagre. Cadê a outra pessoa revelada aqui? Está lá sentada. Jesus te dá o grande livramento. Oh, oh, aleluia. Recebe o toque de Deus aí agora, minha irmã. E seja curada aqui nesta tarde. Quem dá glória a Deus?
1: Pastor Wilson. Um grande milagre aconteceu aqui no nosso meio. Esta senhora disse: pastor, estou com dor na garganta, possivelmente um câncer, vou fazer exames. Porém, ela disse que ela creu no milagre. Seu nome?
2: Adinalva Araújo Costa.
1: A dor, a enfermidade era onde?
2: Era aqui na garganta, mas a minha garganta veio para ser, para louvar e adorar esse Deus. E ninguém vai mexer na minha garganta.
1: O médico disse o que para a senhora?
2: Que ele vai, dependendo, ia fazer uma cirurgia, mas não vai, em nome de Jesus.
1: A senhora sente a dor ainda?
2: Não. Glória dele que falou que viu um caroço, mas não tem nada, em nome de...
1: Procure o caroço aí, irmã, se a senhora tinha alguma coisa. Tá sentindo algo aí?
2: Nada, eu creio, já fui curada.
1: Aperta aí, irmã, aperta.
2: Já tô curada, em nome de Jesus.
1: A senhora crê na cura?
2: Já cri, já tomei posse.
1: Não está com dor?
2: Não.
1: Quem curou a senhora?
2: Jesus.
1: Irmã. Foi Jesus?
2: Jesus.
1: Diga obrigado, Jesus.
2: Obrigado, Jesus.
0: Irmã, a senhora chegou aqui com dores.
2: É, mas em nome de...
0: Estava doendo?
2: Com nervo ciático. Mas eu creio que
0: vou estar curada
2: também. Também, já estou curada. Em nome
0: sumiu?
2: De Jesus. Sumiu, para
0: a glória de Deus.
2: Jesus
0: te deu saúde
2: graças
0: hoje aqui.
2: Graças a Deus, aleluia. Amém.
3: Tremendo, pastor Wilson Siqueira, não foi só um milagre, uma revelação aqui, pastor, aquela senhora de vermelho, ela disse que sentia a cabeça como se crescia, e ela disse que quando isso acontecia, ela desmaiava, mostrou marcas no corpo de como ela caía, e depois da visão e revelação, vamos ouvi-la, Senhor, o teu nome.
4: Ângela Maria.
3: Ângela, detalhe para nós, o que a senhora sentiu, o que acontecia?
4: Ah, eu estava sentindo um mal-estar, uma coisa estranha dentro de mim. Não era falta de almoço, de coisa, de alimento, essas coisas.
3: Atingiu o estômago também?
4: Tudo, tudo, tudo.
3: E na cabeça, o que sentia?
4: Minha cabeça era grande, eu sentia ela grande, aquela coisa estranha.
3: Como se tudo estivesse sendo pressionado, como?
4: Isso, como tivesse, né? Grande, eu queria reagir, eu não conseguia, né? Mas graças a...
3: Decorrência disso, a senhora disse que também sofria... Desmaiava?
4: Aí eu caí muito, né? Ontem mesmo eu caí.
3: Ontem mesmo?
4: Sim, aqui a minha perna.
3: Sofreu uma queda? Meu Deus, ela está mostrando aqui, pastor. Irmã, e depois da revelação agora, toque a cabeça, busque o mal-estar. Aperta o estômago, vão... Hã?
4: Minha cabeça está normal, graças a Deus.
3: Como?
4: Minha cabeça está normal.
3: E vocês não dão glória a Deus. Aperta o estômago, busque... Hã?
4: Não estou sentindo mais nada, nem...
3: Como que é o nome disso? É milagre?
4: Milagre do Senhor Jesus.
3: Pastor, curada do tumor que já estava lhe fazendo desmaiar. Ele opera maravilhas, minha irmã.
4: Deus opera maravilha, e grandes maravilhas e grandes coisas o Senhor já tem feito na minha vida.
3: Mais um milagre.
4: Mais um milagre.
3: O nome da senhora?
4: É Ângela Maria.
3: Deus opera nesse lugar.
4: Opera, opera mesmo.
3: Aí está, pastor. O que mais dizer diante do milagre desse?
0: É Jesus em nosso meio, curando e libertando.
3: É algo impressionante.

0: Jesus
1: sumiu,
0: curou.
1: Minha irmã.
0: Sumiu.
1: Então anda aqui agora. Não estava conseguindo nem andar, pastor Wilson. Olha ela andando perfeitamente. Pode voltar, minha irmã. Pode voltar. Quem está vendo esse milagre, diga glória a Deus. Ô, minha irmã, a senhora não podia caminhar assim.
0: Não, eu estava puxando mesmo da perna.
1: Puxando as pernas.
0: É, né? Puxando.
1: Irmã. E agora não está puxando mais.
0: Não.
1: Quem curou a senhora?
0: Foi Jesus.
1: Sumiu a dor, minha irmã?
0: Sumiu. Irmã.
1: Então vamos correr agora. Ela não vai andar, ela vai correr agora. Abre o corredor. Olha, meu Deus do céu. Lá vai ela correndo para a glória de Deus.
2: Aleluia.
1: Quem não podia andar agora está correndo. Quem está vendo esse milagre, diga glória a Deus. Ô, minha irmã, a senhora não podia andar.
0: Não, eu estava puxando mesmo da perna.
1: E agora, o que que a senhora fez?
0: Jesus me curou.
1: A senhora correu, minha irmã?
0: Corri, irmã.
1: Mas a senhora não estava podendo nem andar e agora está correndo?
0: Estou, irmã. Eu caí também.
1: O que que é isto para a senhora?
0: É milagre.
1: É o que, minha irmã?
0: Milagre.
1: Eu não ouvi, aqueles que estão em casa também não ouviu. O que que é isso para a senhora, minha irmã?
0: É milagre, irmã.
1: É milagre.
2: Milagres que só Jesus faz. Glória a Deus. Irmãos, aproveitando que vocês estão aqui na frente, eu quero perguntar para vocês, esse aqui é o próprio Deus perguntando para você: aonde estás? Eu quero perguntar aqui, aqueles que querem agora responder a Deus dizendo: eu estou aqui, entregando a sua vida para Jesus, eu quero que vocês levantem as suas mãos. Aonde vocês estiverem, levante, levante bem alto. Levante bem alto. Aqueles que querem entregar suas vidas, quanta gente. Quanta gente. Aqueles que querem receber Jesus. É Deus perguntando hoje aqui: aonde estás? E você vai responder levantando as suas mãos, dizendo: eu estou aqui. Aleluia. Aleluia, é tarde de arrependimento. É tarde que o Senhor quer escrever os vossos nomes no livro da vida. Aqueles que querem regressar também, aqueles que se afastaram de Jesus, levante as suas mãos agora para voltar. Voltar para o Senhor Jesus, voltar para a presença de Deus. Levante a mão e corra para a frente. Vocês que ainda estão nas cadeiras, quer aceitar Jesus, levante a sua mão e venha aqui para frente, que a gente vai orar por vocês aqui agora. A igreja vai orar por vocês aqui agora. Levante as vossas mãos. Levante as vossas mãos. Levante as vossas mãos. Nós vamos clamar. Levante as mãos para cá, igreja. No rádio agora também. Aqueles que nos acompanham pelo rádio. Aqueles que nos acompanham através das mídias sociais. É momento de aceitar a Jesus. É o Senhor que está perguntando para vocês aí agora onde estão. Ele está perguntando para vocês agora aí aonde vocês se encontram. Aonde estás? Aonde estás? É hora de responder a Ele dizendo: estou aqui, Senhor. Eu vou me render aos Seus pés. Eu vou me entregar ao Senhor nesta tarde. Aleluia, levante as mãos, levante as mãos. A igreja também tem mãos levantadas, fiquem em pé. Vamos orar por eles. Quantas vidas, quantas vidas. Parabéns pela decisão que vocês estão tomando. Parabéns pela decisão que vocês tomam hoje aqui. A igreja Deus e Amor vai acompanhar vocês. Terminando a oração aqui, a equipe vai estar levando vocês para pegar os dados e dar continuidade agora com vocês, trazendo todas as orientações. Vocês que estão na casa, vocês vão procurar a Igreja Deus e Amor mais próxima de você. Vocês têm aqui os nossos contatos através das redes sociais, para entrar em contato dizendo: eu aceitei Jesus e eu me reconciliei através do rádio, através da live. Levante as mãos, vamos orar. Senhor, aqui está, meu Deus, essa gente bonita que hoje estão se entregando ao Senhor, que hoje estão ouvindo o Senhor perguntar: aonde estás? E estão se entregando diante do Senhor. Estão dizendo: estou aqui, Senhor. Eu me afastei, mas estou voltando. Eu não te conhecia, mas agora estou te conhecendo. Oh, Senhor, escreve o nome deles no livro da vida. Sela com o teu sangue, Senhor, para o grande dia do arrebatamento. Senhor, faz uma grande obra. E além de tudo, Senhor, coloca agora sobre eles o teu Espírito. Coloca o teu Espírito Santo sobre eles, o Espírito Santo que

0: orienta, o Espírito Santo que transforma, o Espírito Santo que conduz o homem e a mulher ao arrependimento. Faz uma grande obra, Senhor, faz uma grande obra, meu Deus, em nome de Jesus, em nome de Jesus. Amém. Amém. Meu Deus, eu estou, pelos meus ouvidos espiritual, eu estou ouvindo um grande barulho lá nos céus. Aqui na terra a gente não faz barulho não, hein? A Bíblia vai dizer que é a festa nos céus. Ei, ei, escuta. Você já viram festa em silêncio? Hã? A Bíblia fala que tem festa nos céus quando um pecador se arrepende. Então lá no céu agora está tendo barulho. E aqui na terra, cadê o povo que dá glória a Deus por isso? Sejam bem-vindos, viu? Está chorando? Essa lágrima é do quê, hein? Alegria. A presença de Deus está te alcançando hoje aqui. Seja bem-vinda, viu? A Igreja Deus e Amor vai cuidar de vocês agora. Nós somos uma família. Sejam bem-vindos à família Deus e Amor. Tá bom? Eles vão pegar os nossos nomes e a gente vai continuar mantendo contato com vocês. Quem vai continuar orando por eles? Amém? Que Deus abençoe vocês. Que Deus abençoe vocês. Irmãos, nós temos aqui, enquanto vão pegar o nome deles e tudo, nós temos aqui um vídeo que nós vamos passar a respeito da África, concernente à África, para vocês entenderem a obra de missão que a Igreja Deus e Amor está realizando na África. Para você entender o trabalho que a Igreja Deus e Amor tem executado na África. Vamos a este vídeo, eu já volto aqui com vocês.
1: Olha para essa cena. Esta é a banda Vozes da África. Adoradores que nasceram do outro lado do oceano, mas que hoje estão aqui, na nossa casa. Eles estão aqui hoje porque um dia alguém semeou lá. Através das nossas ofertas missionárias, através das nossas orações, o Evangelho chegou no continente africano. Chegou em vilas, em escolas, em corações e transformou vidas. Vidas que hoje não cantam só para si, cantam para o mundo inteiro ouvir sobre Jesus. Se hoje eles estão aqui levantando essa voz, é porque um dia a nossa semente germinou lá.
2: É, o projeto Eu Mais Um também já chegou lá na África.
1: Cada oferta que demos, cada oração que fizemos, não ficou aqui. Atravessou fronteiras, atravessou línguas, atravessou culturas e alcançou quem precisava ouvir que Jesus ama.
3: Garanta a tua obra, garanta, Senhor, a tua vitória.
1: Mas a missão não terminou. Ainda há nações esperando. Ainda há vozes que precisam ser levantadas. E Deus continua nos chamando para semear. Porque entenda, a nossa oferta não é um gasto. A nossa oferta é uma semente. É a semente que plantamos hoje, para que amanhã mais países sejam alcançados. Para que mais famílias sejam restauradas. Para que mais bandas como essa se levantem para adorar. Vamos continuar juntos nessa missão? Vamos continuar ofertando, orando e crendo. Porque quando a gente semeia, Deus faz crescer. E um dia, quem sabe, outras vozes da África vão estar em outros lugares. Por causa da semente que você plantou hoje. Seja parte. Continue semeando.
0: Oh, glória! Pode aplaudir o nome do Senhor, pode. Bom, esse vídeo, ele resume, é um resumo de toda a obra missionária que a Igreja Deus e Amor tem realizado ali na África. E não precisa falar muito, porque vocês estão vendo aqui no altar, no púlpito, o grupo em Elete.

vozes da África. E sabe por que estão aqui hoje? Porque foram alcançados através da obra missionária que a Igreja Deus e Amor está fazendo lá na África. Eles são o testemunho vivo de que o Evangelho chegou na África através da Igreja Deus é Amor. E sabe por que isto foi possível? Porque, primeiro, é lógico, é óbvio, a presença de Deus está com esta igreja. Sem a presença de Deus, a gente não chegaria a lugar nenhum, não é verdade? Igreja Deus é Amor está completando 65 anos e está nesse nível que está hoje, porque a presença de Deus está nela. Se não fosse a presença de Deus, isso aqui já havia se acabado. Sim ou não? Segundo, isto é possível porque vocês são ofertantes e dizimistas na obra do Senhor. E que o Senhor abençoe vocês, porque vocês têm aberto as mãos para ajudar em suas ofertas, com suas ofertas, com seus votos. Vocês têm adorado a Deus, e isso está dando resultado. Não só a África, mas todos os continentes da terra, todos os países estão sendo alcançados pelo Evangelho. E a Igreja Deus e Amor não tem preguiça nenhuma de ir atrás das almas. A Igreja Deus e Amor não se limita em ir buscar as almas. E estamos indo. Estamos alcançando vidas para Jesus. E vocês estão ajudando a alcançar essas vidas. E mais uma vez, eu quero pedir a vocês que preparem agora os seus votos, as suas ofertas, mas com carinho. Pegue agora na carteira, pegue agora aí no bolso, mas com carinho. Olhando aqui para este povo que está aqui, que foram alcançados por Jesus, só que tem muitos lá ainda para ser alcançado, não é verdade? Tem muitos. E a Igreja Deus e Amor vai chegar lá. E vocês agora vão ajudar a gente a chegar lá. Adorando a Deus do jeito que vocês adoram, a gente vai alcançar a África para Jesus. A gente vai alcançar esse continente inteiro para Jesus. Vocês têm fé? Eu tenho fé. E vocês? Então vamos para cima, vamos alcançar. Olhando para eles, peguem agora o melhor. Porque olha como a oferta de vocês tem sentido e vale a pena. Almas estão sendo alcançadas para Jesus. Eu acho que em pé é melhor para pegar o dinheiro, não é? Então fiquem em pé, por favor. Para pegar o dinheiro aí na carteira, eu acho que é mais fácil. Não é verdade? Nós temos também as maquininhas de cartão. Você que não trouxe o dinheiro em espécie, mas está com o cartão, pegue o cartão agora. E é só acenar que nós temos aqui os irmãos com a maquininha que vai até você para você passar o cartão. 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Vocês podem ofertar à vontade agora. Mas oferte com gosto, porque vale a pena a sua oferta. O diabo, ele não quer que você oferte. Mas aqui tem um povo que gosta de ofertar. Cadê vocês? Cadê vocês? Então pegue o melhor agora e vamos ajudar. Vamos ajudar a obra de Deus. Eu vou fazer também o meu Pix aqui agora para ajudar a obra de missões da Igreja Deus e Amor. Vamos lá. Todo mundo,
com o cartão na mão, com o dinheiro, com o envelope. Vamos orar. Feche os seus olhos. Clame comigo agora: Senhor meu Deus, nós estamos orando, Senhor, para entregar as nossas ofertas, para entregar os nossos votos, meu Deus, para ajudar as obras de missões da Igreja Deus e Amor, para ajudar, Senhor, a obra missionária da Igreja Deus e Amor, que tem alcançado, Senhor, não tão somente o Brasil, mas tem alcançado, ó Deus, o mundo inteiro. Pai, em nome de Jesus, que o Senhor possa agora, aleluia, e o Senhor pode alcançar estas pessoas que estão prontos para ofertar. Multiplica na vida deles, ó Pai, multiplica, meu Deus, no salário, multiplica, Senhor, em tudo o que eles precisam e necessita. Não deixa, meu Deus, faltar nada, mas dê a eles, aleluia, a bênção dobrada do Senhor, repreendendo a miséria, a enfermidade, a doença, repreendendo os espíritos malignos e trazendo saúde e livramento sobre a vida de todos, em nome de Jesus. E vocês digam: amém. Amém. Nós vamos agora ouvir, enquanto vocês ajudam, que Deus abençoe. Pode passar, meus irmãos, a salva. Pode passar também os envelopes. Pode passar para o próximo domingo. Enquanto vocês vão ajudar a igreja, o grupo Inhelete, adorando a Deus aqui nessa tarde. Deus abençoe.

Aleluia. Glória a Deus, só o Senhor é Deus. Convidamos a amada igreja para que se aproxime aqui na frente. Vamos juntos louvar o santo nome do Senhor. Amém. Amém. Vamos nos aproximar aqui na frente. Vamos juntos adorar o santo nome do Senhor. Amém. Aleluia. Com alegria. Amém, Jesus. Amém, Jesus. Vamos juntos adorar o santo nome do Senhor. Aleluia. Aleluia. Vamos juntos louvar o santo nome do Senhor. Amém. Chega mais próximo. Aleluia. Vem. E vamos juntos adorar o santo nome do Senhor. Aleluia. Nós vamos louvar agora só o Senhor Deus. Na nossa língua. Aleluia. O louvor da nossa irmã Débora, que nós traduzimos para a nossa língua de Moçambique. Aleluia. Uma das línguas do nosso país. Aleluia. O hino à tua glória. Amém, Jesus. Amém. Aleluia. Glória a Deus. Vamos te acompanhar com palmas. Amém.

0: graças a Deus. Quantos estão felizes, digam glória a Deus. Quantos estão alegres, digam graças a Deus. Celebra mais uma vez esse Deus com aquelas palmas alegres para Jesus. Celebra, celebra, celebra mais a Deus. Glória a Deus. Queridos, nós vamos cantar um hino que é, de forma resumida, um convite a aceitarmos esse Jesus como o único e suficiente Salvador das nossas vidas. Nós temos usado esse hino quando nós partimos para a evangelização. E aí nós perguntamos de forma, um jeito de cântico mesmo, se vocês conhecem esse Deus. E aí a igreja responde: esse Deus, esse Jesus, ele esmagou Satanás lá na cruz do Calvário, em Gólgota, em nome de Jesus. Então eu quero convidar a você que se sente bem, você que está bem disposto e bem de saúde, a se colocar de pé, porque assim como dizem os nossos irmãos, é hora de botar para fora o coisa ruim. É hora de mandar para fora o coisa ruim da nossa casa. Então se coloca de pé em nome de Jesus Cristo e todos nós vamos celebrar em nome de Jesus. Eu sei que você não entende esse idioma, mas olha, você pode mexer as mãos, os pés, mas com a expressão da banda, vocês vão perceber aquilo que está se a tratar. Amém? Graças a Deus. Uyamazilo Jesu o
1: Nathala Satani Bobo Uyikosi Yamakosi.
0: Entenderam? Vamos mais uma vez. Uyamazilo Jesu o.

Jesus como seu único e suficiente salvador da sua vida e da sua alma. Aí o Senhor se apresenta na tua vida e garante a salvação, não só da tua vida, assim como de toda a sua família. E para celebrarmos esse Deus mais uma vez com força e alegria, como militantes da milícia de Jeová, toda a igreja vai levantar a sua mão assim, erguer o seu punho assim. E eu vou chamar os atributos, os nomes do nosso Deus. E a igreja só vai responder com ai. Simples. Eu falo o nome de Jeová e você diz ai. Vamos a isso, mano, gente. Olha.

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Aleluia, aleluia, aleluia, aleluia. Mas estas palmas são mais fortes, mais alegres. Calma aí, não acabou. Nós vamos encerrar com o último louvor. Eu só tenho um comunicado importante neste próximo domingo, preste atenção. Dia dos Pais. Quem tem o seu papai ao seu lado, levante as mãos, ainda que esteja longe, ele precisa estar aqui. Tem uma lembrança, tem uma palavra e tem também uma bênção dedicada para toda a família. Domingo agora, Dia dos Pais, com gratidão pelas bênçãos do Pai Celestial. Quem é filho dele, levante as mãos, diga glória a Deus. Então os filhos de Deus não podem faltar com o Pai nos dia, neste dia do próximo domingo, nesse Dia dos Pais. Ó, nós vamos orar agora em especial pela banda Elete, que está encerrando hoje uma cruzada. Infelizmente Deus vai preparar outra oportunidade. Eles estarão conosco, estão indo de viagem amanhã, e eu quero fazer aqui uma gratidão em nome da nossa diretoria mundial. Quase 1.500 bíblias arrecadadas. Quem levante as mãos e dá glória a Deus. Campinas doou mais de 120 bíblias, 4 caixas novas de um coração dadivoso que eu não sei de onde veio. 500. Opa! Chegou mais 2 novinhas. Levante a mão, já tem 3. Ai, ai, ai, ai, ai, já tem 4 e vai no pacote de presente. Não, mas você quer essa palma, pelo amor de Deus? Parece pipoca na panela. Você tá de brincadeira. Estamos ai, ai, ai, ai, ai. Estamos evangelizando, Johnny. Pastor, Deus abençoe, querido. Estas Bíblias vão chegar no melhor lugar, na mão de quem ama a palavra de Deus. Quem ama a palavra de Deus. Irmãos, e eu estou emocionado porque eu nunca vi tanta adoração no coração deste povo, tanta vontade. Deus te recompense, Deus te recompense. Mais 2 Bíblias. Ai, ai, ai, me ajude aqui, querido, me ajude aqui, Johnny. Vamos colocar, porque eu estou sentindo que só mais aqui vai ser mais uma Bíblia novinha chegando, mais uma Bíblia novinha. Vamos lá, vamos lá. Quem é de Deus, diga glória a Deus. Quem agradece pelo que Deus está fazendo, levante as mãos. Gratidão, porque a palavra de Deus, pastor Aaron, é que eles não entendem, pastor Aaron. Nós temos que explicar pelo menos um segundinho. Aqui você vai ali e compra a Bíblia que você quiser. Na África não é assim. Não é porque não há dinheiro, porque eles não querem, porque não amam a palavra. Eu estava lá, pastor, e precisava de uma Bíblia de estudo. Eu fui até o Kinashish, não tinha. Fui até o Mayanga, não tinha. Fui até a província, aí é que não tinha mesmo. Falei, como que faz? Ah, pastor, importa do Brasil. Não é que eles não querem, não tem. Quem entendeu, diga glória a Deus. As Bíblias que há são doações que levam daqui para lá. Agora sim tem, mas também uma grande dificuldade. Epa, e essa veio logotipada, ó, meu pastor. Diga glória a Deus. Vamos agradecer, não quero tomar mais tempo mais aqui. Eu não quero tomar mais tempo. Então vamos agradecer a Deus. Levante as tuas mãos, diga obrigado, meu Deus. Agora eu quero ver para levar em banda Elete. Deus mil, vai ter que ser 2 bolsas para cada um só de Bíblia e não sei se vai dar. Levante as mãos. Oração de gratidão ao nosso Deus pela maior coleta. Foram poucos dias, mas mais de 1.500 Bíblias. Gratidão para você que conseguiu fazer. Quem não conseguiu fazer, depois você faz a sua oferta. Nós compramos a Bíblia e mandamos para lá. Ela vai chegar. Levante as tuas mãos, diga Senhor Jesus. Mais alto, diga eu te agradeço. Porque almas foram alcançadas em São Paulo, em Campinas, em Belo Horizonte, no Rio de Janeiro. E nós te agradecemos. Levante as mãos, oração pela banda agora. Levante as mãos, eles vão encerrar indo a adoração. Levante as mãos, próximo domingo espero por você, a equipe da sede mundial também. Pastor Marco Magno pregando a palavra de Deus, a nossa diretoria no altar. Levante as mãos, soberano Deus, maravilhoso Pai, só temos que te agradecer, Deus de poder, pelas bênçãos, pelas vitórias, Rei da Glória. E agora de mãos levantadas nós entendemos, ó Pai, o que o Senhor está fazendo, e pedimos, Pai de amor, meu Salvador, que o Senhor guarde a viagem da banda Elete, Senhor, que eles consigam chegar na plenitude da tua bênção, para compartilhar com aquele povo que está na África, com os seus 54 países, meu Pai, que haja expansão, tecalamassuri alabaia, da tua bênção sobre a vida, casa e família. Senhor, abençoa o teu povo, que de bom grado doou, Espírito Santo de amor, aqueles que

0: liberaram aqueles que estão em casa e foram sensibilizados a contribuir com esta obra. Deus de poder, Deus de glória, glorifica o teu nome, em nome de Jesus. Que o Senhor te abençoe e te guarde. Que o Senhor tenha misericórdia de ti.
1: E por favor, no domingo não vai mais dar caneta e gravata. Todo ano você dá caneta, gravata e meia. Dá pelo menos um pix para os pais, né? Pô, só gravata, só caneta, pelo amor de Deus. A última vez.
0: E te dê a paz. A paz do Senhor Jesus. Vamos louvar.

0: Diz a Bíblia em Romanos 10, 17. A fé vem pelo ouvir a palavra de Deus.
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0: 17:39.
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2: E a família, hein? E a família? Por exemplo, no livro 1 Samuel, né? Os filhos de Eli não andaram nos caminhos do Senhor. A Bíblia chega a dizer que eram filhos do diabo, né? Jovens horríveis de comportamento. E às vezes frustra, e às vezes, infelizmente, muitos prematuramente se vão pela falta de uma educação. Eu creio que todo pai já se desesperou alguma vez quando se deparou com decisões ou comportamentos dos seus filhos que não estavam dentro daquilo que eles estavam esperando. Eu creio que todo pai já passou por isso. Imagina, eduquei tudo meu... Onde foi que eu errei? Onde foi que eu errei? Às vezes acontece. E às vezes o fracasso faz parte da vida e da educação dos filhos. Nós, por mais que nós fazemos, nós sabemos que sempre devemos alguma coisa em matéria de perfeição em relação à educação dos nossos filhos. E a Bíblia Sagrada nos mostra alguns exemplos. Nós vemos que Isaac, por exemplo, educou seus filhos. Mas nós tivemos aí pelo menos 50%, vai, sei lá, de fracasso na educação dos seus filhos. Por quê? Ele teve aí os filhos mais famosos, Esaú e Jacó. E nós vemos que Esaú, em algum momento, ele não foi um bom rapaz, né? E muito menos Jacó. Arão. Arão, ele teve dois filhos também, dois deles, Nadab e Abiú. Também não foram jovens de seguir a orientação dos pais, não. Tanto que tentaram colocar fogo estranho também não deu certo.

0: Manuá, pai de Sansão. Eu não poderia dizer a você que Sansão levou o prêmio do melhor filho, não é? E Samuel, um profeta de grande estatura espiritual, viu alguns dos seus descendentes recusarem o seu exemplo e os seus ensinamentos e embarcarem uma vida de suborno e vergonha. Então, desde Adão, muitos filhos seguiram seus próprios caminhos, causando uma grande dor e frustração nos seus pais. O que fazer? Desistir? Não, há de se vencer a frustração e continuar o processo de educação. Entenda que não é responsabilidade sua as decisões dos seus filhos. Responsabilidade sua é ensinar. Agora, os seus filhos também têm livre-arbítrio. Eles escolhem o que querem para a sua vida. Ao condenar-se, te desanimarás. E isso restringe a sua capacidade de ser o pai ou a mãe que os seus filhos necessitam. A Bíblia fala, a salvação vem do Senhor. Ele é quem salva e liberta, não você. Você faz a sua parte. Desistir não. Continue orando pelos seus filhos e colocando-os na mão de Deus. A ansiedade e a frustração fará de você um pai desagradável e te impedirá de desfrutar os seus filhos. Você não está feito para levar uma carga tão pesada. Teu Pai Celestial deseja levá-la em teu lugar. Entregue ao seu Pai. Lembre-se, você fez o que você deveria ter feito. Então fica tranquilo. E lembre os seus filhos que Deus os ama muito mais do que você os ama. Que Deus deu o seu único filho para salvar os seus filhos também. Ele conhece os seus corações e sabe como alcançá-los, para que se voltem a Ele. Eduque os seus filhos e entregue os seus filhos ao Senhor. Não se desanime, viu? Você faz o que você pode fazer. Mais do que você pode fazer, não dá. Você tem que educar. Porque se você não educar, é evidente que você vai ter depois problemas com você mesmo e com a sua consciência para o resto da sua vida. Vença as frustrações da educação de um filho. Você fez o que tinha que ter feito? A Bíblia nos dá aí muitos exemplos de pais que foram bons pais. E viram alguns filhos se tornarem bons e alguns filhos nem tanto. Você, pastor, quanta gente critica o seu filho. Ah, o filho do pastor, fica tranquilo. Você fez o que era preciso ter feito? Fica tranquilo. Entrega na mão do Senhor e vamos seguindo. Vença essa frustração. Você fez bem feito o que era preciso ter feito. Tá certo?
1: Assim, irmãos, eu sou a Zaleia, da cidade de Brodowski. Eu quero contar o meu testemunho. Começou mais ou menos no ano de 2017. Eu vivi um quadro de depressão muito terrível. Eu enfrentava situações tão difíceis. Tentava orar, lutar, só que existe certo momento na nossa vida em que nós tentamos caminhar, mas a fraqueza vem tão forte. Eu não conseguia dormir à noite, eu tinha insônia, eu tomava remédios para dormir e a depressão ela batia forte na minha mente, na minha vida. Eu ia trabalhar, eu não conseguia trabalhar. O diabo falava sempre na minha mente para tirar a minha vida. Eu buscava tratamento, buscava ajuda, mas parece que nada estava resolvendo. E eu segui desde o ano de 2017, mais ou menos, até o ano de 2024. Nesse percurso, eu mudei de cidade várias vezes, eu buscava tratamento, mas parece que nada resolvia. Quando eu morava em outra cidade, na cidade de Barrinha, tomei remédio durante a noite e saí à noite sem saber para onde eu estava indo, dopada de tanto remédio. E eu fazia esse uso de remédios descontroladamente. E todo esse tempo eu chorava. Eu mandei mensagem para uma certa pessoa e a pessoa disse para mim, pessoas como você precisam realmente tirar a vida. Naquele momento, aquilo foi como uma gota d'água para mim. Eu não posso contar para ninguém o que estava acontecendo. A minha família não sabia do meu quadro. Eu não queria falar para minha família. Eu saí de casa naquele dia determinada que eu ia ceifar a minha vida. Eu morava em uma cidade onde dava acesso à rodovia e passava muitos caminhões ali por perto. E naquele momento, algo falava na minha mente. Vai e se joga na frente dos caminhões. E quando eu subi, eu cheguei até perto da pista, aqueles barulhos do caminhão me chamava e estava aproximando o horário da meia-noite. E quando eu cheguei ali perto, eu parei e pensei, falei, eu não posso fazer isso. Eu buscava alguém para conversar, mas eu pensava comigo, eu não posso incomodar ninguém. E eu sentei no banquinho da praça e eu comecei a olhar para o céu e comecei a chorar e pedir Deus para me ajudar. E eu fiquei naquele momento orando e clamando ao Senhor. E de repente o Senhor ele me trouxe uma paz na minha alma e eu consegui voltar para a minha casa. Então eu mudei para a cidade de Brodowski no ano de 2024. Eu fui trabalhar numa empresa, onde naquela empresa eu não conseguia trabalhar direito. De repente eu fui dispensada daquele emprego. Quando eu fui dispensada daquele emprego, aquilo foi

0: 3 horas da manhã até as 4 horas da manhã. E eu orava e eu pedia para o Senhor curar o meu subconsciente, porque até então eu orava e pedia o Senhor ajuda, eu fazia tratamentos e tal. É claro que você, quando está em quadro de depressão, você precisa fazer o tratamento e também precisa de oração. Mas naquele momento eu pus um propósito comigo, eu vou procurar uma ajuda do Espírito Santo. E durante essa campanha eu fui orando e pedindo para o Senhor me curar. E quando foi o final dessa campanha, para honra e glória do nome do Senhor, o Senhor, ele me curou de uma forma completa. Hoje eu consigo dormir, literalmente, qualquer lugar que eu estou encostando, eu estou dormindo, porque o Senhor fez uma mudança tão grande na minha vida. Eu não conseguia me olhar no espelho, eu não gostava da minha aparência, eu não gostava de mim, eu me odiava. Mas aí, de repente, quando o Senhor, ele fez uma mudança, hoje eu consigo me olhar no espelho, eu consigo sorrir, posso dizer, eu sou uma nova pessoa, porque o Senhor me restaurou, o Senhor, ele fez uma obra completa na minha vida, ele me libertou desse quadro de depressão. E não só isso, ele também me abriu uma porta de emprego, porque durante esse percurso eu falava pro Senhor, Senhor, me abre uma porta de emprego, eu não tenho ânimo nem para procurar um outro emprego. Eu disse para o Senhor que se ele me abrisse essa porta de emprego, que eu ia contar o meu testemunho. E hoje, para a honra e glória do nome do Senhor, vai fazer um ano que ele me abriu uma porta de emprego. Então hoje eu posso testemunhar uma bênção completa. Às vezes você está nesse momento chorando, achando que não tem solução, o diabo está soprando na sua mente que você não vale para nada, que você não serve para nada. Eu quero dizer, Jesus, ele ama a sua vida. Não deixe que as sussurras de Satanás venham entrar na sua mente. Ouça a voz de Jesus, silencie as vozes ao seu redor e ouça a voz de Jesus. Não deixe que a depressão venha te vencer. Não tire a sua vida, porque a sua vida é preciosa, a sua alma é preciosa para o Senhor. Procure um tratamento, mas também busque o essencial. Cristo, ele entra na sua vida, ele entra na sua alma e ele muda por completo. Ele traz a paz que a sua vida precisa. Que o Senhor te abençoe.
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4: Esteja e permaneça sobre a sua vida. Seja muito bem-vindo, seja muito bem-vinda. Você está no canal oficial da Igreja Pentecostal Deus de Amor, aqui no YouTube e também no programa A Voz da Libertação. Esse quem tem o prazer de falar com você é o seu irmão em Cristo, Diácono Douglas Almeida. E nós estamos diretamente aqui dos estúdios em nossa sede mundial, localizada aqui mesmo, na Avenida do Estado, 4568, bairro da Liberdade. E essa é a oração do entardecer. Eu quero orar com você e também por você. Por isso, você que tem esta condição, pare agora mesmo o que você está fazendo e tire esse momento para que você, juntamente comigo, estejamos diante da presença do Senhor Deus em oração. Vamos lá, vamos falar com Deus, vamos falar com o nosso Pai. Maravilhoso Deus e eterno e querido Pai, Pai de nosso Senhor e Salvador, Jesus Cristo de Nazaré. Mais uma vez, diante da Tua presença, que é bendita e também poderosa, eu me coloco, Senhor, em oração. E nessa tarde, eu quero agradecer ao Senhor pela vida desse irmão internauta, pela vida desse irmão ouvinte do programa A Voz da Libertação. Obrigado. Obrigado pelo dia que o Senhor nos deu. Obrigado pelas misericórdias do Senhor, que tem, ó Deus, sido manifestadas em nossa vida de uma maneira esplêndida, de uma maneira tremenda, ó Pai. Obrigado porque em meio às lutas, em meio às dificuldades, em meio aos desafios, o Senhor não tem nos desamparado, o Senhor não tem nos deixado só. Que nessa noite, ou no fim desta tarde, ó Pai, o Senhor confirme a grande bênção e também a grande vitória sobre a nossa vida. Quero apresentar os milhares e milhares de pedidos de oração. Pessoas que estão interagindo, compartilhando, mandando os seus pedidos de oração, ó Pai. Sim, através do chat do canal da Igreja Deus e Amor, lá no YouTube. Pessoas que estão mandando as suas mensagens, os seus pedidos de orações através do nosso WhatsApp, aqui da Central de Produções Internacional. Pessoas que estão mandando as suas mensagens também, ó Deus, através do Instagram, Facebook. Sim, outros que têm trazido pessoalmente os seus pedidos de orações e depositado nas urnas aqui em nossa sede mundial. Senhor meu Deus, que o Senhor venha atender, que o Senhor venha responder, que o Senhor venha, ó Pai, mudar este quadro, mudar esta situação ao qual esta pessoa está vivenciando. Enquanto nós estamos falando com Deus, ó Pai, pedimos ao Senhor, confirma o livramento, confirma a salvação, confirma a libertação, confirma a cura e também o milagre. Pessoas que pediram oração e estão, ó Pai, vivendo uma crise, ó Deus, existencial, uma crise, ó Deus, na alma, sim, uma depressão, uma angústia, uma aflição que invade o ser desta pessoa, ó Pai, e a impossibilita de ter atividades, ó Pai, saudáveis, sim, como até mesmo tomar um banho de sol, sim, meu Pai, esta pessoa que está em uma depressão profunda, só quer saber, ó Pai, de ficar no quarto, ah, Deus, no escuro, chorando, ah, meu Pai, aflita, angustiada, Deus, eu oro para que esta depressão caia por terra, eu oro, Pai, para que este mal, ó Deus, no psicológico, esse mal que está, ó Deus, atingindo a alma desta pessoa, desapareça, meu Deus, sim, manifesta o teu milagre, toma nas suas mãos esta pessoa, ah, meu Pai, que sofre da síndrome do pânico, sim, meu Pai, um medo, sim, um pavor, ah, Pai, extremo, tem tomado a vida desta pessoa, mas nós oramos, Pai, para que ela seja livre deste mal, sim, esta pessoa que, ó Pai, gasta horrores, ó Deus, com calmantes, com, ó Deus, antidepressivos, sim, meu Pai, esta pessoa, ó meu Deus, que tem sofrido, ó Pai, padecido muitas vezes por esses males, que a partir de hoje, esta pessoa seja totalmente curada, que a partir de hoje, o teu nome, Deus, somente o teu nome, meu Pai, venha a ser glorificado na vida desta pessoa e através da vida desta pessoa. Toma nas suas mãos, Rei de toda a terra, toma nas suas mãos, Deus de todo o universo, e faz com que o teu nome seja glorificado, ó Pai, nesta situação. Vai tomando, vai visitando, sim, meu Pai, aquela pessoa que está acometida por uma enfermidade física, é, meu Pai, sim, esse câncer, ó Pai, que manifestou-se na vida desta pessoa, sim, e agora, meu Pai, ó Deus, essa pessoa tem sofrido, é, meu Pai, tem padecido até mesmo, ó Pai, nas mãos dos médicos, com medicamentos, com tratamentos, ó Pai, para tentar, ó Deus, fazer com que esse câncer desapareça. Mas eu quero crer, Deus, que por intermédio desta oração, ah, Jesus, a sua intervenção e o poder que há no teu nome, meu Pai, são suficientes para fazer esta enfermidade desaparecer, que esta enfermidade desapareça, sim, aonde ela estiver alojada, que esse mal não avance e nem prospere mais no organismo desta pessoa, esta pessoa, meu Pai, que está acamada, esta pessoa, Senhor, meu Pai, que está internada, sim, esta pessoa que está em um leito, é, meu Deus, levanta ele, levanta ela, coloca ela de pé, tira, ó, meu Pai, ele, tira ela desse estado ao qual ele está vivenciando, ah, Jesus, cura, cura e restaura, coloca de pé para que o teu nome seja glorificado, Senhor, vai abençoando, ó Pai, cada vida, é, Deus, eu oro não só pelos enfermos, mas também, meu Pai, por esta pessoa que está lutando e buscando em Ti a libertação. Oh, meu Pai, alguns não estão pedindo a libertação para si mesmos, mas estão pedindo a libertação para alguém. Ah, Pai, que faz parte da família, alguém que faz parte, ó Deus, da parentela, alguém, ó Deus, ó Pai, que é importante para esta pessoa. E nós oramos, unimos a nossa fé nesse propósito, pedindo que a libertação seja manifestada, ó Pai. Sim, atende a oração desta mãe, atende a oração deste pai, atende a oração deste filho, atende, meu Senhor, e muda o quadro, muda a história, muda a vida, Rei de toda a terra, e manifesta o teu bom nome, trazendo, ó Deus, a verdadeira libertação. Quantos jovens, quantos adolescentes, e até mesmo quantas crianças, quantos adultos, meu Pai, estão, ó Deus, escravizados pelos vícios, escravizados, meu Pai, por aquilo que destrói o corpo, por aquilo, ó, meu Pai, que caso não seja abandonado, pode levar à condenação eterna. Mas eu oro, Jesus, eu oro para que essas práticas que são contrárias e danosas ao corpo e à alma do ser humano sejam, ó Pai, extirpadas da vida desta pessoa que está clamando, desta pessoa que está pedindo e intercedendo. É, meu Deus, é, meu Pai, vai transformando mentes. É, meu Pai, dando um novo entendimento, uma nova perspectiva, segundo o Evangelho da Graça. É, Senhor, a saber, ó Deus, a mente de Cristo. É, Senhor, ó glória, confirma esta obra, Deus de todo o poder, Deus de toda a misericórdia. Transforma esta vida, que ela nasça da água, que ela nasça do Espírito e que ela viva em novidade de vida, Senhor. Sim, a experiência, ó, meu Pai, da salvação, a experiência da libertação total. Sim, meu Pai, porque quando o Senhor liberta, ah, meu Deus, há uma verdadeira libertação. O amor, ah, Pai, passa a estar no Senhor e não em práticas que são contrárias aos teus desígnios. Toma nas suas mãos, Senhor, vai abençoando, vai guardando, vai livrando, vai visitando, Senhor Jesus, visita neste momento. Oh, meu Pai, cada uma dessas vidas ao qual nós estamos clamando e pedindo, ah, para que a libertação seja total. Abençoa aqueles que estão em internações de dependentes químicos. Abençoa aqueles que estão, ó Pai, ó Deus, em seus lares. Outros que estão distantes de casa. Mas a minha oração é para que todos sejam impactados, convencidos pelo teu Espírito, ah, meu Deus, e regenerados para a glória do teu nome. Vai abençoando, meu Deus e meu Pai, vai abençoando, Deus de todo o poder, cada vida, cada alma. Senhor, eu oro por esta família que está sendo bombardeada constantemente pelos ataques do maligno. O maligno quer destruir esse casamento, o maligno quer destruir esse relacionamento. Sim, o maligno quer destruir, meu Pai, a convivência, ó Deus, entre o pai, entre o filho, entre os componentes da família. Mas nós oramos, meu Deus, nós oramos, meu Pai, para que nessa tarde, ó Deus, nenhuma ferramenta preparada contra Ó Deus, essa família, contra esse casamento, contra, ó meu Pai, essas pessoas prosperem, Senhor, sem que nesse momento tudo aquilo que é procedência diabólica, tudo aquilo que é procedência maligna, que caia por terra diante do teu nome, ó Jesus Cristo de Nazaré, confirma a grande bênção, confirma a grande vitória. É, Papai do Céu, vai abençoando o povo de Deus. Eu oro pela igreja pentecostal, Deus de amor. Vai tomando, meu Deus, a nossa liderança nas suas mãos, meu Senhor. Toma nas suas mãos, meu Pai, a nossa irmã. Ah, meu Deus, presidente mundial, nossa irmã Ereni Miranda. Sim, vai abençoando, vai guardando, vai sustentando, vai fortalecendo, dando saúde, ó Pai, sim, manifestando a bênção e também a vitória. Toma nas suas mãos, meu Deus, a nossa irmã vice-presidente mundial, Débora Miranda, o nosso irmão pastor Lorival de Almeida. Senhor, vai guardando também, vai abençoando também, Senhor, em todos os âmbitos, em todas as áreas, dando saúde, dando a bênção, ó Deus, ó Pai. Sim, vai abençoando o nosso irmão presbítero, Davi Miranda Neto. Sim, meu Pai, juntamente com a sua família, confirma a vitória, confirma o milagre, confirma a providência, abençoando, sustentando, fortalecendo, dando graça e sabedoria. Abençoa toda a nossa diretoria, meu Pai. Sim, sim, meu Jesus, abençoa de uma maneira esplêndida e também gloriosa. Vai abençoando, Senhor. Vai abençoando, meu Pai. Oh, glória, a vida dos nossos pastores, a vida, ó Pai, dos nossos presbíteros, dos diáconos, dos cooperadores, das cooperadoras, sim, a vida dos obreiros em geral, a vida da membresia, sim, meu Pai, confirma a bênção e também a vitória. Continua sustentando esta obra, Pai, como o Senhor tem sustentado ao longo desses 64 anos de história. Continua sustentando, meu Pai, continua, ó, meu Pai, operando maravilhas, operando milagres.

por intermédio da fé desta igreja, por intermédio da fé deste povo. Sim, meu Pai, que o Teu Espírito a cada dia acrescente a nossa fé, que a cada dia, Senhor meu Pai, nós possamos crescer como povo de Deus, como igreja do Senhor Jesus, que está firmada na rocha eterna, que está firmada, Senhor, na Tua palavra, na Tua presença, no Teu santo nome. Abençoa, Rei da Glória, aonde tem um cristão, aonde tem um nascido da água, um regenerado pelo Teu Espírito. Vai sustentando ele, vai sustentando ela, meu Pai. É, sabemos que a nossa luta não é contra a carne, não, mas é sim, meu Pai, contra, Senhor, as hostes espirituais da maldade. É, meu Pai, é contra toda a hierarquia infernal. E nós pedimos, meu Pai, vai guardando esse crente, vai guardando esta pessoa que professa a fé no Senhor Jesus Cristo. É, meu Pai, porque por muitas vezes, meu Pai, o inferno, ele vem, Senhor, para nos atacar. Sim, o cristão por muitas vezes passa por aflições, passa por tribulações, passa por angústias devido à fé que professa. Sim, o inimigo, meu Pai, por muitas vezes quer nos abater, quer nos entristecer, para nos tirar do propósito, mas nós pedimos ao Senhor que, por meio do Teu Espírito, o Senhor continue, ó Pai, nos sustentando. O Senhor continue, meu Deus, nos fortalecendo. O Senhor continue, meu Pai, nos dando graça para vencer o pecado, para vencer o mundo, para vencer Satanás e seus demônios. É, meu Deus, nos dê graça para vencer a nós mesmos, ó Deus, ó Pai, porque por muitas vezes, ó Deus, estamos em luta contra nós mesmos, ó Pai. Sim, sim, que o Teu Espírito, meu Pai, nos impulsione cada dia mais para o lugar da oração, para o lugar do jejum, para o lugar da santificação, para o lugar da vigilância e também da obediência. É, meu Pai, porque não adianta conhecer e não obedecer. Ajuda-nos a não ser tão somente ouvintes da Tua palavra, conhecedores da Tua palavra. Não somente isso, Senhor, mas nos ajuda a colocarmos tudo em prática, ó Pai. Sim, sim, meu Deus, confirma a Tua bênção, a bênção que enriquece e não acrescenta dores, ó Pai. Abençoa, abençoa, abençoa o povo de Deus. Abençoa, meu Pai, não só aqui no Brasil, mas também no exterior, aonde tem, meu Pai, uma igreja pentecostal, Deus de amor, com as portas abertas. Sim, aonde a mensagem do evangelho genuína, Pai, tem sido anunciada. Vai abençoando, vai sustentando e fortalecendo, ó Pai, de uma maneira bendita, de uma maneira poderosa e também eficaz. Enquanto nós estamos orando, meu Deus, vai quebrando jugos, vai quebrando grilhões, Pai, vai desatando, meu Pai, embaraços. Sim, esta pessoa, meu Pai, que tem pedido um milagre, sim, vai atendendo, vai respondendo, vai fazendo o impossível para que o Teu nome, Senhor Jesus, continue sendo glorificado, meu Pai. Essa pessoa que está, Deus, nesse momento, nos ouvindo, nos assistindo, quer seja,
ó Deus, ó Pai, no seu veículo próprio, ou até mesmo dentro de uma condução, é, Pai, de um transporte público. Vai abençoando, meu Deus, vai confirmando a vitória, esta pessoa que está nos acompanhando, meu Pai, ó Deus, nos interiores, sim, nos interiores das capitais, vai abençoando o Rei da Glória, vai confirmando, Jesus, a bênção, a vitória, o milagre, sim, meu Deus, confirma agora o teu agir, confirma agora o teu trabalhar. Quero orar também, meu Deus, por esta pessoa que tem ajudado esta obra, meu Pai, sim, esse contribuinte, esse ofertante, esse dizimista, esta pessoa, meu Pai, que tem ajudado na manutenção da tua obra e tem, meu Pai, a Deus honrado ao Senhor com as primícias, sim, da sua renda. Deus, honra mesmo a fé, honra mesmo o propósito, é, meu Pai, desta pessoa, em glorificar ao Senhor por meio, ó, meu Pai, da renda e daquilo que o Senhor tem provido a ele. Sim, meu Pai, confirma a vitória, confirma, Senhor, vai abençoando também a obra assistencial da Igreja Pentecostal Deus de Amor, a saber, as instituições Reviver, vai abençoando toda a nossa liderança, meu Pai. Ó, meu Deus, que cuida, é, Papai, das instituições Reviver, abençoa mesmo, meu Deus, abençoa mesmo, meu Pai, vai abençoando não só as lideranças, mas também, meu Pai, essas pessoas, ó, meu Pai, que tem demonstrado o amor do Senhor, ah, Pai, por meio, ó, meu Deus, dos votos, por meio das doações, ó, meu Pai, as instituições Reviver, entendendo, ó Deus, que o trabalho das instituições Reviver é um trabalho sério, voltado a, Pai, verdadeiramente aqueles que estão, ó Deus, em situação de vulnerabilidade, vai abençoando, Deus vivo, não só aqueles que ajudam, ó Deus, financeiramente, mas aqueles que também, meu Pai, arregaçam as mangas, ó Deus, e ofertam o trabalho, doam o trabalho, Senhor, para a assistência social. Abençoa, meu Deus, abençoa, Senhor, aqueles que, ó Pai, têm sido também beneficiados com os projetos. É, Senhor, abençoa os projetos, ó Pai, que sejam assertivos e eficazes, meu Pai, no amparo ao necessitado. Abençoa, Jesus, abençoa, Espírito de Deus, confirmando as ricas bênçãos e ricas vitórias da tua parte. Vai de encontro, meu Deus, vai de encontro, meu Pai, ô glória, abençoando, Senhor, todos os projetos, abençoando todos os que são amparados, que o Senhor não deixe faltar o pão de cada dia, que o Senhor abra portas significativas, grandiosas, ó Deus, sim, sobre cada vida, Senhor, que ajuda, que contribui com alegria, abençoa nesse momento, meu Deus e meu Pai, as famílias que estão em campo missionário, é, meu Pai, as famílias pastorais, vai abençoando, vai sustentando esse obreiro, vai sustentando esta obreira, ó Deus, ó Pai, que tem o chamado, sim, e que por amor ao chamado, tem, meu Pai, se dedicado, sim,

0: cumprido o teu id, continua sustentando, continua guardando, continua livrando. É o que pedimos em nome de Jesus. Que Deus abençoe, querido irmão ouvinte e também querido irmão internauta, você que orou juntamente comigo. Quero fazer nesse momento um convite muito mais do que especial. Você que está afastado dos caminhos do Senhor e para você também que ainda não decidiu por Cristo. Chegou o momento de você professar a fé em Jesus Cristo. Afinal, só Jesus Cristo pode salvar. Ele disse: eu sou o caminho, a verdade, a vida, e ninguém vem ao Pai a não ser por mim. Faça comigo a oração de confissão a Deus. Senhor meu Deus e meu Pai, nesse momento eu confesso o teu nome, Jesus, como meu único e exclusivo, suficiente e eterno Salvador. Peço ao Senhor perdão e peço que o Senhor me dê do teu Espírito para que eu tenha condições de permanecer na tua presença e a cada dia crescer em graça e em conhecimento na tua presença, ó Pai. Pedimos pela fé em nome de Jesus. Já está disponível no rodapé do vídeo os endereços eletrônicos ao qual você pode entrar em contato. Nós temos uma equipe que vai te orientar e você será muito bem-vindo à família da Igreja Pentecostal Deus e Amor. Você que está nos acompanhando através do programa de rádio, preste bastante atenção nos seguintes endereços. O e-mail é queroaceitarjesus@ipda.com.br ou o nosso WhatsApp, DDD 11 95 94 46 45. Manda para cá a sua mensagem, vai ser um prazer te receber nesta que é a família da Igreja Pentecostal Deus e Amor. Bom, eu vou ficando por aqui, estamos chegando já ao término desta programação, ao término da oração do entardecer. Esse quem orou com você foi o seu irmão em Cristo, o diácono Douglas Almeida. Muito obrigado por me permitir estar com você aí na sua casa, aí no seu local de trabalho, aí no seu automóvel, através desta transmissão. Se você é morador aqui da região central de São Paulo, ainda dá tempo de você estar conosco aqui na Avenida do Estado, 4568, no bairro da Liberdade, aqui mesmo no centro de São Paulo, porque nós temos, a partir das 19 horas, o quinto culto aqui em nossa sede mundial. É o culto da família. Então, eu convido você, venha com a sua família, esteja presente. Eu tenho a certeza, Deus abençoará a sua vida de uma maneira excelente. Bom, quero desejar a todos também uma semana muito mais que abençoada. Um início de semana abençoada por Jesus Cristo. Se Jesus nos permitir, numa próxima oportunidade, a gente volta. Fiquem todos na paz do Senhor Jesus.
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2: como é feliz quem teme o Senhor. Quem anda em seus caminhos, você comerá do fruto do seu trabalho e será feliz e próspero. Salmos capítulo 128, versículos 1 e 2.
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2: Nós lemos do livro 1 Coríntios, capítulo 7, versículo 22. Pois aquele que, sendo escravo, foi chamado pelo Senhor, é liberto e pertence ao Senhor. Semelhantemente, aquele que era livre quando foi chamado, é escravo de Cristo. Este é um versículo que nos chama bastante atenção, porque ele nos parece algo antagônico, nos parece algo que se contradiz em si mesmo. Como pode ser uma pessoa livre e como pode ela, essa pessoa que foi livre, ser escrava ao mesmo tempo? Para nós, no âmbito físico, no âmbito deste mundo, nos parece algo que não tem muito nexo, né? Essa carta que Paulo escreveu à igreja de Corinto. Mas, levando em contexto as questões espirituais e as questões que Paulo estava dizendo, esse versículo ele fala sobre a escravidão que o ser humano sempre esteve desde o Jardim do Éden, uma vez que o ser humano decidiu comer da árvore do conhecimento do bem e do mal, o ser humano tem a opção de escolher o errado, né? Diferentemente das outras criaturas que não têm esse discernimento entre o bem e o mal. E o ser humano, tendo esta escolha, tendo a opção de escolher o errado, consequentemente ele passou a ser um ser corrompido, teve sua natureza corrompida, teve sua natureza agora pecaminosa. E o ser humano, a humanidade como um todo, representado por Adão e Eva no jardim do Éden, pecaram e caíram da graça de Deus, caíram distante de Deus, foram separados de Deus pelo pecado. E isso tornou-se uma escravidão. O ser humano ele tornou-se escravo do pecado, porque a própria Bíblia nos diz, em João 8,34, que aquele que comete pecado é escravo do pecado. Então, o estado do ser humano, uma vez que ele vai ganhando consciência na vida, uma vez que ele vai perdendo a inocência de uma criança, ele vai sendo escravizado pelo pecado. A sua natureza corrompida vai levando ele a praticar aquilo que o próprio apóstolo Paulo chama das obras da carne: imoralidade sexual, impureza, libertinagem, idolatria, ódio, discórdia, ciúmes, enfim. Tudo aquilo que nós podemos ver no mundo afora, e tudo que este mundo está em decadência moral, em decadência espiritual. E nós vemos a escravidão do pecado muito palpável no nosso dia a dia, no ser humano, nas decisões que são tomadas, na multiplicação dos pecados, na multiplicação de assassinatos, na multiplicação de divórcios, de traições, de famílias destruídas. Nós vemos um mundo decadente, nós vemos o resultado da escravidão do pecado na natureza do ser humano. E uma vez que ele, sendo escravo, sendo chamado por Cristo, ele é liberto. E ele é liberto exatamente desta escravidão ao pecado, porque o ser humano, sem uma intervenção divina, está aprisionado no seu pecado. E Cristo veio, se fez homem, o Verbo que se fez carne, o Deus encarnado, veio a este mundo, viveu uma vida em completa santidade, em completa comunhão com Deus. Apesar de ele ser Deus, ele se tornou homem, assim como eu e você. E ele veio para morrer por nós. Uma vez que ele viveu uma vida em santificação, nunca cometeu nenhum tipo de erro, nenhum tipo de pecado. O sangue dele era inocente. E uma vez que ele se entregou na cruz do Calvário, ele teve o sacrifício substitutivo para que nós tenhamos vida eterna, para que nós pudéssemos ser reconciliados com Deus. O ser humano, uma vez que foi corrompido, precisava ter a justiça divina feita, e foi isso que Jesus veio fazer quando ele veio aqui na terra e andou como nós, em carne e osso. E esta é a liberdade que Paulo está falando. Nós fomos libertos da escravidão do pecado pelo sacrifício de Cristo, e nós fomos, pela graça de Deus, pela justificação do sacrifício de Cristo, nós fomos lavados e redimidos destes pecados. E agora, quando nós aceitamos o sacrifício de Jesus em nossas vidas, nós recebemos o Espírito Santo, que é um espírito de liberdade. É um espírito que tira de nós o nosso pecado e que nos dá tanto a força e nos dá a capacitação de andarmos em obediência e em comunhão com Deus. É neste sentido que Paulo diz: aquele que uma vez foi escravo foi chamado pelo Senhor e é liberto e pertence ao Senhor. Esta é a parte mais fácil de se entender deste versículo, é mais a parte mais óbvia, é o evangelho puro e simples, esta é a parte mais básica e mais conceitual do que a Bíblia como um todo nos diz. Agora, Paulo diz também que, semelhantemente, aquele que era livre, quando foi chamado, é escravo de Cristo. Esta é a parte que nos parece um pouco contraditória. É uma parte que não parece que é em concordância com o que Paulo diz, que somos livres em Cristo. Mas o que Paulo estava querendo dizer é basicamente uma retribuição, basicamente uma resposta ao sacrifício de Jesus. Se Jesus é o Verbo que se fez carne, é o Verbo encarnado, é a palavra de Deus como um exemplo físico, como uma forma de viver a nossa vida, exemplificando o que a palavra de Deus diz, ele é o nosso maior exemplo, é o nosso Deus a quem nós espelhamos, né? Um ser humano perfeito. E nós devemos seguir todos os exemplos de Cristo. E se Cristo se entregou por nós na cruz do Calvário, este é o exemplo que nós temos que seguir e fazer o mesmo para com Deus. Nós temos que nos entregar por completo, como assim como Jesus se entregou em corpo, alma e espírito, e até mesmo na cruz do Calvário ele falou: Senhor, a Ti eu entrego o meu espírito. Nós temos que nos entregar a Cristo. Então, quando Paulo está dizendo que nós somos escravos de Cristo, ele está dizendo que a nossa vida não é nossa. Ela foi comprada pelo sacrifício de Jesus na cruz do Calvário. E nós devemos a nossa vida, ela é devida a Deus. O preço foi pago pelo derramamento do sangue inocente. E nós retribuímos isto por amor, e não por força, não por violência, mas pelo Espírito de Deus. Nós devolvemos a nossa vida a Deus. E isto é algo que não é contraditório o que Paulo está falando. Porque quando você começa a entender, agora já trazendo para o nosso relacionamento com Deus, uma vez que nós encontramos a Deus, ou Deus nos encontra, como queira dizer, quando nós começamos a ter uma vida baseada em oração, baseada na palavra de Deus, baseada num relacionamento verdadeiro com Deus, nós sentimos o Espírito Santo de Deus nos atraindo cada dia mais para se entregar, para nos entregarmos a Deus. O Espírito Santo de Deus vai agindo em nossa vida e nós vamos entendendo a verdade absoluta, que não tem nada mais importante neste universo do que o reino espiritual que Deus estabeleceu aqui na Terra. Não tem nada mais importante do que o mundo espiritual que é eterno, frente ao nosso mundo físico que é pó e ao pó voltará. Então, é neste sentido que Paulo está dizendo que nós somos escravos de Cristo, mas não por exploração, não como a escravidão que nós conhecemos aqui no mundo de um trabalho escravo para explorar a mão de obra de alguém, com muito sofrimento, com muita angústia, com muita autoridade imposta de um ser humano sobre o outro. Não é neste sentido em que nós somos escravos de Cristo. Nós somos escravos de Cristo no sentido que nós queremos servir a Cristo, nós queremos demonstrar o nosso amor a Cristo, porque Ele nos amou primeiro. É uma servidão, é um estado de entrega. E cada dia que nós

0: Estados Unidos tiveram muito da sua história baseada na escravidão e na cultura da escravidão. O próprio Dr. Martin Luther King, ele disse algo que a gente pode levar para a nossa vida como uma lição. Ele disse: se você ainda não achou uma causa pela qual valha a pena morrer, você ainda não achou a razão de viver. E é neste sentido, nós temos a nossa vida transformadas por Cristo. Porque uma vez que nós fomos libertos do nosso pecado, da condenação e da morte, e uma vez que nós começamos a viver uma vida para Deus, uma vida para Cristo, nós encontramos um propósito. Nós encontramos algo que passa a valer a pena morrer por aquilo. É algo mais importante do que nós mesmos, é mais importante que a nossa família, é mais importante que qualquer coisa que nós podemos conquistar aqui no mundo físico. E é este ditado de Martin Luther King, que é ouvido ao redor do mundo, nós vemos isso em tantos lugares, podemos trazer isso também à luz da Bíblia, à luz da nossa vida em Cristo, do relacionamento que nós temos com Jesus Cristo, que quer ser o nosso amigo, o nosso pai, num relacionamento de amor e compaixão, e quer trazer tudo o que há de bom para nós. Enquanto isso, nós continuamos vivendo a nossa vida em relacionamento com Ele. E é neste sentido que nós vamos cada dia mais sendo escravos de Cristo, apesar de estarmos libertos, libertos da nossa natureza corruptiva, da nossa natureza completamente corrompida, libertos do pecado, da condenação e da morte que vem do pecado. Porque a Bíblia diz que o salário do pecado é a morte, mas o dom gratuito de Deus é a vida eterna em Cristo Jesus, o nosso Senhor. Então nós temos esta relação muito facilmente entendida quando se analisa o contexto do que Paulo está dizendo. Nós somos livres, libertos da nossa natureza, do pecado, da queda do homem no Jardim do Éden, e ao mesmo tempo nós começamos a servir a Deus, sendo, entre aspas, escravizados. Mas eu não diria que é uma escravidão em si. O próprio Paulo diz que isto é um termo para que nós pudéssemos entender este tipo de relação. Mas o próprio Jesus disse que eu não vos chamo mais de servos, mas chamo de filhos, chamo de amigos, porque tudo aquilo que o Pai me ensinou, eu mostrei a vocês. Então Jesus nos atrai pelo seu amor e não por imposição. Ele nos atrai porque ele nos amou primeiro. E é um relacionamento como pai para filho, de amigo, de amizade mútua. Neste sentido, quando nós somos encontrados por Cristo, quando a graça nos encontra, quando nós somos novos nascidos e temos o Espírito Santo em nossa vida, nós começamos a deixar de viver para nós e começamos a viver para Cristo. E assim somos livres, libertos do pecado, da condenação e da morte, livres para viver em retidão, em santificação e santidade, e viver uma vida para Cristo, para que nós possamos um dia desfrutar, juntamente com Jesus, a vitória sobre a morte. Quem lhe falou aqui é o vosso irmão em Cristo, Davi Miranda Neto. Vocês fiquem na paz do Senhor Jesus.
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0: nome é Rosenilda da Silva de Queiroz. Eu moro em Juiz de Fora. Eu comecei a usar droga com 12 anos de idade. Comecei na cola. Eu era viciada no crack, cocaína, maconha. Eu usava de tudo. E eu vivia mendigando pela rua, me prostituía, fui presa. Eu era muito agressiva, vivia apanhando da polícia, foragida de um lado para o outro, sem destino. Ninguém gostava de mim. Vivia ouvindo a voz do diabo, falando para ela me fazer as coisas. Eu virei mendiga, morei na rua, morei em casa abandonada, em fumódromo. Vendia droga para sustentar meu vício. Fiquei com o vírus do HIV, eu tinha um vírus do HIV. E nisso eu cheguei à decadência, ao fundo do poço. Minha mãe vivia chorando por causa de mim. Minha mãe sempre foi uma mulher evangélica, da Igreja Pentecostal Deus em Amor. Minha família, eu vim de berço, mas só que eu não dava crédito à palavra do Senhor. Minha mãe começou a orar por mim, minha família, as pessoas que me conheciam. E eu pedia sempre, sempre quando eu vi uma pessoa também, eu falava, ora por mim, não deixa de orar, que um dia eu vou para dentro da igreja. Teve um dia que eu falei com Deus, olhei para o céu e falei, se você é Deus, se você existe, eu quero ver se você consegue me tirar dessa vida. Eu desafiei Deus. Deus ouviu meu clamor, porque no outro dia de manhã, a minha filha foi lá, me buscou, minhas duas filhas, me levou para casa. Eu já estava defiando, eu estava dormindo no chão, no frio. Eu estava numa cor amarela, cor de defunto já. Estava pesando 30 quilos, entendeu? Eu estava vestindo roupa de criança. E eu sei o que é sofrimento. O meu marido começou a me levar para a igreja, para fazer campanha. Para Deus e Amor, a gente foi para Deus e Amor nós dois. Depois desse dia, honra e glória ao Senhor. Tem 5 anos que eu estou de pé, honra e glória ao Senhor, né? Orando, jejuando, buscando o Senhor todos os dias. E posso falar para vocês que estão aí em casa, vocês estão na rua, precisando, sabe, de uma libertação. Que Deus pode, com Deus tudo consegue. Aqui na Igreja Pentecostal, Deus e Amor, onde eu fui liberto. E com Jesus, hoje em dia, de 30 quilos, hoje eu estou com quase 90, com muita saúde. Tem minha família unida, todo mundo feliz. Nós todos somos da Igreja Pentecostal Deus e Amor. Eu moro em Juiz de Fora. O meu nome é Rosenilda da Silva de Queiroz.
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5: Boa noite. Meu nome é Aline, sou da cidade de Itaquaritinga. Uma boa noite a todos que estão ouvindo a programação.

0: 19h05.
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3: Olá, seja muito bem-vindo a mais um episódio do Família em Foco, um espaço dedicado a reflexões sobre relacionamentos, convivência e bem-estar familiar. Aqui falamos de temas que podem transformar o dia a dia da sua casa, da sua família, sempre com base em estudos, mas de um jeito simples e prático. Você sabia que o amor sem limites pode ser tão prejudicial quanto a ausência de afeto? Estabelecer limites claros é uma forma de proteger as relações e garantir que o amor não se transforme em dependência, controle ou desgaste emocional. E hoje nós vamos falar sobre os limites e os afetos. Pesquisas da Universidade de Toronto mostram que famílias que equilibram afeto e limites tendem a desenvolver vínculos mais seguros e relações mais respeitosas. Quando o limite é estabelecido com empatia e não com rigidez, ele ensina responsabilidade, respeito e autoconfiança. Por outro lado, quando há excesso de permissividade ou de controle, surgem sentimentos de culpa, medo e desvalorização. Limitar, portanto, não é afastar, é cuidar de forma madura e saudável. Veja esse exemplo. Imagine um pai que faz de tudo pelo filho, sem permitir que ele enfrente os desafios da vida. Ou ainda, uma mãe que tenta resolver todos os conflitos no lugar da criança. Você concorda comigo que a intenção é amorosa, mas o resultado é o oposto? O filho pode crescer ansioso, inseguro, dependente de alguém e com dificuldade para lidar com as frustrações? Amar também é saber dizer não, quando o sim pode prejudicar. O amor verdadeiro não é ausência de limite, e sim a presença de respeito. Quando o afeto se une à firmeza, a convivência se torna mais equilibrada e o amor mais duradouro. E é por isso que eu deixo aqui 5 lições práticas que pode ajudar a buscar esse equilíbrio em família. Número 1, estabeleça regras claras e coerentes. Todos da casa precisam saber o que é permitido e o que não é. Número 2, comunique os limites com amor. O tom da voz e a empatia fazem toda a diferença. Número 3, dê o exemplo. Os filhos aprendem mais observando do que ouvindo. Penúltimo, respeite o espaço do outro. Afeto também significa permitir autonomia. E por último, reveja os limites periodicamente. O que funciona em uma fase pode precisar ser ajustado em outra. Como disse o psicólogo Rodiumai, a liberdade não é ausência de limites, mas a capacidade de agir dentro deles. E se você gostou desse conteúdo, compartilhe com amigos e familiares. Continue acompanhando aqui a nossa programação e fique atento, porque a qualquer momento estaremos de volta com mais reflexões como essa, que podem transformar a sua vida e a sua família. Um forte abraço e até breve.
4: Sete horas e 10 minutos, queridos e amados ouvintes, sejam
0: todos bem-vindos a esta noite maravilhosa. Que Deus abençoe a todos, queridos e amados irmãos, nesta noite abençoada. Hoje, dia 2 de agosto, agosto verde, mês da beneficência cristã. E nós já estamos felizes, contentes, porque Deus preparou esta noite, nos proporcionou esta oportunidade para glorificar e exaltar o seu nome na beleza da sua santidade. Até aqui nos ajudou o Senhor. Sejam todos bem-vindos, vocês que já estão sintonizados, já estão em nossa audiência em todo o Brasil. E eu sou o seu irmão em Cristo, quem comunica, quem saúda a todos vocês, Diácono Lindenberg Araújo. Já envia a sua mensagem para o nosso WhatsApp, número 11, DDD 11 982 92 3392, e nós estaremos anotando todos os vossos pedidos de oração, porque certamente nós estaremos clamando, intercedendo, orando por todos vocês, apresentando a tua causa, a tua família, os teus propósitos, e cremos que Deus nos responderá nesta noite maravilhosa. E ao meu lado está conosco os nossos irmãos também. Estamos aqui, meu Deus do céu, hoje é uma noite abençoada. Deus preparou esta noite para nos abençoar. Está em minha retaguarda os nossos irmãos seminaristas, meu Deus, da nona turma, estão atuando agora na ITDA, estão fazendo agora o curso teológico, seminário teológico Deus é Amor, e eles estarão conosco durante esta programação, participando desta programação, nesta sintonia conosco também, conversando, interagindo, falando um pouco de cada região, falando sobre a Escola Teológica Deus e Amor, sobre a obra de Deus, a obra missionária, e vai ser uma bênção. Portanto, permaneçam conosco, porque tem muita coisa boa de Deus para as vossas vidas. 7:11.
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0: Estou aí, ouvintes, 7:12 na capital paulista. Olha, e estamos ao vivo aqui na Central de Produção Internacional, aqui na sede mundial, no Templo da Glória de Deus. Que bênção! Todos vocês já estão interagindo, comentando, centenas de pessoas já enviando a sua mensagem para o nosso WhatsApp. Temos aqui também nosso querido irmão ao meu lado, ele trará uma saudação para todos vocês. Seja muito bem-vindo, meu irmão Filemon, que Deus abençoe, receba a paz do Senhor, fique à vontade, linha aberta.
6: A paz do Senhor Jesus Cristo, Diácono Lindenberg, a paz do Senhor Jesus Cristo, meus irmãos aqui também, Elias e André, que estão aqui conosco, os nossos irmãos ouvintes, sim, você que deixou tudo de lado para nos ouvir, eu vos saúdo com a santa paz do Senhor Jesus, e é uma grande honra, Diácono Lindenberg, estar aqui fazendo parte da nona turma do Seminário Teológico Deus e Amor. E a gente vai conversando, vamos conversando mais e mais aí no decorrer dessa programação.
0: Que maravilha, que bênção, prazer é todo meu tê-los aqui conosco nesta programação abençoada. Ao meu lado também, nosso querido irmão e amigo, meu conterrâneo lá do Ceará, que maravilha, irmão Elias. Seja bem-vindo, meu irmão, a esta programação, a esta noite abençoada. A paz do Senhor Jesus.
7: A paz do Senhor Jesus, queridos ouvintes, a paz do Senhor Jesus, Diácono Lindenberg. É uma honra, é um prazer estar nesse lugar, conhecer mais esse trabalho da Igreja Pentecostal Deus e Amor. Já queria também dar um abraço aqui para o pessoal do Ceará que esteja assistindo nesse momento, ouvindo a rádio. Que Deus abençoe todos os cearenses. Fico feliz de estar aqui com o meu amigo Lindenberg, que também é do Ceará. Todos nós estamos aqui sendo preparados para a obra de Deus. Estamos na nona turma do seminário da Escola Teológica Deus e Amor. E tem sido um espaço de grande acolhimento, de aprendizado, onde nós estamos tendo estudos teológicos com profundidade, estamos aprendendo para atuar no campo e para fazermos com que a Igreja Deus e Amor cada vez mais cresça na graça e no conhecimento de nosso Senhor e Salvador Jesus Cristo.
0: Que maravilha, que bênção, é isso aí, povo de Deus. Olha, já tem gente aqui nos acompanhando lá de Porto Velho, Rondônia. Deus abençoe, seja muito bem-vindo. Nosso querido irmão André está aqui conosco. Olha, já tem gente conterrânea aí da sua cidade aí, hein? A paz do Senhor, meu irmão, seja bem-vindo.
8: A paz do Senhor, amados ouvintes, que tenho o prazer de falar com todos vocês, seu irmão em Cristo, André Araújo. Eu já posso contemplar aqui e ver os irmãos comentando lá de Porto Velho, Rondônia, minha terra de origem, que maravilha. E ao meu lado que está já com o Lindenberg, nosso irmão Filemon, nosso irmão Elias também, que somos seminaristas da Escola Teológica Deus de Amor. Deus preparou essa oportunidade para mim. É uma grande honra poder estar aqui com vocês. E eu acredito que Deus tem coisa boa para nós aqui esta noite, hein? Interação, louvores, testemunho. Fique conosco que Deus vai, com certeza, abençoar a sua vida.
0: Certamente. Vocês que estão fazendo seminário, eu estive agora na 8ª turma do ano passado. O seminário pastoral, certamente, é uma porta que Deus abre ministerialmente para as nossas vidas. Traz obreiros, pastores de vários estados. Você vê lá do norte, nosso irmão lá do Manaus, nosso irmão lá do Ceará. Então, a Igreja Pentecostal Deus e Amor, ela tem esta visão. Nós que somos obreiros, cooperadores na obra de Deus, costumamos sempre deixar enfático isto aos nossos ouvintes, que a Igreja Deus e Amor é uma igreja missionária. Então, não é à toa que vocês vieram lá dos vossos estados para vir aqui na capital paulista estudar um ano, aprender da palavra de Deus, ser capacitado, instruído à luz das Escrituras, porque a Bíblia Sagrada, ela é a nossa regra de fé e prática, a regra de ouro da hermenêutica. Bíblia interpreta a própria Bíblia. Então nós estamos crendo que após o término do seminário, todos vocês serão enviados para o campo missionário, dirigir igreja. E é isto que a Igreja Pentecostal Deus e Amor tem proporcionado, sendo direcionado por Deus, nossa diretoria, toda a nossa diretoria deliberativa, executiva, nos trouxe e nos concedeu esta oportunidade de cursar a ITDA, o seminário pastoral na ITDA, Escola Teológica Deus e Amor, e abre um leque para nós. Aprendemos, somos instruídos, capacitados, e para a glória de Deus, cremos e

0: obedecemos a voz do Senhor. Vocês vieram de longe, obedeceram o chamado, obedeceram a voz de Deus. E aos nossos ouvintes que estão em casa também, terão esta oportunidade de participar. Não é mesmo? Porque, inclusive, nós não temos apenas o curso do seminário, mas também outros cursos.
1: Sim, com certeza, com certeza. A Escola Teológica, Deus é amor, graças a Deus, aí tem proporcionado plataformas, né, para que outras pessoas também possam cursar na Escola Teológica, cursos lá muito bons, CFO, aconselhamento pastoral, entre outros cursos, inglês, espanhol, que eu acredito que seja de muita valia, outros idiomas, principalmente para aquele ouvinte que tem um chamado, né? Eu estou falando com pessoas aqui que com certeza sente o coração queimar pelas missões, tem vontade de pregar o evangelho, e é necessário aprender outros idiomas, o espanhol, que acredito que seja falado em 21 países, o português já é um pouco menos, né? Mas o espanhol em 21 países, o inglês, muito, muito necessário. Então, a Escola Teológica, ela nos proporciona essa oportunidade de aprender, não somente na graça, mas também no conhecimento do nosso Senhor Jesus Cristo.
0: Que maravilha, é importante isso que você deixou enfático aí, destacou, André, que nós temos outros cursos de outros idiomas, espanhol, inglês, e tá abrindo portas aí para o francês também.
1: Francês,
0: que
1: francês.
0: Que maravilha, atenção, ouvintes, olha só, a oportunidade que a Escola Teológica está dando, ou melhor, Deus está dando através da Escola Teológica Deus é Amor. Você poderá cursar não apenas o português, mas também o espanhol, também o inglês, também o francês. Então, isto que nós, ao Libras também, obrigado, meu irmão, temos também a língua de sinais, não é? Libras, você poderá aprender isso e proclamar, anunciar o evangelho através destes idiomas. Não, você não aprenderá apenas para deixar guardado para você, mas você vai transmitir a palavra de Deus através destes idiomas. Isso é muito importante. E o endereço, você sabe, o endereço da rua e da Escola Teológica Deus e Amor.
1: O endereço da ETDA fica diretamente na rua Alexandre Levi, número 50. Nós temos aqui uma equipe especialista que vai te receber com muito carinho, com muita atenção, vai direcionar você. E também, aproveitando a oportunidade, Diácono, eu quero já falar que tem as plataformas da igreja, entrar no próprio site da igreja, que você consegue acessar a ETDA, e lá você vai conferir os cursos que a igreja está proporcionando. Inclusive, iniciou agora o segundo semestre e tem vários cursos disponíveis. Então, se você, de repente, se interessar, quiser participar, André, eu quero fazer esse curso, eu quero aprender mais do Senhor, eu quero servir na obra com mais excelência, com mais dedicação, essa é a oportunidade que Deus está preparando para você aqui agora.
0: Que maravilha! São exatamente 7 horas e 20 minutos. Vamos agora para o Bíblia em Foco. Bíblia em Foco, pão diário, melhor, pão diário. Nós ouviremos agora uma palavra de Deus com o nosso pastor Lourival de Almeida e nós seremos edificados, abençoados por Deus. Olha o tema, a educação de nossos filhos. Já já retornaremos com todos vocês.
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3: E nós vamos também fazer uma reflexão na palavra de Deus, não podemos deixar de falar sobre temas, não é? Que são temas recorrentes e são temas que a gente tem que estar sempre trazendo, porque são coisas que a gente não consegue de forma alguma achar que, não, isso está no passado. São temas que estão sempre presentes. Me aproveito aqui de uma publicação jornalística de um jornal que publicou uma jovem, não é? E classificou a jovem como loira, bonita, universitária, moradora em bairro luxuoso, com um apartamento por andar, que foi presa. Acabou sendo presa por, segundo, não é, as informações, essa jovem, ela liderava uma gangue, né? E é inacreditável que isso aconteça? Não, isso é normal, pode acontecer sim, por que não? Né? Ela fala que se tornou uma pessoa desse tipo de vida, né? Pessoa que se apropria do alheio e às vezes comete até violência, tudo, né? Por ter amado uma pessoa que vivia nesse tipo de vida. Olha, eu amava demais um jovem, e esse jovem, ele tinha esse tipo de vida, não é? Ele se comportava dessa maneira, e eu, por amor a ele, acabei, então, me juntando a essa vida, me tornando a pessoa que me tornei. E é claro que são coisas que algumas pessoas concordam, algumas pessoas não concordam. E nós temos hoje a oportunidade de escrever, de reclamar, de emitir a nossa opinião. E uma pessoa acabou emitindo a opinião dela, fazendo uma reclamação. Ela reclamou dizendo que, olha, isso não é amor. E ela acabou ainda falando, não, porque essa palavra não pode ser tão desmoralizada. Provavelmente essa jovem teve alguma questão de, quem sabe, de um cio, uma fixação, um desequilíbrio, uma patologia emocional. Porque, na verdade, as pessoas confundem, diz essa mulher. Tudo acaba recebendo o nome de amor, quando, na verdade, essa jovem não se uniu a esse jovem por amor. Não foi bem assim. Mas o rumo das reportagens acabou seguindo um curso um pouco desconexo, né? Como alguém de classe alta, morando em bairro elegante, poderia ser chefe de uma quadrilha? E aí vem a discussão. Por que jovens, às vezes ricos, nós temos acompanhado as notícias, né? Às vezes nós nos deparamos com situação assim, jovens de boa condição financeira estão acabando por se meter na violência, alguns se tornando realmente pessoas até perigosas, não é? E fica essa pergunta, por que jovens de classe alta, classe média, estão se tornando o que estão se tornando? E, de certa forma, não é? Estão tentando simplesmente continuar a dizer que a violência, ou até mesmo, por que não falar, o banditismo, né? São causados pela pobreza. E como uma moça rica, universitária, morando em bairros chiques, como é que uma moça dessa pode ter se tornado uma pessoa de vida realmente bandida, não é? Olha, ouvinte, a verdade é que nós temos como, não sei se é um mecanismo de defesa, ou se nós temos isso como uma admiração profunda, não é? Por pessoas que têm boas condições serem boas pessoas, enfim. Mas é uma questão, quem sabe, até de um racismo social dizer que pobreza causa banditismo, né? Porque tem muita gente, e a grande maioria, na verdade, né? Das pessoas pobres que eu conheço, são pessoas decentes. Pessoas que moram em comunidades, pessoas decentes. Quantas pessoas vêm à nossa igreja? São pessoas pobres. Muitas, a maioria. Mas são pessoas decentes. Não é porque são pobres que nós vamos olhar para essas pessoas e falar, não, são pobres. Então essas pessoas têm uma tendência, eu diria assim, não é? De se tornarem pessoas perigosas, bandidas. Cuidado, olha, vai te assaltar. Não, não, não. Não. Essa questão de banditismo é, sem dúvida alguma, uma questão de opção. Você vai falar, mas irmão Lourival, como o senhor está dizendo isso? Estou dizendo isso porque a minha família, eu cresci numa família pobre. Meus amigos eram pobres. Nós éramos todos pobres e não vi ninguém se tornar, eu diria, uma pessoa ruim só porque era pobre. Quando tínhamos, tínhamos. Quando não tínhamos, nos virávamos com o que tínhamos. Nós buscávamos, sim, era trabalho. Então eu não acho que seja uma ideia assim boa. Nós, acho que é uma ideia horrorosa, aliás. Nós fazemos uma junção de que não, pobre é bandido. Não, não, não. É uma questão de opção. De opção. No meio de vida dessa jovem, desses jovens que eu estou citando, não é? Havia drogas, havia violência, não é? Mas principalmente drogas. Era um grupo que vivia uma vida assim, meio que, falando português mais claro, maluca, não é? Infelizmente, a droga é um flagelo social que nem se fala muito, mas na verdade, as drogas estão destruindo a nossa sociedade. Uma autoridade declarou que a destruição dos valores morais e espirituais e a desintegração da família são responsáveis pelo crescimento do banditismo em todos os níveis. E não a questão da pobreza. Não. Observe você que quem falou isso foi uma pessoa que tem um certo esclarecimento e trabalha justamente nessa área, uma autoridade da segurança. A destruição dos valores morais e espirituais e da família são responsáveis pelo crescimento, sim, do banditismo em todos os níveis e não a pobreza. Então, olha, essa autoridade tem uma reação impressionante, né? é preciso, né?

que as pessoas se liberem das suas amarras. E o que nós vemos hoje são pessoas amarradas aos costumes e às coisas que essas pessoas pensam poder justificar as suas atitudes erradas, o seu caminho errado. A sociedade, na verdade, também, ela quer viver numa liberdade que ela não foi dada. Quer viver no pecado, para o pecado, quer abraçar o pecado, desfrutar o pecado. E o que está acontecendo é que a sociedade, ela está caminhando numa direção muito, ou num abismo tão profundo, numa direção, parece que sem solução, a direção do suicídio. A sociedade está se suicidando, não é? Nós entendemos, né, que nós não podemos de forma alguma achar desculpas ou criar apologias a qualquer coisa que seja perniciosa e apresentar às pessoas de coração vazio o fútil como modelo de vida e que acaba causando essas coisas que nós estamos vendo acontecer. Jovens caminhando no caminho da destruição, pessoas caminhando no caminho da morte. O namorado dessa moça, o meu filho, ele cresceu na igreja. O pai do namorado da moça dizendo. Cresceu na igreja. Ele foi criado no Evangelho. Assim como muitas pessoas criadas no Evangelho, como eu disse, não é uma questão do passado, é uma questão do presente. Muitas pessoas criadas no Evangelho estão se enveredando pelo caminho errado. O pai não inocentou o filho, não. E disse, olha, o meu filho, o que está acontecendo a ele foi a opção que ele tomou na vida e ele é culpado por tudo que está acontecendo na vida dele, porque foi criado de uma forma a entender o que é a vida correta. Disse que o filho optou por más companhias e estava colhendo então o que havia semeado, uma vez que estava preso e coisas assim. Olha, ouvintes, nós temos sim de estar falando sempre com muito amor, com muito respeito. Eu sou muito cuidadoso ao falar, mesmo porque eu não quero ofender ninguém. Também não quero ser injusto com as minhas palavras. Eu tomo muito cuidado, né? Porque a Bíblia fala que aquele que sabe refrear a língua é poderoso para refrear todo o corpo. E não tropeçar em palavras é talvez a virtude maior. E a gente tropeça em palavras. E eu, como eu diria, não quero tropeçar, mas tropeçando, que tropece pouco. Mas vamos aqui aprender algumas coisas. Jovens precisam de regras e precisam de rumo. A gente vê hoje em dia, os pais já não querem mais educar os filhos. E erram os pais que não educam os filhos, deixando que eles decidam quando chegar a hora. A Bíblia fala, ensina a criança no caminho que deve andar. Olha, se a gente educando os filhos, eles fazem opções erradas na vida. Imagine deixando os nossos filhos sem orientação, sem nada. As decisões, as opções serão as piores possíveis. Mais um ponto, não basta dar as coisas para os nossos filhos. É preciso dar valores morais. É preciso ensinar o respeito, a dignidade, a decência na vida social. É preciso acompanhar os filhos, saber onde eles estão andando. Existem pais que não sabem com quem os filhos estão andando, não questionam as suas amizades. E hoje, eu creio que se tornou até muito mais perigoso a questão da amizade virtual, né? Não faz tanto tempo, um determinado jovem, 15 anos de idade, morreu, uma morte trágica. Estava com outro amigo e estavam numa avenida. De repente passa um carro, passa outro, buzina, joga uma seta. De repente o carro estava lá em alta velocidade, um racha. 150 km por hora foi a aferição das autoridades. E lá estava o resultado. Desastre total. Perdeu o volante e todos os que estavam no carro morreram. E aquele pai só foi saber no outro dia. Não sabia com quem o filho estava, não sabia onde o filho estava. E o filho estava lá, com amizades que acabaram custando, né, a sua própria vida. Rachas. Aí o pai ficou sabendo, aquela choradeira. Então os pais têm que saber onde os filhos estão. É por uma questão de proteção. Os filhos às vezes ficam tristes quando os pais questionam, mas meu filho, onde você está indo? Olha, a gente tem que falar para evitar, a gente tem que saber para evitar que vocês, jovens, acabem por se enveredar, como essa jovem que eu acabei de falar, não é? No caminho do crime, no caminho da morte. Infelizmente, nós somos massificados por conceitos mundanos, veiculados pela mídia. Às vezes, nós queremos parecer modernos e nos sentimos acuados quando achando que, fazendo uma pergunta ou questionando nossos filhos, nós estamos sendo do passado ou sendo pais ditadores que muitos

0: reclamavam no passado. Não. Achamos que de repente a modernidade liberou geral, mas não é assim. Nós precisamos sim saber onde os nossos filhos estão. Nós temos sim de ter a responsabilidade de educar os nossos filhos. E os nossos filhos nos devem obediência. Então você, filho, que quer ser um bom filho, você que quer ter uma vida abundante, viver bastante, pode ter certeza que se o seu pai está questionando você, se de repente está colocando aí, não, meu filho, isso aqui não, olha, pode ter certeza que é por amor, ele está fazendo isso porque ele ama você, porque quer uma vida melhor para você, e não quer que você seja depois, olha lá, o rapaz da classe alta, a jovenzinha, o rapaz que o pai era rico, se tornou isso, aquilo, ou morreu num acidente de trânsito, era um racha, enfim, porque é assim, a vida é assim. Eu digo a vocês, ouvintes, que na minha juventude, não que eu tenha sido um jovem rebelde, não. Mas houve um tempo da minha vida que eu acabei conhecendo algumas pessoas que não foram boas para a minha vida. Não foram boas. E nós tivemos situações que poderiam ter custado a nossa vida. A gente não estava roubando, não estava nada, não era nada disso, não. Mas acontece que um certo dia, junto com amigos, nós estávamos dentro de um carro num bairro e estávamos ali conversando e tal, e tinha alguns amigos que fumavam, né? Alguns que usavam maconha, essas coisas, sei lá. E nós estávamos ali, e já era alta hora da noite, e um vizinho ouviu voz da gente lá conversando e tal. Ele não sabia o que era, chamou a polícia. A polícia chegou já, tinha mandando bala para todo lado. Não é que a gente estivesse roubando ou cometendo um crime, não. Mas era o horário que estava ultrapassado, o local era perigoso, estávamos no local errado, não fizemos nada de errado, mas quase que nós perdemos a vida. Agora imagine você de repente viver essa vida que pode levar você a uma morte prematura. Não é isso que a sua família quer para você. Nenhum pai quer ver estampado na internet lá, filho de fulano de tal, homem rico ou de classe média, preso, onde já se viu, como é que pode? Olha, a verdade é a seguinte, nós temos sim de viver uma vida um pouco melhor. Devemos ter um pouquinho mais de noção da vida. Jovem, obedeça ao seu pai, à sua mãe. As nossas autoridades, quando estão trabalhando com justiça, não podem ser desmoralizadas, mas têm que ser, sim, eu diria, enaltecidas. E noções mínimas de ordem social precisam ser ensinadas. Acima de tudo, algo deve ser feito com urgência, uma volta para Deus. É triste nós sabermos que, como esse pai, né, o meu filho, apesar de ter se tornado essa pessoa que se tornou, cresceu na igreja, cresceu no evangelho. Então, olha, é preciso uma volta para Deus. Porque sem Deus a sociedade fica doente. Sem Deus a sociedade perde o parâmetro social que é preciso para nós termos, eu diria, famílias e uma sociedade sã. O profeta Oséias fala, e o meu povo não quer saber de mim, por isso está sendo destruído. Deixar Deus e os valores da sua palavra de lado, isso é um suicídio homeopático. São as gotinhas de suicídio que a cada dia vão pingando na sua vida e na sua família. É tempo de procurar por Deus. É tempo de procurar fazer o que é certo e não o que é errado, para que vivam, fala o profeta Amós no capítulo 5, no versículo 14. Prezados ouvintes, prezados irmãos, eu tenho certeza absoluta que nós podemos ser muito melhor do que nós somos. Vamos com paciência, com amor, com obediência, nos santificar, buscar uma vida responsável. E vocês, filhos, ouçam o que os vossos pais têm a dizer. Os vossos pais cuidam de vocês, zelam por vocês e querem ver vocês muito bem, querem ver vocês vitoriosos e não derrotados.
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2: A paz do Senhor, irmãos. Eu gostaria de deixar um testemunho para edificar a fé dos irmãos. Eu sou a irmã Laurentina e o testemunho é do meu filho Paulo Ricardo. Ele viveu muitos anos no tráfico de droga. Ficou preso por 5 anos e 8 meses. E eu orando, jejuando, pedindo a misericórdia do Senhor, fazendo campanhas em favor dele. E a impressão que eu tinha é que quanto mais eu orava, mais pior ficava a situação dele. Ele não desistia, saiu da cadeia, continuou a vender drogas. E era uma situação muito difícil para mim, porque era na minha rua. E eu ali vendo essa situação, meu filho mais novo também, né, caçula, acabou entrando junto com ele.

ele. Então era uma situação muito difícil para mim, causava muita angústia, muito medo de perder eles dois, dele, o mais velho voltar para a cadeia, o mais novo ir preso também, ou até mesmo perder a vida deles. Mas eu não desisti, mesmo com pouca força, eu continuei clamando, buscando e fazendo propostas diante do Senhor. E hoje eu posso dizer que Deus fez um milagre na vida do meu filho, arrancou o meu filho do tráfico, não só um, mas os dois filhos. E hoje ele é um vendedor, né? Ele trabalha com verduras, graças a Deus, e eu estou muito feliz com isso. E eu queria falar para essas pessoas, essas mães que têm os seus filhos no tráfico, que não desista dos seus filhos. Eu sei que é vergonhoso, é triste a gente olhar e ver o nosso filho nessa situação. Às vezes nós na casa do Senhor e ver eles nessa situação, as pessoas às vezes até criticam, mas não desista, porque Deus ele nunca chega tarde. Ele chega na hora certa, é as orações dos filhos de Deus. Não cai por terra, recolhida pelos anjos do Senhor e levada até o trono dele no momento e na hora certa. O Senhor responde. Eu tenho muitos, muitos testemunhos de livramentos que meus filhos receberam durante esse tempo e estão recebendo até hoje. Mas eu vou contando aos pouquinhos. Cada vez eu mando um para a edificação da fé dos irmãos e para a glória de Deus. Amém? Deus abençoe os irmãos.

0: 7:39 e voltamos com todos vocês com este lindo testemunho, depoimento. Irmão Filemon, olha o que Deus está fazendo em nossas igrejas Pentecostal Deus e Amor. Muitas campanhas, concentrações, inclusive nós participamos de todas elas e estamos contemplando, assim como Deus fez na vida da nossa irmã Laurentina. Olha só, fazendo campanhas, propósitos, e Deus operou um grande milagre.
1: Exatamente, meu irmão, você observou como a fé em ação, a prática da fé, vindo em busca, procurou uma de nossas igrejas, acreditando que Deus lhe daria a vitória, e foi exatamente o que aconteceu. Nossa irmã Laurentina aí alcançou a bênção de Deus para a vida dela, para a casa dela, porque um filho nas drogas, diácono, é algo terrível.
0: Sofrimento total.
1: Meu Deus, imagina uma mãe, pega a criança no colo, alimenta essa criança, cria diversas expectativas para ela, e o final acaba acontecendo algo semelhante a esse. É como a mensagem do pastor Lourival, é uma tragédia. Não chegou a concretizar essa tragédia, mas estava caminhando para isso. E Deus foi lá antes de se concretizar e mudou o decreto ali de morte, de tragédia, de mal.
0: Inclusive, quantos jovens agora estão nos ouvindo, não é? Jovens em vícios,
1: isso.
0: Jovens oprimidos, depressivos e que precisam desta libertação. Porém, nós cremos, a Bíblia Sagrada nos diz, se creres, verás a glória de Deus. Assim como Deus libertou o filho, a nossa irmã Laurentina, foi liberto das drogas, foi liberto do tráfico, Deus pode fazer na vida deste jovem que está nos ouvindo agora, na vida desta pessoa que está nos acompanhando, talvez está pensando, Senhor, mas como que eu vou me libertar? Como que eu vou ser liberto deste mal, deste vício? É crer no Senhor Jesus Cristo, entregar a vida para Cristo. Aquele carcereiro pegou a espada, procurou se matar. Paulo disse, não faças tal, porque todos nós estamos aqui.
1: Isso.
0: E ele perguntou, o que é necessário para que eu faça para me salvar? E Paulo respondeu, creia no Senhor Jesus Cristo,
1: isso.
0: E serás salvo tu e a tua casa. Então isto é, o segredo é fé. Entregar a vida para Cristo, para que ele realize um milagre completo. Ouvintes, estes milagres acontecem em todas as nossas igrejas, Pentecostal, Deus e Amor. Porém, se você está aqui próximo à nossa sede mundial, no centro da capital paulista, nós estamos localizados na Avenida do Estado, 4568, entrada principal pela Avenida Prefeito Passos, número 10. Temos um amplo estacionamento, que inclusive é gratuito, tarifa zero, você não paga nada. Temos seguranças 24 horas, você poderá vir com seu carro, seu automóvel, sua moto, deixar guardada, estacionada e vir cultuar a Deus aqui conosco na sede mundial, no Templo da Glória de Deus. Receberemos vocês de braços abertos, temos uma equipe completamente capacitada que irá recepcioná-los e vai ser uma bênção adorar a Deus juntamente com todos vocês. Inclusive você também que está em casa, talvez é de um bairro, de outra cidade, de outro estado, procure uma igreja mais próxima de sua casa, visite, seja membro. Pastor, eu quero ser membro desta igreja. Vai lá, conversa com o pastor vai te orientar, vai te discipular e você fará parte do corpo de Cristo e assim seremos irmãos, famílias em Cristo Jesus e você será um grande servo de Deus e Deus realizará a obra que ele tem em sua vida. Creia nisto, que grande vai ser o teu galardão, a tua grande vitória. 7:43, vamos agora para este quadro em espanhol, este quadro excepcional, nós seremos alimentados, abençoados, edificados. Caminhando com Deus, este é o quadro e daqui a pouquinho retornaremos com todos vocês para mais testemunhos, mais louvores da nossa gravadora. Então fique conosco, porque tem muita coisa boa ainda de Deus para as nossas vidas.
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7:52 na capital paulista. Que bênção os nossos irmãos ouvintes que estão enviando as suas mensagens para o nosso WhatsApp. DDD 11 982923392. Envia sua mensagem para cá, seu pedido de oração. Nós vamos orar por todos vocês. Olha, nosso irmão Marcílio está pedindo oração. Nossa irmã Marinês também pedindo oração. Nossa irmã Margarete já enviou sua mensagem. Também muitas pessoas, André, já mandou a sua mensagem. Informe, eu peço.

0: encarecidamente você que enviará sua mensagem, pedido de oração, informe seu nome, de onde você está nos ouvindo, seja cidade, bairro, estado. Queremos conhecê-lo, queremos saber de onde você está nos ouvindo, aonde esta programação está chegando. Sabemos que esta programação é nacional, é para o Brasil inteiro, mas queremos saber, queremos orar também por todos vocês. Isto é um privilégio, orar por todos vocês que sintonizam esta programação, Rádio FM 97.3, também todas as rádios de todo o Brasil. Queremos clamar a Deus, apresentar ao nosso Deus a sua vida e toda a sua família. Irmão Elias, nós agora queremos saber, você é do Ceará, qual cidade?
1: Isso mesmo, é Crato. Crato. No interior do estado, é próximo do Pernambuco já.
0: Meu Deus, já é sentido fronteira já para outro estado.
1: Isso, já faz divisa com o Pernambuco, a cidade de Exu, por exemplo, já é divisa com Crato.
0: Que maravilha. Conte para os nossos ouvintes, nossos irmãos que estão em casa, talvez não conheçam a região, o estado. Como que é a região? Qual o endereço da igreja? Fique à vontade, meu irmão.
1: Amém. O estado do Ceará, ele é um estado bastante rico em questão de belezas naturais, muitas praias, muitos lugares turísticos que as pessoas gostam de, principalmente, passar suas férias na região litorânea. Mas onde eu moro é na região do sul do estado. É uma região que a gente chama de região do Cariri. Lá tem uma região metropolitana, que é a região metropolitana do Cariri, onde a principal cidade é o Juazeiro do Norte, mas tem as outras cidades que ficam próximas, que é o Crato e Barbalha. Chamam lá de Triângulo Crajubá. E nessa região nós temos Igreja de Deus e Amor em todas essas cidades da região, sendo que na cidade do Crato nós estamos ali na Rua Santos do Monte, número 4, bem no centro da cidade. É uma igreja bastante antiga, desde 1979.
0: Meu Deus,
1: a Igreja de Deus e Amor chegou bastante cedo, quando estava naquela explosão de crescimento da década de 70, no finalzinho. A igreja chegou lá e tem sido um canal de bênçãos para essa cidade. É uma região que ainda a presença da igreja católica é bastante extensa e aos poucos a nossa igreja ela tem avançado, tem ganhado almas para Jesus, tem crescido. E para nossa região, eu ter chegado aqui até o seminário teológico é um privilégio, uma honra muito grande. Eu sou o primeiro seminarista da nossa região e eu creio que Deus ele tem preparado pessoas, obreiros, para virem para cá nos próximos anos, nas próximas edições. Estou aqui na expectativa de receber mais pessoas do Ceará para fazerem a obra de Deus.
0: Glória a Deus. Quantas igrejas aproximadamente tem na região do Crato?
1: Olha, lá no caso, mesmo sendo uma região grande da região sul, mas não tem muitas igrejas. Nós temos ali praticamente, são 15 igrejas naquela região toda do Cariri. Praticamente cada cidade tem mais ou menos uma ou duas igrejas. E eu creio que Deus ele tem preparado obreiros, capacitado pessoas para voltar para essa região, como é o meu caso. Eu vim aqui para ser capacitado e, querendo Deus, poderei voltar futuramente para expandir mais a obra de Deus nessa região.
0: Que maravilha! Olha só, ouvintes, nosso querido irmão Elias, lá do Crato, cidade abençoada. Eu estive lá em Crateús, estive em Novo Oriente, Quiterionópolis, Tauá, aquela região do Mombaça também, e Juazeiro do Norte, estive uma vez ali também. É uma bênção. O campo no estado do Ceará, no interior cearense ali, é um campo muito grande. Tem muitas igrejas para nós evangelizarmos, pregar o evangelho. Inclusive, como você havia destacado, muitas pessoas católicas, não é?
1: Isso mesmo.
0: É bom levar o evangelho para essas pessoas, que inclusive eu estive certa feita no Piauí evangelizando, e quando eu cheguei na casa da serva de Deus lá, da senhora, porque depois, após ela aceitou a Jesus, e ela falou assim: jovem, eu quero que você sente aqui na minha casa, entre aqui, vamos tomar um café, porque eu nunca ninguém falou da Bíblia para mim, nunca ninguém pregou para mim. Isso é muito forte, né?
1: Isso, eu vejo o povo do Ceará, principalmente dessa região mais pobre, da região sul, da região central, são pessoas muito acolhedoras. E como elas são pessoas de muita fé, elas geralmente não restringem o acesso ao evangelho. Você pode chegar tranquilo, que as pessoas irão te receber, você só precisa tomar todos os cuidados para não ferir, para não ofender, que elas serão receptivas. E aí a sua missão é proclamar o evangelho, anunciar a Cristo de uma melhor forma, com inteligência, com sabedoria, cheio do Espírito Santo. E eu tenho certeza que muitas almas ainda serão ganhas quando a gente se dispuser a ir e a visitar e a fazer esse trabalho.

0: missionário que é levar o evangelho, não importa quem, mas levar para todas as pessoas.
1: Que maravilha, isso aí, ó, a palavra de Deus aí para as nossas vidas. E você também, ouvinte que está em casa, não perca esta oportunidade. Ouça a palavra de Deus, creia no poder da palavra de Deus, porque ela é divinamente inspirada pelo Espírito Santo e ela surge efeito em nosso coração quando ela é plantada, a semente é plantada em uma terra boa, ela surge frutos, ela enraiza em nossos corações. Então, ouvinte, não despreze a mensagem da palavra de Deus. A palavra de Deus é lâmpada para os nossos pés e luz para os nossos caminhos. Então, creia que a palavra de Deus ela te libertará. Lá na região de Manaus também, Amazonas, né, meu irmão? Filemon, é bíblico, hein? Nome é
0: Isso,
1: bíblico, hein?
0: exatamente.
1: Que maravilha! Conte-nos um pouco da região de Manaus, onde você congrega, o um endereço, quantas igrejas aproximadamente existem lá na sua região onde você congrega.
0: É isso aí, nosso querido irmão, né? Lindenberg. Manaus é uma cidade excelente, onde o evangelho de Deus ele é constantemente propagado. É claro que tem seus problemas, dificuldade e diversos fatores. Porém, a obra de Deus tem crescido muito. A nossa igreja ela está localizada no centro da cidade de Manaus, no caso ali a sede estadual de Manaus, na rua Alexandre Amorim, 525, no bairro Aparecida, onde Deus tem feito grandes milagres naquele lugar. Deus tem feito maravilhas. Nós temos no total 300 igrejas.
1: Ô, glória!
0: 300
1: Meu Deus,
0: igrejas.
1: que tremendo, hein?
0: Isso. Em todo o Amazonas, quando faz esse cálculo junto com as igrejas dentro de Manaus, com o Amazonas, daí um total de 400 igrejas.
1: Meu Deus, que
0: Entende?
1: tremendo, hein?
0: Temos três estaduais, a de Manaus, que é a capital, e temos uma em Tefé e temos outra em Tocantins. O Amazonas ele é muito grande. E como estávamos também envolvidos no campo missionário, então acabamos tendo o privilégio de conhecer muitas e muitas igrejas do Amazonas.
1: E agora Deus abriu a porta para que você esteja no seminário, na
0: Isso,
1: ITBA.
0: é um privilégio.
1: A porta abriu.
0: Isso, é um privilégio muito grande estar aqui. Como bem ressaltado pelo nosso irmão Elias, estamos com uma grande expectativa, né, do povo em cima de nós. Aqui está eu, o meu irmão Cláudio, Wesley, Felipe. Também são quatro só de Manaus. E Deus, nossa, Deus tem feito
1: Tremendo,
0: grandes
1: hein?
0: coisas,
1: É um
0: nem imaginava.
1: privilégio, né, meu irmão?
0: Eu lembro que recebi uma revelação logo no início do meu ministério ali. Voltei para Jesus, sou de berço evangélico, mas houve um período que me afastei. E quando voltei em 2019, eu recebi uma mensagem de Deus, né, através de uma irmã, e ela me falou que eu pisaria em terras que eu nunca imaginaria. Até então eu achava que era somente pelo Amazonas. Porque a gente sabe a dificuldade. Quem está em São Paulo, por exemplo, tem gente aqui dentro da capital, já conheci, que nunca fui em outras cidades, dentro do estado de São Paulo.
1: Meu Deus.
0: Então assim também é no Amazonas.
1: Deus cumpre promessas,
0: Isso.
1: né?
0: Eu achava que ia ficar somente pelo Amazonas e nem imaginava que um dia estaria aqui. Ontem estávamos em Campinas, Jundiaí já passamos.
1: Que tremendo. Atenção, povo manauara, que Deus abençoe o povo de Deus. Olha que tremendo, hein, servo de Deus. Sempre é bom trazer essas experiências das regiões, dos estados, porque isto vai aquecer a chama missionária em nossos corações. Você que está em casa, tem esta chama que arde em teu coração, não desista. Não fique desanimado, porque um momento chegará à tua vida, até você, e Deus te chamará para uma grande obra. O campo, a Bíblia Sagrada nos diz que o campo ele é grande. Grande a seara, poucos são os ceifeiros. Então vamos agora para a identificação das emissoras, 8 horas e 1 minuto. Daqui a pouquinho retornaremos com todos vocês.
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4: 8:14.
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9: 8h36.
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0: 52.
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11: 8h51. 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